0: Placar de 1-1, foi rasante, a bola tirada, espalada com o pé mesmo, ele tirou o goleirão, o Juliano, reta final. Quando eu digo reta final, demora ainda uns bons minutos, mas é um jogo, como disse alguém na saída do intervalo, parece que foi o técnico Ismael Enica, não tem muita técnica, é na força, na raça, e assim que esse jogo decisivo, um clássico regional, vai em frente, bola com o Moira, arrematou, ela subiu demais ali, ele isolou lá, Ayrton. Tempo solicitado? Não?
1: Solicitado, né? Mas vai voltar, né? Não vai ser agora. Segue lá pelota.
0: Segue lá pelota, bola trabalhada pelo time da casa, bola que vem com o Heitor. Heitor tá com a ponta ali, tentou, entregando a bola com o Preto, perdeu, né? Era o João. E aí o Mauri vai pra cima dele, deixa a bola sair. Lateral pertencendo à equipe da cidade de Belmonte. Tá na boa, tá na Oeste. Você que tá no trânsito, muito obrigado. Faltam 3 minutos. Olha o goleirão. Passou, que levou muita sorte agora. Se ele perde, fica sozinho pro Luiz. Disputou a goleira, último homem. Levou a melhor o Juliano. Carrinha ali atrás para tirar a bola. O Mauri manda para o lateral. Lateral para a equipe do FUB Belmonte. Placar de 1-1. 1-1 foi construído no primeiro tempo. Com creche abrindo o marcador. Depois, nos últimos segundos, nos segundos finais do primeiro tempo, Felipe Cume empatou. Este é o histórico do primeiro tempo. E até aqui, ninguém fez mais nada no segundo tempo. O segundo tempo está 0-0, Ayrton.
1: É, segundo tempo 0-0. Jogo pegado, muito pegado. Placar continua 1-1 aqui em Belmonte. 16 minutos e 50 já jogados no segundo tempo, faltando, portanto, 3 minutos e 10 para terminar o jogo. Placar de 1-1. É, jogo pegado aqui em Belmonte. Vamos ver o que acontece agora nesses minutos finais.
0: 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Um abração pela audiência, pelo carinho, pela parceria. 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É, estamos na reta final do jogo. Qual é o tempo na mesa para a gente ter uma ideia?
1: 16:50, 3 minutos e 10 para terminar o jogo.
0: 3 minutos e 10. Então, ainda 3 minutos e 10. 3 minutinhos e 10. É uma gordura assim que vale para os dois. Que vale. É a reta final. O AFUB Belmonte precisa de vencer, precisa da vitória. O Ipurã Futsal, igualmente. Dois times incansavelmente vão lutar pela vitória até o final. Vamos ver se é que teremos vitorioso. Quem o será? Está fazendo homilinha o goleiro. O Juliano estoura contra o Luiz. Luiz manda para a linha de fundo, escanteio. Está na metade da quadra ali, fazendo homilinha o próprio goleiro, Ayrton.
1: Exato, ele fica ali como um goleiro linha.
0: Bola longa, mas cumprindo regra de goleiro.
1: Exatamente.
0: Placar do futsal, torcedor está 1-1. É decisão de vaga, e busca classificação ou fica dependendo de outros. Neste reta final da competição, Taça Regional, um desafio de futsal, bola trabalhada do Vaz pro... É, pro Mauri, ela passa, vai linha de fundo. Saída de bola para a equipe do Belmonte, é muito rápido. Rápido demais, aproveita o jogo. Os dois times precisam jogar. Bola do Heitor. Heitor pro Preto, vai arrematar uma pomba, espalma o goleiro. Voltou no rebote pro Vaz. Abertura, não tinha ninguém, não tinha já reposição. Tinha um Mauri ali no meio do caminho. Ele tentou, a bola sobra dele pro goleiro Juliano. Juliano toca para o Heitor. Heitor pro time de Belmonte, passe curto, circo sentado na quadra. Pro Preto, Preto pro goleiro Juliano. Juliano de primeira deu errado. E aí se atrapalhou. Lateral pertencendo ao time de Ipora do Oeste. Reta final, reta final. Tem solicitação de tempo, viu alguém sinalizar ali, Ayrton.
1: Agora é o time de Ipora, solicitou tempo, pedido de tempo do time de Ipora do Oeste. Então o jogo para mais uma vez
0: e vai pra prancheta, para aquele tipo de posicionamento, né?
1: 17 minutos e 34 jogados, portanto 2 minutos e 26, né, para terminar o jogo.
0: Tá na boa, tá na Oeste, a Marizete tá na sintonia, o Claudinei, muito obrigado, você que sintoniza o futsal da Oeste na 94,5, tá bom demais, torcedor, muito obrigado pelo carinho da sua audiência, tem muita gente ligada, né, show, obrigado Giovanni, pessoal também do Movimento dos Grevistas em Ipora do Oeste, fazer uma grande campanha agora no final de semana, dia da criança, ou das crianças, dia de Nossa Senhora da Aparecida, tá na boa, tá na Oeste, tá na 94,5, aliás, Nossa Senhora Aparecida terá festa na linha Aparecida, ou Liberdade, né? Agora no domingo, dia 11, em linha Aparecida e Porã do Oeste, o evento

0: quando toda a romaria acontece no dia, na segunda-feira. É reta final de jogo, reta final. Creio que temos aqui um pouco mais de 2 minutinhos, Laerton, para terminar o jogo. E aí a estratégia dos técnicos, a conversa. De um lado, o Ismael Enica do Afub Belmonte. Do outro lado,
1: 2:26, Laerton,
0: para okay. Everton Laustrius em cima do lado da equipe de futsal e para 2:26, disse o Laerton. A bola volta para a equipe de futsal com Grilo. Tocou ali pro Vaz, acostado na marcação, ele vai ajeitar, né? Tocou de novo para quem? Pro Luiz, afasta o Creche. Creche vem em velocidade, carrega, perdeu a bola. Grilo pediu falta no Vinado, Creche vai marcar, bateu atravessado. Reclama o professor Everton da falta, Laerton.
1: É, mas o arbitragem não marcou e aí o Creche
0: quase marcou.
1: Chance, né? Perdeu a grande chance, o Creche quase.
0: E é no detalhe, viu?
1: É, quase o Belmonte faz o gol.
0: Vai ser o jogo no detalhe. Bola volta ali pro... Tenta ajudar o Ítalo pro Creche, pro Ítalo de novo, pro Creche. Pra fora, linha de fundo. Importante agora cuidar o tempo na mesa. Que a gente informe nosso vídeo, porque ali na telinha.
1: 17:55 jogados.
0: É, aqui faltou 1:47, porque lá o cronômetro para. A bola voltou de novo com o Luiz, vai arrematar, limpou, tocou na frente do gol. Faltou combinação. O Vaz não entendeu, a bola sobra de novo pra defesa da equipe do Belmonte. Trabalha, vou lhe falar, proteção, roubada do André. Ele bate e o reflexo do Juliano faz defesa, apareceu como um foguete o André. A bola volta no carrinho por baixo, Luiz manda a bola para fora. Lateral pertencendo à equipe do Belmonte Futsal, setor defensivo. Quando for pro último minuto, informe, Laerton. A bola do Juliano, Juliano goleiro, largou a bola lá atrás, veio para frente, porque ele gosta de jogar na linha. Trabalha bem com os pés, bola trabalha do Heitor. Heitor rola para o lado direito, pro Preto. Preto pro Heitor, círculo central da quadra. Vai tocar na direita ou na esquerda? Tocou pra direita, tocou pro Juliano. Juliano tá formando o quinto homem de quadra. Bola trabalhada rápida, é o goleirão, jogando na função de homem linha, tocou na entrada pro Preto, de novo pro Ítalo pro Preto, Preto toca a bola pro Heitor, faz o toque de um lado pro outro, vai passando o tempo, vamos pra última volta no ponteiro, aproximamos o último minuto, trabalha o jogo na linha, tem 5 contra 4, né?
1: Porque 1:20 para terminar,
0: 1:20 para terminar, portanto o jogo cheio de expectativas, o jogo cheio de emoções aqui em Belmonte. A FUB Belmonte 1 e por ABS também 1, gol do Creche no primeiro tempo e para a equipe Belmonte, enquanto o Felipe Cubra empatou. Bola com o Luiz, Luiz passou, é falta. Falta, e a falta para cartão amarelo pro Heitor, Laerton.
1: Ítalo, camisa número 11, Ítalo recebe cartão amarelo pela falta em cima do Filipinho.
0: É um jogo cheio de emoções, quem diria, jogo equilibrado no começo ao final, hein, Laerton?
1: É, jogo pegado, jogo duro, difícil para as duas equipes. Jogo de muito contato físico, jogo muito brigado, faltando 1:08 para terminar o jogo.
0: 1:08, praticamente 1 minuto. Vai para a cobrança o Kummer, Felipe Kummer voltou a 4, toca a bola com o Grilo. Grilo aciona ali atrás, o goleirão mandou bola longa, tocou pro Felipe, ajeitou, vai limpar, caiu no Venado, a bola sobra para a defesa que bate a bola aqui afora, lateral. E no empate, como é que fica a sobrevida? No empate... vai ficar difícil para os dois lados. A bola volta com o Vaz na cobrança, o lateral toca a bola para o Kummer. Kummer forte demais, era o Grilo que estava ali na função, mas o lateral cobrado pelo Creche. Creche vai para a cobrança, em favor, tem pressa. Belmonte precisa muito da vitória, Belmonte quer muito a vitória, e para o Oeste também. Daí Corota 5-4, porque o goleiro está ali na frente. Quem faz a função de último homem é o Heitor, né, Laerton? Do Heitor, a bola vai de novo pro Preto, deu errado. Olha, não tem goleiro. Vai marcar, bateu, é gol! André!

0: classificação. Eu disse que seria no detalhe, André. A bola sobrou para ele. Como o Juliano está fazendo o homem linha. Ele estava com o gol desguarnecido. E o André de primeira faz um golaço de excelência. Um gol de craque para colocar em pura função. Na vitória de virada, 2-1 na reta final, na Ayrton.
1: É no futsal, o goleiro linha é sempre um risco. É sempre um risco e Belmonte outra vez peca na hora do goleiro linha. O goleiro faz a função do goleiro linha, abandona a meta e aí numa bola interceptada lá no ataque, André bateu, a bola ainda bateu no poste, morreu lá dentro e Porã tá fazendo 2-1 de virada. Faltam 10 segundos para terminar.
0: Vai terminar e Porã do Oeste vai seguindo vivo, vivo na classificação. Bola dominada, vivo na competição. Rapidamente estourou, terminou, terminou, terminou. Termina 2-1. Foi gigante Belmonte, vendeu muito caro a derrota, mas foi gigante. Porã do Oeste acreditou e foi determinante o aproveitamento do André de trás da quadra defensiva com um gol belíssimo de rabo. Beleza, Ayrton.
1: Grilo, importância deste gol no finalzinho, um jogo brigado, difícil, e Porã consegue a vitória, hein, Grilo? Boa noite.
2: Boa noite, desculpa, tá um pouco ofegante. Tá difícil voltar à forma física, mas estamos tentando ajudar, né? Da melhor forma possível. Hoje de novo, acho que tivemos as maiores ações de ataque. E a gente vem evoluindo muito, tá bonito de ver. A movimentação tá melhorando, então eu tô tentando também, né, trazer algumas coisas novas que eu vivenciei, né, e que eu acho que pode facilitar. Pô, e hoje criamos inúmeras chances, mas para ganhar tem que botar a bola dentro da casinha, tem que ser um pouco mais efetivo. Mas também saímos perdendo, não desanimamos, continuamos em cima. No goleiro linha também conseguimos ajustar, eles tiveram pouquíssimas chances.
3: Que imagens lindas.
2: No geral, a equipe foi muito bem. E tem que ter vontade, né? Tem que ter determinação acima de tudo. Sempre falo que se a gente não tomar gol, a gente faz. Quase sempre, então. Olha, professor. Então tá de parabéns da equipe agora com essa vitória. A gente creio que garante a classificação. Tinha uma outra situação ainda assim, né? De jogador irregular. Que aí talvez o empate nos favorecia, então também a gente não podia jogar de qualquer forma. Mas de parabéns toda a equipe. Perdemos uma partida só, né? Empatamos contra as duas equipes que não perderam ainda na competição e hoje conseguimos a primeira vitória, então tá todo mundo de parabéns.
1: Ok, obrigado.
3: Ayrton,
1: Grilo, vale.
3: A registrar e a cumprimentar, um belo gesto, cumprimentos de 1-1 dos jogadores dos dois times. Isso sela aquilo que o esporte busca, em integração, entrelaçamento e o esporte e cultura. Ayrton. E o esporte de amigos, parabéns pelo gesto dos dois times, diga.
1: Isma passando, Isma, não deu, finalzinho de novo, né, na hora do goleiro linha, se colocar lá na frente, tentar o resultado, acaba mais uma vez Belmonte sofrendo o gol na hora do goleiro linha. O que dá pra dizer, o que fica aí, Isma?
4: Cara, acho que ficou aprendizado a gurizada aí, que tá aí há um bom tempo atrás já, participou. Não participou do regional, né? O primeiro regional que teve lá em 2015. Eu fui treinador dos guris aqui, a gente fez a final contra São João. Perdeu aquela final no último lance de jogo com o gol do Lírio. Depois fomos para os pênaltis, acabamos perdendo nos pênaltis. Depois voltou lá em 2020, se não me engano, 2019. E de lá para cá não participou mais. Gurizada nova está participando novamente. Eu acho que é um projeto que está se iniciando. Tem que tirar o chapéu porque não é fácil participar de campeonatos regionais, né? A nossa região, tu transmite jogos, sabe que é muito forte. Então, tem que tirar o chapéu e dar os parabéns para a gurizada. Acredito que o jogo de hoje, os desfalques fizeram falta para nós, muita falta. A equipe nossa, com todo respeito aos atletas, é um pouco mais limitada, né? Porque é uma gurizada nova. E qualquer atleta que no desfalque já faz uma grande diferença. Gurizada, tá de parabéns. Projeto novo, talvez, se continuar ali, uns atletas aí tão surgindo também. Meu monte tem grandes frutos aí para colher durante um bom tempo, né? Eu, principalmente, deixei de participar lá em descanso com a gurizada lá para dar uma mão para os guris aqui, para iniciar esse projeto aí de renovação e, se Deus quiser, que eles dê passos largos aí nas competições.
1: Ok, obrigado, Isma. Técnico da equipe de Belmonte, Lércio, desta forma,
3: valeu.
1: A gente vai encerrando o nosso trabalho aqui da quadra.
3: Muito bem, roda de mobilização, nossas imagens mostram momento de mobilização, de conversa e certamente a chamada da tradicional oração. Fim de papo, hora brasileira, são 21:18. Obrigado, Laerto, obrigado, Christian Kaiser, em nome de toda retaguarda, Fernandinho, em nome de Nedo Telecom, Chico Automóveis, EH Instalações, Lotérica Popular, Oeste Pneus, Mecânica KP, AFC Pisos, 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Em nome da direção-geral da Rede Peperi de Comunicação, do jornalista Dilson João Baldicena, seu narrador e amigo de vocês, Laércio Antônio, da Rádio S. Deseja a você uma feliz noite de quarta-feira. Parabéns e Porã pela conquista da vaga. Parabéns, meu monte, pela forma elegante com que encerra sua participação nesse 2-1 para a equipe de Porã do Oeste. Até a próxima. Abraço. Fique aí com Fernando Kaiser, a noite da Oeste.

0: Muito bem, então, agora são 21 horas e 20 minutos e na sequência vem aí o Oeste Show da Noite.
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Mais uma vez, gente, boa noite a todos, boa noite a você que está nos acompanhando, para você que chegou agora da nossa transmissão aí da jornada esportiva dos times de AFUB Belmonte e Porã Futsal, seja muito bem-vindo ao nosso programa Oeste Show da Noite. E também eu quero ainda parabenizar de qualquer maneira ambos os times que jogaram o jogo de hoje, em especial ao Iporã Futsal, que fez 2-1 em cima do AFUB Belmonte, se classificando, portanto, no Regional de Futsal da São Xavier de 2026. E hoje é 7 de outubro de 2026, é quarta-feira, né? Como o próprio Laércio falaram durante ao longo da transmissão, que nós vamos ter aí previsão de chuva ainda nessa restante dessa semana, né? E daí é assim que o clima vai se... Fugiu a palavra. Enfim. E para você participar conosco é só você ligar no 3634-1440 ou no 9188-1715. E vamos atendendo aqui as participações, que já tem bastante aqui do pessoal que estava esperando. Tem a Liane e a Débora de Redentora, Rio Grande do Sul, que estão pedindo Morena Misteriosa com Céu e Cantos. Tem o Eloy Oberman e a Márcia de Lima de São Miguel do Oeste, que estão pedindo também Mate Tererê com Vanderlei Rodrigo e o Medley de Dobrados com a banda Alvorecer. Então agora com vocês, banda Céu e Cantos, na sequência Vanderlei Rodrigo e banda Alvorecer. Música.

0: Deathlay de Dobrados, com a banda Alvorecer de Tunápolis, Mate Tererê com Vanderlei Rodrigo e Morena Misteriosa com Céu e Cantos. Eu tenho aqui a mais participação para atender. Tem a Selma Guedes e a Lisa Brutcher de Maravilha que estão pedindo música. Daí então vou começar pela Lisa Brutcher, que está pedindo Lágrimas com a banda Motriz. Daí a Selma Guedes, por sua vez, está pedindo duas dos Progressistas, mas daí a primeira que a gente vai rodar agora vai ser Só Mais Uma Vez com os Progressistas. E eu também tenho o áudio do Paulinho.
1: Boa noite, boa noite. Quarta-feira, Dia Internacional do Sofá. Quem não tem namorada, sai à procura. Quem tem a namoradinha, namora em casa. Manda uma próxima música. Uma boa noite de trabalho, até amanhã.
0: Até amanhã, seu Paulo Bavaresco. E agora nós vamos aqui com mais música, com a banda Motriz, Lágrimas e Só Mais Uma Vez com os Progressistas.

0: só mais uma vez com os progressistas e lágrimas com a banda motriz. 21 horas e 43 minutos, hora certa para a loja Baques. 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
0: Muito bem, então, agora voltando com mais música, né? Depois do rápido intervalo, daí a Selma Guedes, ela tinha pedido mais outra dos progressistas, né? Daí agora sim nós vamos rodar Mein Bruder e daí na sequência nós teremos Monte Castelo com Ecos. Os lançamentos de Rodrigo Batista com Cilada e Réu Primário com LM do Bailão e ainda Tropical Brás com 1023 ou também 1023, tanto faz, né? Então vamos lá, os progressistas, Monte Castelo, Rodrigo Batista, Tropical Brás e LM do Bailão.

0: Primário com LM do Bailão, 1023 com Tropical Brass, Cilada com Rodrigo Batista, Ecos com Monte Castelo e Mindpruder com os Progressistas. Confira a hora certa. 21 horas e 59 minutos.
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Ok, então agora são 22 horas e 3 minutos. Vamos continuando então com o nosso Este Show da Noite até as 23 horas. Então, para você participar conosco, é só você ligar no 3634-1440 ou no 9188-1715. Daqui a pouquinho também vamos passar, inclusive, alguns resultados e alguns jogos que tiveram hoje aqui pelo Brasileirão, né? Porque vamos aqui primeiro atender o pedido do ouvinte, que é o Antônio Terhorst, de São João do Oeste, que ele está pedindo aí Irone de Colonie com Alemão Faceiro. E daí também teremos ainda a banda Magia de Três Passos, a Polca do Fritz e também as Pétalas de Prata com Rainha Musical. Então agora com vocês, Alemão Faceiro, na sequência banda Magia de Três Passos e Rainha Musical.

tá aí então o sucesso de 2006 da banda Rainha Musical com Pétalas de Prata, Polka do Fritz com a banda Magia de Três Passos e também Fone de Colony com Alemão Faceiro. Eu tenho aqui o Benjamin de Cristal do Sul que está pedindo Calendário da Saudade com Sidney Lima e também Mato Grosso e Matias, Santa Maria do Brasil. Vamos tocar agora essas duas aí, tá? E daí também teremos ainda Trio Só Alegria na frente da Matriz e também Musical Águia Branca Vai Nessa Fritz. Então agora com vocês, Sidney Lima com o Calendário da Saudade. Música.

0: 1979, Valsa Alegre com Conjunto Estrela d'Alva, Vai Nessa Fritz com Águia Branca, Santa Maria do Brasil com Mato Grosso e Matias, Na Frente da Matriz com Só Alegria e Calendário da Saudade com Sidney Lima. Confira a hora certa. 22:30.
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Muito bem, agora são 22 horas e 33 minutos. Ainda restam 27 minutos para o término do programa Oeste Show da Noite, mas ainda dá tempo de você pedir a sua música no 3634-1440 ou no 9188-1715. E antes de atender aqui as participações, vamos rapidinho aqui com os jogos do Brasileirão que tivemos hoje. Remo e Grêmio empataram em 1-1. Bragantino e Mirassol também 1-1, com um expulso no lado do Mirassol. O Internacional e o Corinthians venceu de 2-1 sobre os corintianos. E o Vitória venceu de 4-0 sobre a Chape. E daí também tivemos ainda Vasco da Gama com Botafogo 2-1 e Cruzeiro com São Paulo com 1-0. Daí os ouvintes aqui, tem o Matheus Schaeffler de Paraíso, que está querendo ouvir uma música do Teixeirinha. Então eu vou rodar a Cabocla Teresa. E o Antônio Terhorst, ele está pedindo mais uma, o Fritz de Sapato Novo com os Futuristas. Daí teremos ainda Rota Luminosa, Coração e também Fassputzer com o Monte Carlo. Então agora com vocês, Teixeirinha com Cabocla Teresa. Música.

faz Putzer com Monte Carlo, Coração com Rota Luminosa, Fritz de Sapato Novo com os Futuristas e Cabocla Teresa com o Teixeirinha. E é dessa maneira que nós vamos encerrando o nosso West Show da noite. Eu quero agradecer a todos os ouvintes que estiveram conosco nesta noite de quarta-feira, 7 de outubro de 2026. E a participação do Amigo 20 retorna amanhã às 5 horas com o programa Bom Dia Oeste, apresentado por Christian Kaiser. Às 8 horas teremos Laércio Antônio com a primeira parte do West Show da manhã. Às 10 horas, Christian Kaiser novamente com a segunda parte. Às 1h15 da tarde, Jacó Traim com a primeira parte do West Show da tarde. Vilmar de Souza às 16h30 com a segunda parte. E o West Show da, Show da noite retorna amanhã às 20 horas, logo após a Voz do Brasil. Tá certo? Então vamos para as últimas do programa. Telefone Mudo com Trio Parada Dura, Separação com Maurinho Júnior e com a música internacional de Dire Straits, Twisting by the Pool, de 1983. Valeu, gente, muito obrigado, tenham todos uma excelente quinta-feira, fiquem com Deus e até lá. Tchau, tchau.

0: 10:59.
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relógio bateu meia-noite, isso só quer dizer uma coisa: o Madrugadão da Oeste está no ar. Muito bom dia a você que está em casa, você que está ainda no trabalho como vigilante, plantão, você que está trafegando nas nossas rodovias aqui da região, especialmente aos caminhoneiros que levam o som da nossa rádio na boleia do seu caminhão. E vamos que vamos com bastante música até às 5 horas. Fique ligado com

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Essa é o SFM na sua madrugada, né? 94.5 com uma seleção especial de sucessos, né? Só música da meia-noite aí até as 5 da manhã. São 5 horas onde toca o melhor pra você que fica ligadinho aí no seu trabalho, principalmente, né? Você, meu amigo vigilante, você caminhoneiro, você na empresa, né? Onde você estiver, né? Ou quem tá em casa já também tá no descanso aí, mas liga o radinho aí pra acompanhar um pouquinho na madrugada também. Que coisa boa, né? Fique com a gente porque aqui tem o melhor da música pra você.

madrugadão da USFM, né? Onde você pode curtir o melhor da música até às 5 da manhã com a seleção de sucessos. E lembrando, né, que diariamente na nossa programação normal você também pode participar, né? No 3634-1440 ou ainda através do nosso WhatsApp, que é o 991881715. Você pede sucesso durante a programação ao vivo aí das 5 da manhã até às 11 da noite, né? Então fique ligadinho, sempre curtindo. E também, claro, madrugadão aqui, sucessos variados para você que se liga na gente. Continuamos com a boa música.

música de banda sempre em destaque por aqui, também na madrugada da Oeste FM, onde quer que você esteja. Bom dia, muito obrigado pela sua companhia, muito obrigado pela sua audiência. Fique com a gente, a música na Oeste não para. Valeu, bom dia.

Obrigado a você que está sintonizado conosco aqui na Oeste FM. Tem bastante música boa que nós preparamos especialmente para você.

Aqui vai nosso abraço da 94,5 pra você que está junto conosco nesta madrugada, conferindo o melhor da música de banda, sertaneja e gaúcha. Pra você que talvez não conseguiu pegar no sono, resolveu ligar o rádio pra ter uma companhia, fazer alguma coisa. Pra você que tá no trecho, pra você que trabalha nesse horário, ou simplesmente saiu da rotina e vai dormir mais tarde, ou enfim, já acordou mais cedo, né? A 94,5 está 24 horas por dia para você estar sempre bem acompanhado.

Essa é a banda Luar de Montenegro e o Atravessando o Rio 1976. Do ano de 2006 teve Céu e Cantos, Amanheço na Gandaia, 4 horas e 48 minutos. Daqui a pouco entra no ar o Bonde Oeste. Christian Kaiser para te fazer companhia em mais um início de manhã. Ainda antes do nosso programa começar, vai ter banda Cosmo Express, banda Arco-Íris, banda Passarela e também Rainha Musical, que vão cantar e vão fazer bonito. Clima tá agradável por Iporã do Oeste região, 4 horas e 49 minutos. Fique à vontade no nosso WhatsApp, vai pedindo tua música preferida, aquela que você acha que combina com essa manhã de quinta-feira, que a gente depois traz por aqui.

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0: É isso aí, vamos lá, 5 horas mais 2 minutos, mais uma quinta-feira chegando e a 94,5 está contigo dia 8/10 para você não se perder no calendário, certo, meu povo? A partir de agora, muita música boa por aqui, com certeza.
1: Gostosa de ouvir.
0: Claro, amando do ouvinte, 991881715. Assim você faz para participar de mais uma manhã aqui na Oeste. 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A partir de agora, muita música de banda sertaneja, gaúcha, moda de viola e bandinha. E assim a gente vai começando o dia com Oswaldir e Carlos Magrão. Já já tem Grupo Carisma, que o ouvinte me pediu também no nosso WhatsApp 99188-1715. Também tem o fixo 1440.

0: Samoca, como é que é mesmo o padrão de jogo do Sport Clube Milionários que há mais de 3 décadas tem brilhado no futebol?
1: Rapaziada, com objetividade, domina, levando a cabeça, gira o pescoço.

Pra começar bem, o Bom Dia Oeste, Oswaldir e Carlos Magrão, a música do velho aí do ano de 2011. 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Ao VR que pediu, vamos trazendo do primeiro disco deles, lá de 1993, do grupo Carisma, meu

0: 19 e 22 graus, essas são as temperaturas aqui por Iporã do Oeste. Céu por enquanto estrelado, mas não por muito tempo, eu acho, né? Aqui por nosso oeste catarinense, tempo firme, céu limpo por enquanto, mas a nebulosidade que vem do Rio Grande do Sul aos poucos vai chegar por aqui também, né? Por enquanto, no radar meteorológico não mostra chuva, pelo menos aí para as próximas duas horas, por enquanto, a menos que surja pancadas meio de repente, né? Então, tempo pelo menos ainda agora nesse início de manhã será firme, com certeza, aqui no nosso oeste catarinense. 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Vamos trazendo às 5h11 na pedida do Ambrósio Webers, os filhos do Rio Grande. Se vieram os de bombacho, se foram os de bombacho.
1: Se foram os de bombacha, moçada.
0: 5 horas, 11 minutos.

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Banda de Fibes tocou aqui na Oeste FM. 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Vamos ver o Alan Patrick Vitinho pelo Inter, André fez pelo lado do Corinthians. Ontem teve também Grêmio e Remo, o jogo ficou empatado em 1-1. O Grêmio fez com Kahneman, Remo com Davi Braga, né? Remo marcou no fim e empatou com o Grêmio, jogo que foi no Mangueirão lá no Pará, né? Grêmio esteve um bom tempo aí no placar com placar favorável, né? Ontem Chapecoense tomou 4 do Vitória, né? Chapecoense não segue bem no campeonato. Chapecoense ontem no Barradão pegou Vitória, perdeu de 4-0. Botafogo em casa perdeu de 2-1 pro Vasco. Ontem teve Cruzeiro vencendo por 2-0 o São Paulo. Hoje tem 19:30 Santos e Flamengo, 20:00 Atlético Paranaense e Atlético Mineiro, 9:30 tem Fluminense e Coritiba, mesmo horário para Palmeiras e Bahia. Líder é o Flamengo 60, Palmeiras em segundo 57, em terceiro Atlético 49, em quarto Cruzeiro 48 pontos. Com os resultados de ontem, por exemplo, o Vasco é o 14º, 34 pontos, 15º Mirassol 33, 16º Corinthians 32, no rebaixamento entra com o Inter 31 pontos, o Inter passou o Grêmio com a vitória, né? O Grêmio agora tem 30 pontos, está na 18ª colocação e o Remo é o 19º, 24 pontos, Chape é a lanterna 18, né? Com o jogo de ontem, então, né? Lembrando que o jogo do Grêmio era confronto direto com o Corinthians também, Inter e Corinthians, né? Então aí se deu melhor o Internacional e o Grêmio aí deixou escapar um bom resultado. Mas vida que segue, depois tem ainda a Série B pra eu comentar por aqui, mas agora eu vou trazendo na pedida do seu Ari, o Pedro Hortaça pra cantar na Manhã da Oeste, 8/10, 5:23, 99188-1715.

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Ontem na Série B, os jogos que mais nos interessam, né? Havaí venceu por 2-1 o Londrina. Havaí que segue na luta para sair do rebaixamento. América Mineiro em casa perdeu para o Fortaleza por 1-0. América Mineiro é o vice-lanterna na competição, né? Ontem teve o até então líder Vila Nova empatando em 0-0 com o Cuiabá. Com esse baita resultado, então, o Juventude manteve-se na liderança com um pontinho a mais que o Vila Nova, né? Hoje tem ainda Ceará e Criciúma às 19h30. 19h30 tem nos aflitos Náutico e Novo Horizontino. Essa foi a Série B, né? Que agora já está... Deixa eu ver aqui, findando qual que é a rodada ainda. A 32ª rodada, né? Juventude é o líder, Vila Nova é o segundo, em terceiro Fortaleza, Novo Horizontino quarto, em quinto Criciúma, em sexto o Atlético Goianiense. E na pedida da Maria, já tá rodando de fundo, os atuais...

0: Agora 5:30.
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10: Bom dia, bom dia.
11: Oi.
10: Quero pedir a música do Amado Batista, Folha Seca.
0: Solicitação do ouvinte por aqui na 94, 6:34.

0: E as manchetes no site da Peperi. Quarta edição do Femusmo tem abertura oficial realizada em São Miguel do Oeste. Tem também aqui demanda vai definir ampliação ou permanência dos voos regionais em São Miguel do Oeste. Colisão frontal entre dois gols deixa três pessoas feridas na SC-305 em Campoerê. Falha na rede elétrica deixa mais de 30 mil unidades consumidoras sem energia em São Miguel. Isso foi por volta das 15 horas de ontem, né, lá por São Miguel do Oeste. Conforme o gerente regional, o Sandro Valmórbida, o problema teve origem na queda de uma árvore nas proximidades da linha Filomena e a vegetação atingiu um alimentador da rede elétrica, provocando um curto-circuito de elevada intensidade. Segundo Valmórbida, o equipamento de proteção que deveria isolar o alimentador não atuou conforme o esperado. Com isso, dois transformadores da subestação de São Miguel do Oeste foram desligados. As equipes do Celesc foram mobilizadas imediatamente e fizeram os trabalhos. É isso aí. Essas são as manchetes do peperi.com.br. Essas e outras informações você encontra por lá. E é loucura, né? 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
1: Bom dia, Christian. É a Selma.
0: Diga, Selma.
1: Vou ter a música Resposta da Mariazinha com Monte Azul, 1995. Agradeço se for atendida. Abraço.
0: Valeu, 5h39.

Um alô especial também pra Célia, tá querendo ouvir música nova do cantor Daniel com participação do Luan Santana, música Saudade? Essa música vai ser lançada hoje à noite, né? Hoje à noite às 21 horas nos streamings e amanhã ao meio-dia vai ser lançado o videoclipe oficial, né? Então a gente ainda não tem a música por completo, só tem trechinhos por aí, né? Então eu vou trazer outra música do cantor Daniel que é bem recente, foi lançada esse ano também, Meu Maior Sucesso.

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0: Essa foi a valsa Aurora, conjunto sul-americano. Hoje o clima vai ser de tempo bom pela parte da manhã, principalmente nublado, e à tarde, além do sol, a gente pode ter pancadas de chuva já sendo registradas. Hoje as temperaturas vão até os 25 graus e mais próximo ao decorrer da noite a chuva vai aumentando a probabilidade de vir, né? Mas chuva mesmo, de fato, cravado, a gente terá amanhã, sexta-feira, 18 a 20 graus de temperatura. Durante todo o período do dia tem previsão de chuva para esta sexta-feira. Sábado pela madrugada ainda deve chover, com 18 graus de mínima no amanhecer e a máxima fica em 23 graus, né? No sábado não se descarta alguma abertura de sol durante o dia, mas principalmente à tarde, mas durante a madrugada, boa parte da manhã deve chover neste sábado. Domingo, chuva 16 a 22 graus. Segunda-feira, chove 15 a 21 graus. Terça, chuva 16 a 21 graus. Quarta, chove 16 a 24 graus. Quinta, 16 a 24 graus. Não tô lendo errado a previsão, não, tá? É, aí amanhã chove, domingo em diante chove também, com certeza, né? No sábado chove mais pela madrugada, pode ser no início de manhã ainda. Vamos ver, né? Aí na sexta-feira, amanhã, a gente vai ter uma previsão mais certa também para o final de semana. Mas é isso, né? Dias chuvosos, a princípio, para os próximos dias. 7 para as 6 da manhã. Bom dia, o Hilário Bezin, da linha Ríquia. Ao Paulo Bavaresco também está sintonizado com a gente, né? Pedindo uma boa para todos os ouvintes. Vamos trazer o Barrerito para cantar por aqui, né? Bom dia também para o seu Ricardo, pessoal lá de Uberlândia, Minas Gerais, que escuta a gente. E o dia vai clareando, coisa boa.
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Oeste 94. 6 horas, 1 minuto agora.

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4: Vai amanhecendo o dia, 18 graus a 20 graus as temperaturas em Iporã e o musical Alvorada. Que lindo dia hoje!

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1: Olá, bom dia, tudo bem? Gostaria de ouvir uma música aí da banda Clarão da Lua.
0: Com certeza, seu Júnior Triquez, vamos trazendo. 6h11, não perca a hora.

0: 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Lembra a hora, 6 horas mais 14 minutos. A gente ouviu banda Clarão da Lua e a música Igrejinha Azul.
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0: É o Bom Dia Oeste com Christian Kaiser até às 6h45, 991-88-1715. Banda Impressão.

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E vamos ouvindo essa canção que ficou meses em primeiro lugar nas paradas brasileiras e vendeu mais de 2 milhões de discos, isso lá no início, lá em 1980, da capital paulista, cantor Marcos Roberto canta assim.

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1: Amanhã eu vou.
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1: 5 horas e 35 minutos, apresentação de Christian Kaiser. Bom dia, Oeste segue. Agora vem da cidade de Blumenau, os Montanari, de 1985.

É, os Montanari, alegria, alegria, alegria. E assim a gente fecha o Bom Dia Oeste com a Feluma, Crédito Empréstimos, Grupo do Bem, Oeste Pneus e também Suel Óptica. Pra finalizar vai ter banda Blue Star e a música Meu Erro. E já tá rodando de fundo, Michel Teló vai cantar dois super sucessos do sertanejo. Um excelente dia!

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2: Decoagro lança a linha Biomais e amplia a presença no mercado de jardinagem e varejo. Sindicarne e Federação Fetaesc elogiam o avanço político conseguido pelo setor agro nas eleições de 4 de outubro. Essas e outras notícias logo após a nossa mensagem cooperativista.
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2: Alô, amigos do sul do Brasil, eu sou o René Roberto e hoje é quinta-feira, edição de 8 de outubro de 2026. E essas são as notícias. Produtores rurais e empresas do setor com débitos inscritos em dívida ativa da União têm até as 19 horas de amanhã para aderir às condições especiais de regularização previstas no edital de transação por adesão PGDAU número 11 de 2026. A Federação da Agricultura e Pecuária do Estado de Santa Catarina, FAESC, alerta para o prazo e recomenda que cada contribuinte analise as condições aplicáveis à sua situação. A medida reúne o Poder Judiciário e órgãos fazendários, buscando estimular soluções consensuais para débitos tributários e reduzir litígios fiscais. Podem ser negociadas dívidas tributárias e não tributárias até R$45 milhões por contribuinte. Entre as condições estão entrada facilitada, prazos maiores para pagamento e descontos sobre juros, multas e encargos legais. O vice-presidente da Federação da Agricultura de Santa Catarina, Clemerson Argenton Pedroso, recomenda que produtores e empresários rurais aproveitem a Semana Nacional de Regularização Tributária. Segundo ele, quem possui dívida inscrita deve verificar o enquadramento no edital e buscar orientação contábil e jurídica para escolher a regularização mais adequada. Para Clemerson, a regularização facilita a organização financeira e oferece condições mais favoráveis para o pagamento. O edital também estabelece condições específicas para dívidas de pequeno valor sob responsabilidade de pessoa física, microempreendedor individual MEI, microempresa ou empresa de pequeno porte. Amanhã e sábado, a Fecoagro realiza uma parceria com a Junques Garden Center em Serraria, São José, Santa Catarina. O lançamento da linha Fertilizantes Organominerais Biomais, com destaque para os produtos Fertimais Biomais e Cooperene Biomais. A ação marca a ampliação da empresa Fecoagro no mercado de jardinagem e varejo, levando as soluções da marca ao consumidor final. Durante os dois dias, os clientes poderão conhecer os produtos, conversar com a equipe técnica da Fecoagro e participar de uma oficina de adubação com orientações práticas sobre aplicação e uso dos fertilizantes. A linha Biomais pode ser utilizada em vasos de flores, jardins, gramados, hortas, pomares e frutíferas. Os produtos estão disponíveis em embalagens de 1 e 5 quilos, pensadas para diferentes necessidades de uso. O Fertimais Biomais é indicado para base e plantio, enquanto o Cooperene Biomais é voltado à cobertura e manutenção, formando uma linha complementar para diferentes etapas do cuidado com as plantas. Para Jairo Lose, gerente comercial da Fecoagro, a expectativa em torno do lançamento é positiva.
4: A expectativa é grande, pois o objetivo é atender o público urbano com fertilizantes à base orgânica nas embalagens de 1, 5 e 25 quilos, otimizando assim o uso para todos os tipos de planta.
2: A construção da parceria com a Junques Garden Center foi conduzida por João Pedro Júnior, coordenador comercial de vendas da Fecoagro, responsável pela atuação da linha Biomais no varejo. O trabalho envolveu o contato com o ponto de venda, a apresentação da proposta da linha e a organização da ação de lançamento, com foco em levar a tecnologia da Fecoagro ao consumidor que busca soluções para jardinagem e pequenos cultivos.
5: Nossa parceria com a Junques foi interessante, que começou através de uma visita informal para conhecer um pouquinho sobre o mercado que eles atuavam. Eu fui muito bem recebido pelo Edson, gerente da unidade, onde ele me apresentou toda a estrutura da Junques e como funcionava o mercado deles. Após isso, nós apresentamos então a nossa linha e tivemos uma reunião com o proprietário da Junques, que é o seu Vilmar. Através dessa reunião, a próxima etapa foi acionar o nosso marketing, onde eles organizaram todo o lançamento das pequenas embalagens. E temos a felicidade de estar lançando dia 9 e 10 de outubro, entrando nesse novo segmento, onde a Junques é líder nesse mercado, mas a referência hoje no mercado de Santa Catarina como Garden Center e Floricultura. Estamos no caminho certo, estamos com produtos certos e agora vamos atingir o público certo.
2: Para a Junques Garden Center, às margens da BR-101, em São José, na Grande Florianópolis, a ação amplia as opções oferecidas aos clientes e cria uma oportunidade de apresentar de forma prática novas soluções para a nutrição e cuidado das plantas, como salienta o empresário Vilmar Junques.
6: Estamos muito otimistas com o lançamento da nova linha de fertilizantes da Fecoagro. Pelo que eu vejo, assim, são fertilizantes com a mais alta tecnologia, se tratando de adubos organominerais. São fertilizantes que têm os minerais que liberam rapidamente os nutrientes para as plantas e o orgânico que libera mais lentamente, em diferentes sacos com 5 e 25 quilos. Então é uma nova linha de produtos que a Junques Garden Center vai começar a disponibilizar para os mais diferentes clientes, tanto os jardineiros amadores, os clientes finais, como para os jardineiros profissionais que trabalham mais de forma profissional na manutenção e execução de jardins.
2: Além da apresentação dos produtos, a oficina de adubação permitirá que os participantes esclareçam dúvidas sobre aplicação, dosagem e formas de utilização em diversos tipos de cultivo. Na prática, isso se reflete na conexão entre Fecoagro, cooperativas, parceiros comerciais, varejo, conhecimento técnico e consumidor final, ampliando os canais de atuação e fortalecendo relações em diferentes etapas da cadeia. E a seguir, depois da nossa mensagem cooperativista, nossa última notícia. Aguardem.
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2: E agora atenção para a última notícia. Mais duas entidades do agronegócio avaliaram o resultado das eleições parlamentares em Santa Catarina, analisando as conquistas dos deputados estaduais e federais ligados ao setor agropecuário e cooperativista e que tiveram apoio das entidades do agronegócio e do cooperativismo que já prestaram serviço ao setor. Para o presidente da FETAESC, Federação dos Trabalhadores da Agricultura de Santa Catarina, José Walter Dresch, o apoio que os sindicatos pelo interior do estado ligados à sua federação contribuiu com a distribuição de material e recomendando os candidatos. Ele destacou que agora precisamos acompanhar os trabalhos dos eleitos, cobrando mais ações em defesa dos agricultores.
9: E agora esperamos que os deputados estaduais e deputados federais eleitos se aproximem cada vez mais do setor e façam a representação das demandas que o setor necessita e tem uma certa urgência. Então esse é o nosso sentimento de agradecimento às lideranças que distribuíram o material, que contribuíram para que esse resultado fosse o melhor possível, e agora vamos acompanhar, vamos ficar perto desses parlamentares eleitos a nível estadual e a nível federal para que o pleito do setor produtivo seja contemplado e que nós possamos ter melhores resultados nas políticas que venham atender o setor que é tão importante para a economia catarinense e para a economia brasileira.
2: Por sua vez, o diretor executivo do Sindicato da CAVE, Jorge Lima, lembrou da importância do agro para a economia catarinense e que os políticos podem contribuir para que o modelo cooperativista e agroindustrial continue crescendo no estado e, por essa razão, as entidades que representa engajou-se as demais em busca de apoio aos candidatos do setor.
10: Ao analisar o final do pleito eleitoral com relação à eleição proporcional em Santa Catarina, verificamos que houve uma renovação de alguns deputados no parlamento estadual. Tivemos aí 35% de renovação. Vários deles mantiveram a sua posição. Dentre eles, deputados importantes e relevantes para o sistema do agronegócio catarinense. Isso é de extrema importância para que tenhamos pessoas que entendam que Santa Catarina é um estado que está muito ligado ao agronegócio, cujo PIB está correlato a mais de 30% daquilo que se produz em Santa Catarina e mais de 70% do volume de exportações. E agora, reafirmando esse nosso setor agropecuário como um todo, o sistema cooperativo, o sistema das agroindústrias, todos focados em trazer aos novos deputados os pleitos que são do setor e reafirmar com aqueles que foram eleitos, seja na bancada estadual ou federal, a importância deste segmento para Santa Catarina.
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4: No Extremo Oeste, são 7 horas. Tunápolis prevê investimento de R$1 milhão para ampliar abastecimento de água na cidade. São João do Oeste valoriza escritores locais em organização para a Feira do Livro. Resultado das urnas fortalece o PL e aumenta a expectativa de prefeitos para novos recursos para o município. Epagre homenageia ex-prefeito pelo trabalho de quase 5 décadas como extensionista da empresa. Conselho Tutelar de Campoerê alerta para riscos da evasão escolar e orienta famílias sobre a importância da permanência na escola. Campoerê realiza nesta quinta-feira seminário municipal do Plano de Educação. Epagre abre inscrições para seminário de meliponicultura com vagas limitadas. Prazo para protocolo do bônus agrícola termina nesta sexta-feira. São os destaques do RPN, primeira edição desta quinta-feira, com as emissoras da Peperi. Muito bom dia, 7 horas, 1 minuto, temperatura agora aqui no centro de São Miguel do Oeste, está marcando 20 graus, está no ar mais uma edição do RPN, para que você possa começar o seu dia muito bem informado. Hoje é quinta-feira, 8 de outubro de 2026, o RPN está chegando com as emissoras em rede, rádios Itapiranga de Itapiranga, Atalaia de Campoerê, Peperi de São Miguel, Cedro de São José do Cedro e também a Rádio Oeste de Iporã do Oeste. E de imediato nós vamos saber como é que ficará o tempo nesta quinta-feira e na sequência da semana. O dia começa com tempo bom, com céu azul, com sol, bastante calor, né? Tá marcando 20 graus já. 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Como é que vai ficar o tempo hoje aqui na região? Vai continuar esse calorão? Vem chuva? Como é que vai ser, hein, Coutinho? Bom dia!
5: Bom dia. É, o tempo segue aí no geral com condições de tempo assim, mais para chance de chuva, não se descarta alguma chance de chuva já de manhã ou mais tardar final da manhã. Então, ao longo da quinta-feira, teremos momentos de chuva trovada e momentos de melhoria. Choveu, refresca. Para chover, abafa um pouco. Algum risco de granizo e vento. Na sexta também. Não dá para tirar a chance de chuva, alguma trovada, alguma coisa já pela manhã e principalmente à tarde e noite. Pode ter alguma coisa forte, pontual, agradável. Choveu, refresca. Pode chover, abafa um pouquinho. Mantenha assim também no sábado e domingo. Pequena chance de manhã e chance maior à tarde e noite. É um tempinho chato. Para quem precisa ficar, fazer alguma coisa de média e longa duração, não pode pegar chuva, vai ter problema. Então, vamos dizer assim, intervalos maiores do que 15, 20, 25 horas seguidas sem chuva, vai ser difícil. Segunda e terça, mesmo caminho. Pode ter, eventualmente, alguma ocorrência de granizo e vento. É um tempo chato, não é ruim o tempo todo, mas todos os dias vai ter condição de chuva e trovada com intervalos de tempo seco. Predomina mais a nebulosidade e, eventualmente, alguns períodos de sol. Da Climaterra, Ronaldo Coutinho.
4: Muito bem, obrigado Coutinho pela previsão do tempo direto da Climaterra de São Joaquim. 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Agora são 7h05, 20 graus a temperatura. Vamos com os indicadores econômicos para hoje. Informações oficiais do Banco Central do Brasil. 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De acordo com o Banco Central do Brasil, o dólar está valendo R$4,99. O euro tem cotação de R$5,58 e o peso argentino 0,0033. São os indicadores econômicos para hoje. 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Agora são 7h07, temperatura 20 graus, está quente nesse começo de manhã de quinta-feira aqui em São Miguel. Vamos agora com os preços do mercado agrícola, são todos preços médios pagos ao produtor. O levantamento, as informações são da EPAGRE, gerência regional aqui de São Miguel. 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Em Guaraciaba, a prefeitura paga 60% do serviço e o produtor 40%. R$ 244,59. Em São José do Cedro, 70% é pago pelo município e 30% pelo produtor. O valor é de R$ 183,44, valores pagos para a prefeitura. 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O meio ambiente agradece. De acordo com a IPAGRE, os valores são os seguintes: feijão carioca, R$ 280. Feijão preto, R$ 190. Milho, R$ 58. Soja, R$ 137. Trigo superior, pH 78, R$ 78. Preços da pecuária: arroba do boi gordo, R$ 365. Arroba da vaca gorda, R$ 318. Suíno vivo, para produtores integrados, R$ 4,70 o quilo. São os preços do mercado agrícola, de acordo com o levantamento da EPAGRE. O leite, também uma pesquisa que a EPAGRE faz aqui na região, nós temos o preço mais comum, preço médio, R$ 2,68. Preço mínimo, R$ 2,35. E máximo, R$ 2,89. 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O meio ambiente agradece. Agora são 7:10, a temperatura está marcando nesse momento 20 graus. Estamos de volta com o RPN primeira edição, agora destacando o portal da Peperi, o peperi.com.br. Manchetes, assuntos em destaque agora no portal. 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O portal traz agora, né, como manchete principal, a seguinte informação. Quarta edição do FEMUSMO tem abertura oficial realizada em São Miguel do Oeste. Ontem começou o quarto FEMUSMO na área coberta da Praça Vonir Botaro Daniel. Demanda vai definir ampliação ou permanência dos voos regionais em São Miguel do Oeste. Começa agora em novembro a rota da empresa Azul Conecta, ligando São Miguel a Florianópolis com escala em Correia Pinto. O valor da passagem é R$ 815. O secretário de Portos e Aeroportos de Santa Catarina, Ivan Amaral, esteve na Peperi terça-feira, deu uma entrevista no Boa Tarde Peperi e falou sobre essa situação, a expectativa que também tem o governo, né? E ele fez uma ponderação importante. É claro que há o subsídio do governo catarinense para as passagens, caso a empresa não consiga vender número suficiente para, né, cobrir os custos do voo, há um subsídio do governo do estado. Se não tiver demanda, a empresa fatalmente vai deixar

0: na rede elétrica deixa mais de 30 mil unidades consumidoras sem energia elétrica em São Miguel. Foi ontem, no começo da tarde, por volta de 3 horas, né? Meio da tarde, mais ou menos, 2h45, 3 horas, tivemos uma interrupção no fornecimento de energia elétrica para aproximadamente 33 mil consumidores. Segundo o gerente regional da Celesc, Sandro Valmórbida, o problema teve origem na queda de uma árvore nas proximidades da linha Filomena. A vegetação atingiu o alimentador SMD-11 da rede elétrica, provocando um curto-circuito de elevada intensidade. Por conta disso, o equipamento de proteção que deveria isolar o alimentador não atuou conforme o esperado. Com isso, dois transformadores da subestação de São Miguel também foram desligados. Aí a equipe foi mobilizada, né, fez o trabalho e a energia foi reestabelecida. Durou o quê? Uns 10, 15 minutos mais ou menos. Aí a energia foi restabelecida ontem aqui na região de São Miguel. Nós temos também destaque na capa: São João possui 600 blocos de produtor que necessitam de atualização cadastral. Vereador sugere instalação de estações de ginástica em espaços públicos de São Miguel. Ação preventiva orienta alunos sobre drogas, trânsito e cidadania no município de Paraíso. Trabalho preventivo que faz a Polícia Militar. Essa atividade aconteceu nos últimos dias no município de Paraíso, né? Iniciativa do Conselho Tutelar, participação da Polícia Militar, comunidade escolar e entidades públicas e privadas. Os estudantes receberam orientações sobre temas voltados à prevenção e à formação cidadã. Alguns destaques, portanto, da capa do portal peperi.com.br. Destaques que você confere acessando o nosso portal de notícias. 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Agora, são 7h16, a temperatura está marcando nesse momento 20 graus. Vamos para o intervalo comercial e na sequência tem as primeiras informações regionais com a reportagem da Peperi. É um instante só e o RPN volta já.
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4: Agora são 7:20. Temperatura tá marcando nesse momento 20 graus, estamos de volta com RPN primeira edição e as primeiras informações desta manhã de quinta-feira, que é para você começar o seu dia muito bem informado. Conosco as rádios Itapiranga de Itapiranga, Atalaia de Campoerê, Peperi de São Miguel, Cedro de São José do Cedro e também a Rádio Oeste de Iporã do Oeste.

0: Vamos agora movimentar a reportagem da Peperi num oferecimento da Newscar Automóveis. 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Vamos agora até o município de Itapiranga, onde está Elias Teixeira. Tunápolis prevê investimento de R$1 milhão para ampliar abastecimento de água na cidade. Elias.
1: Isso mesmo, o projeto inclui a ampliação da reservação e a construção de uma nova estação de tratamento. Segundo o secretário de Desenvolvimento Econômico e coordenador do SAMAI, Nestor Beckenkamp, o município realiza uma série de investimentos para resolver a falta de água. Entre os avanços, a ETA de Fátima, que apresentava resultados positivos, e a captação de água do rio Peperi. De acordo com ele, o primeiro passo na cidade é aumentar a reserva de água. O município possui, inclusive, emenda parlamentar garantida para esse investimento. Após a conclusão, o foco estará na implantação de uma nova estação de tratamento. O projeto de ETA nova, de Tunápolis, está em elaboração. Ainda não há definições em relação à capacitação da estação e nem o custo. No entanto, a expectativa é definir com agilidade e licitar no início do ano que vem. Vamos ouvi-lo.
2: Inclusive, semana passada veio mais tubulação, onde nós vamos estar reforçando então a tubulação para o recalque de água até aqui na nossa cidade. Feito isso, então sim, nós vamos então trabalhar nessa questão de começar a fazer toda a parte documental, então, para nós procedermos à licitação de uma nova estação de tratamento de água aqui no município, que acredito que no início do ano que vem a gente deve estar trabalhando nisso já.
1: O coordenador do SAMAI, secretário de Desenvolvimento Econômico, Nestor Beckenkamp, destaca que o reforço na tubulação já foi concluído, garantindo a segurança no abastecimento. Ele lembra que o sistema de captação da cidade foi construído na década de 1980 e, apesar da ampliação ao longo dos anos, necessita de modernização na estrutura. O secretário afirma que um dos objetivos é incluir recursos de automação, controle de tratamento e qualidade da água. De Itapiranga, repórter Elias Teixeira.
0: Obrigado, Elias, pelas informações. Agora, 7h23, para Newscar Automóveis, vamos até São José do Cedro. Resultado das urnas fortalece o PL e aumenta a expectativa para mais recursos no município. Pamela Macedo.
3: Liderança do PL projeta a chegada de recursos ao município após resultados das urnas. A informação é do presidente do Partido Liberal de São José do Cedro, Maico Junques. Ele afirma que o resultado das eleições gera expectativa pela destinação de recursos ao município. Segundo ele, a presença de representantes do partido no governo do estado, Câmara de Deputados e Senado pode ampliar os canais de articulação para atender as demandas locais. Maico destacou que o PL conta com representantes eleitos em diferentes cargos e citou a votação obtida pelos candidatos da sigla em São José do Cedro.
4: Conseguimos eleger aqui o Jorginho, saímos com os dois senadores do PL eleitos, mas aqui no Cedro a Carol ganhou e o Amin ficou em segundo lugar, mas não deixa de ser uma boa votação, e ainda com o Flávio Bolsonaro, também o mais votado aqui na cidade. Sim, Pamela, essa votação expressiva, a gente fez campanha sim, mas ela é crédito 100% delas, do detentor do cargo. A Ana Campagnolo foi a quarta deputada estadual mais votada aqui, tá? Então aí ela também trouxe verbas para cá. A Carol e a Daniela trouxeram bastante coisas para cá e o público soube enxergar e valorizar isso. Então agora a gente tem expectativas muito maiores. PL tem 16 deputados estaduais, 30% da Assembleia é do PL. São 7 deputados federais. Os 3 senadores de Santa Catarina são do PL. Governador é do PL.
3: Na disputa para o Senado, Carol Detone foi a candidata do partido mais votada no município e Carlos Bolsonaro também recebeu votos na cidade. O dirigente ressaltou que a expectativa agora é acompanhar o trabalho dos representantes eleitos e buscar a destinação de recursos para São José do Cedro. A avaliação, segundo ele, é muito boa, obtida no município quanto à representação política e conquista pelo partido nas eleições. De São José do Cedro, Pamela Macedo.
0: Bem, obrigado pelas informações, Pamela. 7h26, no oferecimento da News Car Automóveis. Quem está chegando agora é Alex Frari. Conselho Tutelar de Campo Herê alerta para riscos da evasão escolar. Alex.
5: A conselheira tutelar de Campo Herê, Rosa Olkoski, explica que a evasão ocorre quando crianças ou adolescentes deixam de frequentar a escola de forma definitiva. Segundo ela, entre os fatores estão as questões sociais, familiares e geográficas, além da entrada antecipada de adolescentes no mercado de trabalho. Rosa também destaca a falta de incentivo familiar como uma das dificuldades para manter principalmente adolescentes na escola.
6: Embora hoje as condições de deslocamento sejam facilitadas, as ajudas de custo com educação e a oferta de programas de fortalecimento econômico para famílias de baixa renda que o governo vem criando com o objetivo de trazer a criança e o adolescente para a sala de aula, as pessoas não estão entendendo ainda o benefício que a educação proporciona e a necessidade de um grau educacional para ingressar no mercado de trabalho.
5: Ela ainda frisa sobre o sistema Apoia, que realiza uma busca ativa de crianças e adolescentes que deixam de frequentar a escola. A conselheira Rosa Olkoski, de Campo Herê, explica que o programa criado pelo Ministério Público de Santa Catarina busca garantir o retorno e a permanência de estudantes de 4 a 18 anos incompletos da rede de ensino. O procedimento é iniciado quando o aluno acumula 5 faltas consecutivas ou 7 faltas que são alternadas sem justificativa em um período de 30 dias. Sem a escola não conseguir resolver a situação em 14 dias, o caso aí é encaminhado ao Conselho Tutelar, que também tem o prazo de 14 dias para atuar. Quando não há solução, aí o procedimento pode chegar ao Ministério Público. De Campo Herê, Alex Frari, aos estúdios da Rede Peperi de Comunicação.
0: Muito bem, obrigado, Alex. Agora 7h28 para News Car Automóveis. Quem está chegando é o repórter Vilmar de Souza. Epagre abre inscrições para seminário de meliponicultura. Vilmar.
7: Estão abertas as inscrições para o 10º Seminário Regional de Meliponicultura, marcado para o dia 18 de outubro, um domingo, no Centro de Treinamento da Epagre de São Miguel do Oeste, o CETRESMO. O tema desta edição é conhecimento que fortalece as abelhas e as pessoas. O evento terá início às 9 horas da manhã e contará com 180 vagas. De acordo com o extensionista rural da Epagre, também responsável pelo projeto de apicultura na região do extremo oeste, Vilmar Milani, a programação terá 3 palestras que abordarão os mais diversos assuntos sobre o tema, inclusive sobre produtos e mercado para a produção das abelhas sem ferrão, conforme ele explica agora.
8: A primeira palestra será sobre manejos, né, das abelhas sem ferrão e vai ser proferida aí pelo colega Leandro Ribner de Princesa, que já tem um grande conhecimento nessa área, né, também, além de extensionista criador de abelhas. Ainda pela parte da manhã nós vamos ter a segunda palestra com o colega Carlos Paganini, do escritório da Epagre de Paraíso, então sobre pastagem apícola, plantas interessantes aí para as abelhas sem ferrão, né? E na parte da tarde, então, nós teremos a terceira palestra com o Daniel Teuba, lá de Seara, é um meliponicultor experiente, muito bem organizado. Ele vai falar um pouco sobre a questão dos produtos e mercado, produtos das abelhas sem ferrão, que muitas vezes o produzir não é o difícil, às vezes é você colocar, né, um produto diferenciado, com alta qualidade, com valor agregado muito bom, mas o mercado, ele é um pouco limitado aqui na nossa região, né? Então, ele pode estar dando umas dicas aí interessante, já que ele trabalha com isso, tem experiência nisso, né?
7: Vilmar Milani, extensionista rural da Epagre, também responsável pelo projeto de apicultura na região do extremo oeste, informa ainda que ao meio-dia será servido almoço gratuito. Os participantes, observa ele, devem levar pratos e talheres. As inscrições para o 10º Seminário Regional de Meliponicultura podem ser feitas na Epagre de cada município ou com os extensionistas rurais da empresa. Também é possível receber um link e fazer fazer o cadastro pelo celular. Vilmar Milani reforça que as vagas são limitadas e que as inscrições serão encerradas quando o número de 180 participantes for atingido. Ele reforça que não há custo para participar. Do jornalismo da Rádio Oeste, repórter Vilmar de Souza.
0: Obrigado, Vilmar. 7:31, Newscar Automóveis. 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Intervalo comercial. Daqui a pouco a gente volta.
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0: Agora são 7:34, temperatura está marcando 20 graus, estamos de volta com o RPN primeira edição e as primeiras informações desta manhã de quinta-feira, que é para você começar o seu dia bem informado. Conosco as rádios Itapiranga de Itapiranga, Atalaia de Campo Herê, Peperi de São Miguel, Cedro de São José do Cedro e também a Rádio Oeste de Iporã do Oeste. Vamos movimentar a reportagem da Peperi, oferecimento do Bono Free Shop, onde você encontra uma ampla variedade de produtos importados de grandes marcas com preços especiais para tornar sua compra ainda melhor. 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Vamos até Itapiranga, está chegando Ricardo do Nascimento. São João do Oeste valoriza escritores locais em organização para a Feira do Livro. Ricardo, bom dia.
1: Bom dia, Marcos Meleri. Bom dia, amigos ouvintes do RPN desta quinta-feira. A Feira do Livro de São João do Oeste será nos dias 29, 30 e 31 de outubro, reunindo alunos da Rede Municipal de Ensino e cidades próximas. A exposição no Pavilhão Católico terá duas livrarias e presença de bibliotecas públicas regionais. Conforme a coordenadora da Biblioteca de São João do Oeste e organizadora da feira, Juliane Steffen, a prioridade é fomentar a leitura na comunidade, incentivando especialmente crianças, adolescentes e jovens para a literatura. Ela comenta que serão três autores conduzindo rodas de conversa e, além disso, a programação contemplando apresentações culturais, troca de livros, palestras e contação de histórias. O município de São João do Oeste integra o Programa Nacional de Incentivo à Leitura do Governo Federal, com o intuito de fortalecer as ações das bibliotecas públicas de todo o país. Ela menciona que a Feira do Livro é uma demonstração da valorização destes livros, desta cultura. Juliane cita ainda que o roteiro de participantes terá o coordenador estadual do Sistema de Bibliotecas Públicas, Evandro Duarte. O objetivo é contar com a presença de representantes de todas as cidades da MEOSC para fortalecer a rede de bibliotecas públicas. Ela considera que os espaços públicos valorizam e causam grande impacto social. Reforça ainda que a Feira do Livro terá atividades para todos os públicos, com momentos destinados a cada faixa etária. Marcos, em Itapiranga, tempo nublado e a temperatura em 20 graus. Um ótimo dia a todos e até amanhã.
0: Obrigado pelas informações. 7:38, Bono Free Shop na fronteira com a Argentina. Traz agora a participação de Caroline Souza. Campo Herê realiza nesta quinta Seminário Municipal do Plano de Educação. Caroline, bom dia.
2: Bom dia, Marcos. Bom dia, ouvintes da Rede Peperi. O encontro inicia dentro dos próximos minutos no Centro de Eventos de Campo Herê, reunindo profissionais de educação e representantes da sociedade civil para discutir as diretrizes da educação municipal para os próximos 10 anos. Segundo a secretária de Educação e Cultura, Rosângela Mocellini, o seminário debate o Plano Municipal de Educação anterior e inicia a construção das novas metas para o município. A programação conta com palestra, diálogos sobre o plano e grupos de trabalho serão divididos em 6 áreas que vão discutir os 19 objetivos previstos no Plano Nacional de Educação. Os grupos de trabalho vão ouvir profissionais e comunidade para definir metas de acordo com as necessidades e potencialidades do município. O novo plano terá 73 metas e deve considerar as demandas atuais, as profissões do futuro e as necessidades das próximas gerações. O município tem até início do próximo ano para concluir e encaminhar o novo Plano Municipal de Educação para aprovação em lei. Rosângela comenta que, devido ao seminário hoje em Campo Herê, as aulas estão suspensas na parte da manhã em todos os educandários. Na rede estadual, haverá atendimento nos períodos vespertino e noturno, enquanto na rede municipal, haverá aula somente à tarde. Em Campo Herê, uma quinta-feira começando com sol e a temperatura na casa dos 18 graus. Uma boa quinta e até amanhã.
0: Obrigado pelas informações. 7h40 agora. 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Vamos até São José do Cedro, onde está Everton Macedo. Epagre homenageia ex-prefeito pelo trabalho de quase 5 décadas na empresa do governo. Everton Macedo, bom dia.
3: Bom dia, Marcos. Bom dia aos ouvintes. Epagre homenageia ex-prefeito após quase 50 anos de atuação na extensão rural. A informação é do extensionista e ex-prefeito de São José do Cedro por 2 mandatos, Renato Broeto. Ele encerrou nesta semana que passou sua trajetória profissional na instituição, marcada pela atuação junto aos agricultores do extremo oeste de Santa Catarina. A homenagem foi realizada pela Epagre em São Miguel, em reconhecimento aos serviços prestados ao longo de quase 5 décadas. Formado na Escola Técnica Federal de Concórdia, em 1976, Broeto iniciou naquele ano a carreira profissional e posteriormente passou a atuar na estrutura de extensão rural de Santa Catarina. Durante a carreira, Broeto acompanhou de perto as mudanças no meio rural e a evolução das atividades produtivas, contribuindo com orientação técnica e acompanhamento das propriedades. Além da atuação na extensão rural, ele também exerceu funções na administração pública, sendo prefeito de São José do Cedro por 2 mandatos e também secretário adjunto da Agricultura. Ao encerrar a carreira, ele deixa uma trajetória marcada pela participação no desenvolvimento da agricultura regional e pela proximidade com os agricultores. Extensão Rural acompanhou a evolução da agricultura e ajudou a transformar pequenas propriedades. Segundo o extensionista e ex-prefeito, no início dos trabalhos, a extensão rural era realizada diretamente nas propriedades e comunidades. Em São José do Cedro, Guarujá do Sul, Dionísio Cerqueira, Palma Sola, acompanhava cerca de 22 comunidades, com grande parte das atividades voltadas à juventude rural e assistência técnica para pequenas propriedades. Na época, as propriedades apresentavam uma realidade muito diferente da atual. A produção de milho, por exemplo, buscava uma média de 75 a 80 sacas por hectare, enquanto atualmente a produtividade pode superar 200 sacas. Proeto também acompanhou o crescimento da suinocultura, da produção de leite, além da chegada e disseminação de novas tecnologias que contribuíram para melhorar a produtividade e a renda dos agricultores. Marcos, tempo bom em São José do Cedro nessa quinta-feira. O sol já aparece desde o início da manhã, um dia bonito. A temperatura em 21 graus. Bom dia a todos e até amanhã.
0: Obrigado pelas informações. 7h43 para Bono Free Shop e agora é a vez de Laércio Antônio, que está chegando de Porã do Oeste. Prazo para protocolo do Bônus Agrícola termina amanhã. Bom dia, Laércio.
4: Bom dia, Marcos Meller. Bom dia, ouvintes do RPN. Os agricultores de Porã do Oeste que ainda não solicitaram o bônus agrícola precisam abrir o protocolo até nesta sexta-feira, amanhã, dia 9 de outubro. O alerta era o secretário municipal de Agricultura, Adriano Klein, quem já abriu o protocolo, mas ainda precisa apresentar notas ou documentos, tem até o dia 15 para a conclusão. Conforme o secretário, neste ano a prefeitura, através do setor, mudou a forma do acesso ao programa. O agricultor não precisa mais aguardar o final correspondente ao seu CPF. A solicitação pode ser feita diretamente na secretaria conforme a disponibilidade do produtor. Outra novidade está na validade das notas fiscais. São aceitas notas e insumos agrícolas emitidas desde janeiro deste ano. Antes, a documentação precisava ser posterior à abertura do protocolo. Conforme Adriano Klein, secretário municipal de Agricultura, a mudança facilitou o atendimento aos produtores. Adriano Klein relata que, além da melhor agora no sistema, o bônus agrícola avançou no volume de entrega aos agricultores. Passou, por exemplo, dos R$ 652 mil lá no ano de 2024 para pouco mais de R$ 728 mil em 2025. E já neste ano, até aqui, são R$ 768.500 reais empenhados. Considerando todos os programas de incentivo agrícola, o município destinou mais de R$ 1.278.000 em 2024, segundo o levantamento. O valor chegou a R$ 1.650.000 em 2025 e já soma agora R$ 1.714.000 em 2026. Entre os programas, o secretário destaca o melhoramento genético, horas-máquina, construção de estruturas, cisternas, esterqueiras e terraplanagens. Tempo de sol, Marcos, a temperatura de 22 graus agora em Iporã do Oeste. Um abraço a todos, bom dia e até amanhã.
0: Bem, obrigado pelas informações e pelo destaque aí da região de Iporã do Oeste. 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Faltam 15 para as 8, tá na hora do esporte. 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Traz agora Vilmar Bigelmaier. O Inter ganhou do Corinthians. Teve uma sobrevida aí contra o rebaixamento. E o Grêmio repetiu os mesmos erros, cedeu empate no final e tá mais perto da segundona. E aí, Vilmar, bom dia.
5: Bom dia, Marcos. Bom dia, ouvintes do RPN. Foi aberta ontem a 29ª rodada do Campeonato Brasileiro com a dupla Grenal em campo. O Internacional conseguiu grande vitória diante do Corinthians no Beira-Rio por 2-1, abriu 2-0, levou o gol, mas conseguiu a vitória e com isso respira um pouco mais aliviado, mas ainda segue na zona de rebaixamento. Após a partida, o técnico Fernando Diniz do Corinthians foi demitido, 7ª derrota consecutiva. Já o Grêmio ficou no empate em 1-1 com o Remo em Belém. O Grêmio saiu na frente com o gol de Kahneman no primeiro tempo, levou o empate no final da partida. Resultado ruim para o Grêmio, que cai para a 18ª posição. Foi ultrapassado justamente pelo Internacional. O Inter agora tem 31 pontos, Grêmio tem 30, Remo 24, Chapecoense, que perdeu de 4-0 para o Vitória, é o 16º. Acima do Internacional tem o próprio Corinthians, caiu para a 16ª posição com 32 pontos, um ponto a mais do que o Inter. Depois vem o Mirassol com 33, dois pontos a mais do que o Inter. Mirassol empatou com o Bragantino. E o 14º é o Vasco, com 34 pontos, venceu o Botafogo por 2-1. Ficou embolada aí a parte de baixo na tabela de classificação. Ainda ontem, Cruzeiro venceu o São Paulo por 2-0. Hoje, completando a rodada, 19h30 tem Santos e Fluminense, 20 horas Atlético Paranaense e Atlético Mineiro, 21h30 Fluminense e Coritiba e ainda Palmeiras e Bahia. Domingo tem o clássico Grenal e aí quem vencer consegue de repente sair da zona de rebaixamento. Pela Série B, ontem o Avaí venceu Londrina por 2-1, subiu para a 17ª posição com 33, mas ainda está longe de sair da zona de rebaixamento. 5 pontos atrás do Botafogo, o 16º, primeiro fora do Z4. Hoje o Criciúma enfrenta o Ceará às 19h30, fora de casa. Criciúma tenta a vitória para se manter aí na zona de repescagem, ou de repente até assumir uma das duas primeiras colocações. Portanto, Criciúma hoje com jogo decisivo. Lembrando que na sexta-feira tem a decisão do Campeonato Regional de Futebol Veterano, Harmonia e Clube Esportivo Guarani, jogando em Guaraciaba às 20 horas. Guarani ganhou o primeiro jogo por 2-0. Marcos.
0: Tudo bem, obrigado, Vilmar, pelas informações. 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Intervalo comercial agora. Daqui a pouco tem a entrevista do dia.
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14: De volta com RPN primeira edição e as primeiras informações desta manhã de quinta-feira, que é para você começar o seu dia bem informado. Estão conosco as emissoras afiliadas à rede Peperi de Comunicação. Rádios Itapiranga de Itapiranga, Atalaia de Campoerê, Peperi de São Miguel, Cedro de São José do Cedro e também a Rádio Oeste de Iporã do Oeste. 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Começa nesta sexta-feira a Oktoberfest em Itapiranga. Teremos amanhã, sexta, a abertura oficial, os primeiros bailes, mas o clima de festa começou ontem já em Itapiranga com o Bierwagen. Estamos em contato agora com Elaine Miller, que é uma das integrantes da comissão organizadora da Oktober desse ano, também secretária de Cultura. A abertura oficial é só amanhã, mas o município já está vivendo outubro, né, secretária? Bom dia.
7: Bom dia, Marcos. É uma grande alegria dizer sim. Itapiranga está em festa, uma grande festa, nossa Oktoberfest. As nossas ruas já estão com oção desde a manhã, à tarde. Ontem nós fizemos o nosso mais um dos Bierwagen, mas esse ano nós temos um diferencial nesses Bierwagen, do acompanhamento do público. Hoje, no final da tarde, nós teremos um Bierwagen que vai ser feito pela ASMIT, acompanhando uma banda musical, também acompanhando um grupo de danças e tendo também essa culminância na nossa Praça das Bandeiras aqui no centro, onde teremos venda de lanche e também uma banda para animar então esse público. É muito bom a gente ver esse engajamento diferenciado desse ano na nossa festa e por isso também na sexta-feira de noite é onde nós abrimos os pavilhões e teremos o nosso grandioso show da Oktoberfest. Show este que está sendo muito aguardado, até porque é importante a gente destacar que este show vai ser alusivo aos 100 anos de Porto Novo. Nós teremos a participação dos 3 municípios que fizeram parte de Porto Novo, então, nesta grande abertura. É importante a gente frisar, Miller, que nós estamos fazendo esse ano ingressos muito possíveis de serem adquiridos, porque é R$10 na sexta-feira, para que o povo realmente venha, participe e diga: essa festa é nossa e tem como dar acessibilidade a todos em função dos custos que está se dando, então, neste momento em relação aos ingressos. E também dizer que nós teremos, após o nosso show, que vai ser às 20 horas, nós vamos ter a Orquestra Continental com o nosso primeiro bailão. Então, estão todos convidados para essa sexta-feira, então, esse grande evento na nossa cidade.
14: Sim, nós teremos desfile na cidade este ano ou apenas o show na abertura aí, secretária?
7: O desfile já ocorreu no dia 3, foi um baita de um desfile, foi muito... nós tivemos mais de 40 entidades envolvidas e os municípios vizinhos também engajados, toda a nossa comunidade participou, teve um momento na praça, então já foi grandioso, tá? Nós já tivemos um momento grandioso aqui na cidade e assim nós vamos seguir esse final de semana.
14: Sim.
7: Como eu disse, na sexta-feira, no sábado nós vamos dar sequência, nós vamos estar tendo conosco no sábado, então nós vamos fazer de tarde, nós vamos ter a abertura já com a ala jovem, né? Onde nós temos vários grupos, nós temos também quem queira vir participar desde a ala jovem até noite adentro, pode vir também. O valor para estar entrando na ala jovem e já ficar para os bailões à noite é de R$40 e para quem vier não para a ala jovem, só para estar nos nossos bailões à noite, é R$20 o ingresso. Então, a gente espera, de fato, que também no sábado a gente tenha participação de grande parte da nossa população itapiranguense e também dos municípios vizinhos, porque a festa está muito bem organizada, nós estamos com os pratos típicos, não teremos o café colonial lá em cima, mas sim uma disponibilidade muito grande de lanches também. Então, o prato típico, inclusive, é importante colocar de que nós estamos já fazendo a venda antecipada, a R$65 a venda antecipada. Então, a gente pede que as pessoas também já façam essa aquisição, mas se quiserem comprar na hora também não tem problema. Mas é importante para a organização do pessoal aqui que está à frente disso.
14: Sim. Vocês estão com a expectativa de superar o público do ano passado, secretária?
7: Sempre se tem essa expectativa. O objetivo nosso, nós estamos trabalhando toda a programação com esse objetivo. Até porque, como a gente está querendo, de fato, que o povo itapiranguense venha para nossa festa, nós conseguimos baratear a questão dos ingressos, o objetivo não é lucro, o objetivo é que as pessoas venham e participem. Então, o objetivo é superar isso. Inclusive, falar que a programação do domingo da manhã, já começa no domingo e tem vários atrativos também para que o povo venha. Porque às 10 horas nós vamos ter o Festival de Coros e logo depois do meio-dia a gente já vai ter uma programação para as crianças. Então, esse também é o objetivo de nós trazermos as crianças que são o futuro e o futuro não são o presente, né? que estão dando essa originalidade, também essa sequência.
14: Muito bem, obrigado, Elaine Miller, que é uma das integrantes da comissão organizadora da Oktober. A Elaine também é secretária de Cultura no município de Itapiranga. Lembrando que no domingo nós ainda teremos brinquedos para as crianças, distribuição de algodão doce e também teremos à noite a escolha das soberanas da Oktoberfest para 2027. De modo que programação bastante intensa esse ano da Oktober de Itapiranga. 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Ponto final no RPN, primeira edição de hoje. Nós voltaremos amanhã a partir das 7 horas. Obrigado pela audiência, pela companhia e até amanhã.
8: 94. 8 horas, hora brasileira. 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
17: Muitas vezes os pais fazem doação de um imóvel para um dos seus filhos e reservam o usufruto. 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Ainda com relação ao usufruto, é muito importante observar que ele pode ser feito com o direito de acrescer. Isso significa que falecendo um dos pais, o outro se torna usufrutuário da integralidade do imóvel. Isso faz com que nenhum dos filhos, por ocasião do falecimento do primeiro do casal, já queira vir e usar uma parte do imóvel ou cobrar aluguel da fração que cabe a ele na herança.
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8:09. Bom dia. Quinta-feira, 8 de outubro de 2026. Estamos chegando com o nosso Oeste Show da Manhã pela Rádio Oeste FM 94,5 e para o Oeste Extremo Oeste de Santa Catarina, emissora da Rede PPR de Comunicação. Nessa quinta-feira, programação gostosa de ouvir, porque você ouvinte faz nossa seleção musical. Você interage por aqui através do 991-88-1715. Laércio Antônio, em nome de toda a nossa equipe, está desejando a você uma ótima jornada de trabalho. As pessoas que estão chegando neste momento do trabalho, abrindo as portas do empreendimento, sucesso, boas energias, energias positivas. Tá no agro, tá na construção civil, né? Prestadores de serviços autônomos, enfim, você que está no trânsito, muito obrigado pelo você no transporte ou também está aí indo e vindo na companhia da Oeste. A partir de agora, muitas informações, Central de Jornalismo, repórteres Arley Silveira e também o Vilmar de Souza, trazendo informações principalmente locais e regionais e, claro, pelo Brasil e o mundo. 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quinta-feira. 991-88-1715, além do WhatsApp 991-88-1715, você pode também participar através do 3634-1440 aqui no estúdio ou para demais informações na recepção da Rádio Oeste pelo 3634-1714. Vamos juntos, temperatura de 20, 22 graus, manhã de céu nublado, prenúncio de chuva. Daqui a pouco o Ronaldo traz o reforço, parece que o indicativo é esse, né, de chuva para o final de semana. Não esqueça, a vida é sobre chorar, sorrir, cair, levantar. A vida é sobre poder dizer, graças a Deus, deu tudo certo, foi um milagre. Bom dia, feliz quinta-feira a todos nós. Ouvinte mandando sua mensagem. Bom dia a todos, de um jeito bem especial. Desejo que Deus abençoe a todos, guie seus passos e dê um dia lindo e feliz para todos nós. Amém. Final 25, deixando essa mensagem aqui. Mais outra. Olha só, Deus está cuidando de tudo. As estações da vida. A vida é como um trem bala, passa rápido, sim, passa rápido, cruzando estações que não voltam mais. Algumas pessoas entram e permanecem ao nosso lado, outras descem no trajeto deixando lembranças e saudades. Por isso vá com calma, abrace mais, ame mais, esteja ao lado de quem ama e viva cada instante com família e amigos. Porque ao final dessa viagem, restam apenas as memórias e a saudade. Bela ilustração para a gente refletir nesse começo de manhã de quinta-feira. Perdoar não é esquecer. Perdoar é transformar a maneira como carregamos aquilo que vivemos. Por fim, perdoar é deixar de alimentar a ferida para dar espaço à paz e à renovação, a novos tempos, novas energias. Que assim seja. Uma ótima quinta-feira, mais outra aqui que diz assim: bom dia, gratidão a Deus por mais uma jornada. Mais uma quinta-feira ótima para todos.

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0: Olha, daqui a pouco tem Ronaldo Coutinho com a previsão do tempo. Daqui a pouco a gente vai trazer também a informação da Central de Jornalismo. 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
0: 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Né, o ouvinte já escreveu aqui, será que vamos cair, né? O Inter venceu, né? Pois o Inter empatou. Não, o Internacional venceu ontem, né? Venceu por 2-1 o Corinthians, foi isso, né? Fez um gol logo aos 40 segundos. É exatamente isso. É exatamente isso. O Grêmio que empatou, tá? Será que vamos cair? O Inter apenas empatou. É, agora corrigiu, show. Valeu, um abraço pela audiência. Diz aí quem fala, quem participa do nosso WhatsApp, quem é o Colorado, a Colorada que estão participando. A Selma também participando, né, Selma? Obrigado, a Lisa também, são os nossos ouvintes diários. Um abraço pro Tércio Yandes, na sintonia, a esposa Laine Boniandes também, sempre trazendo mensagens ilustrativas aqui no programa. Ao Davi, valeu Davi, Colorado, pode crer que o Internacional tá no sofrimento, mas ontem venceu o Corinthians, botou sorrisos aqui. 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
1: É, legal, olha só, um abraço pro pessoal do Parque Beer, né? 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Olha, o recadinho, já estamos com o Ronaldo Coutinho. Em seguida tem Ronaldo Coutinho com a previsão do tempo, produção já fez contato, nós temos a Vila Oeste Tour, lembrando que últimos dias para você fazer, né? 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Vamos até o Ronaldo Coutinho. 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Conhece a praia de Itapuá, Ronaldo Coutinho? O senhor não é muito praiano, não? Bom dia, Ronaldo.
4: Bom dia. Não, ali as praias do norte, nunca fui. A única vez que eu fui foi em São Francisco do Sul, mas eu acho que eu devia ter pouco mais de 10 anos.
1: Olha só, então não é muito adepto de praia, né?
4: Não, eu gosto, mas nas do norte não, né?
1: Tá bom.
4: Pô, pra quem mora em Floripa, não precisa muito sair dali, né?
1: Aham. Legal. E o friozinho tá bom por aí, não?
4: Não, hoje tá quentinho, estamos com 17 graus agora.
1: Opa. E pra nós, volume de chuva, o que que... Tava indicando chuva pro fim de semana, Ronaldo.
4: Não, já pode ter chuva ainda de manhã, porque já tem chuva ali um pouquinho acima de Santo Ângelo, de Santa Rosa, aquela região ali do noroeste do Rio Grande do Sul, ali também em São Vicente, na Argentina. Então tem áreas de chuva pegando ali na área, então não dá para descartar a chance de alguma instabilidade na região no decorrer dessa, vamos dizer assim, no decorrer dessa dessa quinta-feira, sexta e fim de semana. Então, na realidade, de hoje até o outro fim de semana, que vai ser 17 e 18, está indicando chance de chuva praticamente todos os dias. Então, claro que não é o tempo todo. Tem períodos de melhora, mas não são muito longos, não. Então, é tentar aproveitar esses períodos de melhora e torcer para que, se tiver alguma coisa em relação a granizo e vento, seja no meio do mato. Então, hoje pode ter chuva ainda de manhã, o mais provável é tarde e noite. E mantém assim também no sábado, sexta, sábado, domingo e segunda-feira. Pode ser que venha ter até um bom volume de chuva no acumulado. Da Climatera, Ronaldo Coutinho.
1: Até amanhã, Ronaldo.
4: Nada, até lá.
1: Até lá. Obrigado, Ronaldo Coutinho, trazendo o resumo da previsão do tempo.
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1: Vamos lá. Nossa ouvinte Selma pediu os atuais Moreninha Linda. Valdir Tomé, toda aquela equipe aí do Grupo de Bolão Sai de Baixo aí de Beato Rock, né? Tem esse grande evento de jantar dançante no sábado. Antes tem... É, Moreninha Linda, aquela Tunico e Tinoco, os atuais gravaram, ficou divertida a música, né, dona Selma? Volume 8 e 24.

0: Eita, o Pino dos Atuais gravou sucesso com os atuais do Tonico e Tinoco.
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0: 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Daqui a pouco nós teremos o Vilmar Souza com a Central de Jornalismo com as informações. Alegrando sua manhã de quinta-feira, né? Pra você, o Davi, né? Que é colorado, pediu, toca um pupurri, a mãe pediu de Dobrados do Quinta Dimensão. Isso aí, ó. 928.

0: Oktoberfest, né? Pessoal de Itapiranga. Dia 17 de outubro, a festa acontece em São Miguel pela vez primeira, né? Muito bem. 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Tá na bota na Oeste? Vamos pra informação na manhã. 8 horas 31 minutos.
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0: Vamos para a Central do Jornalismo para movimentar para, em nome do Sicoob, a informação. Bom dia, o repórter Vilmar de Souza.
2: Bom dia, Laércio. Bom dia, ouvinte. Venda de mesas para o baile de escolha das soberanas da 19ª Festa da Fruta de Mondaí já está aberta desde hoje. O presidente da Comissão Central Organizadora, Jair Helbert, informou ao jornalismo da Rádio Oeste nesta manhã que o baile de escolha das soberanas acontece no dia 21 de novembro, no pavilhão central da área de lazer do município de Mondaí. A noite contará com a animação da banda Biografia de Toledo, Paraná. O presidente Jair Alberto informou ainda que as mesas podem ser reservadas com Maísa Orso pelo telefone 49-988-12-1783, pelo valor de R$360, incluindo 6 ingressos. Também haverá ingressos individuais na hora ao valor de R$50. Do jornalismo da Rádio Oeste, repórter Gilmar de Souza para o Sicoob.
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0: Vamos juntos da manhã, 8h33. Obrigado, Vilmar de Souza. Logo mais ele volta com outras informações. Também o Arley Silveira, daqui a pouco, da Central de Jornalismo, atualizando as ocorrências das últimas horas. Temperatura sobe para 21 graus, né? Há pouco eu falei do grupo de bolão, sai da frente de Beato Rock. Muitas pessoas pedindo telefone aí, viu, Valdir? É, um ouvinte estava dizendo o seguinte, que é um evento que ele participa todo ano e aquela galera é muito divertida, né? Vem uma turminha aí de São Miguel, vem a turminha aí de Santa Helena, pessoal que gosta de prestigiar também, né? O jantar baile em Beato Rock no sábado.
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3: Vai participando 991881715, peça a sua preferência musical. 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Tá aí, Loja Marimansa, desejando uma ótima quinta-feira a todos. Olha, a comunidade São Vendelino convida.
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3: Prefeitura de Descanso informa que na manhã de hoje não haverá atendimento no setor de identificação em virtude da realização da seleção geral dos jovens que se alistaram para o Exército Brasileiro no bairro Jerusalém. Atendimento será retomado normalmente durante a tarde de hoje. 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
3: Vamos juntos, tem muita música nova, né? Nós temos aqui a Juliana, pediu Alma Nova.
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3: com participação do Sorriso Lindo.
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3: 8:41. Bom dia pra você.

0: linda canção, Alma Nova, para as pessoas, Sorriso Lindo na Manhã da Oeste. 8h44, hora brasileira.
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0: Tá na boa, tá na Oeste mais uma vez. 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
0: Tá na boa, tá na Oeste, vai para os 991881715. Deixa uma passadinha aqui no WhatsApp. É, temos Lauro Schaefer na sintonia, Ambrósio Weber, a Lisa dando joinha na sintonia, pessoal da Mobilidade Fischer em Maravilha, Paulinho Bavaresco, eita, esses ouvintes assíduos, né, que estão, é, o Ambrósio está pedindo banda Cometas. Obrigado, um abraço, muito obrigado pelo carinho da companhia. 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
3: Tá aí, Linha Liberdade, festa dia 11, né? Tá aí, é domingo a festa da Romaria, né? Lembrando que Linha Aparecida e Pará do Oeste promove na segunda. Na segunda-feira, o dia do evento é segunda-feira, dia 12, aí na Linha Aparecida. Abração para vocês também. 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Vamos juntos na manhã, participação do nosso ouvinte através do WhatsApp, né? Deixa eu ver aqui o Lauro Schaefer. 94,5, lá de Beato Rock, onde no sábado tem o jantar dançante, né? E jantar baile. Mas qual é a dica? Diz aí, bom dia, Schaefer.
4: Olá, bom dia, meu amigo locutor.
3: Opa, bom dia.
4: Estamos falando aqui de Beato Rock. Eu quero pedir uma música. É da banda universitária. Tem alguém em seu lugar. Se for atendida, agradeço de coração. Um abraço e um bom dia.
3: Bom dia.
4: Para toda a turma da rádio.
3: Para toda a turma da rádio. Para vocês aí também de Beato Rock. Paulinho Babaresco, o homem que vive viajando. Bom dia.
5: Bom dia, bom dia, locutor. Tudo certo? Uma quinta abençoada. Que o menino Jesus nos proteja. Um bom dia de trabalho. Manda aquela música. Continua com esse programa maravilhoso. Até amanhã.
3: Até amanhã. Valeu, muito obrigado pelo rádio ligado. A gente traz Banda América. E a rotina do amor, faltando 7 para.

0: pediu Cometas, volte pra me buscar, linda.
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0: É, 94,5, fechando a primeira hora. 9 horas da manhã, daqui a pouco tem mais música, mais informação pra você.
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0: Tá na boa, tá na Oeste, tá na 94,5, céu nublado, prenúncio de chuva. Se na sua localidade já está chovendo, mande o WhatsApp, dá um recadinho aqui no 99188-1715. 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
0: Vamos juntos na manhã, galerinha ligada por aqui, né? Pedindo amor de violeiro. Eduardo Costa, e a gente vai recordando essa música linda. E temos também Rodrigo Batista Cilada, Inês na sintonia aqui.
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0: Da Oeste 94,5. No próximo bloco tem Arlen Silveira, Central de Jornalismo. Amor de Violeiro, Eduardo Costa.

0: Músicas lindas, só tem música boa. Sucesso tá em todas as paradas, né? É, agora em novembro estarão em Cristo Rei, Rodrigo Batista, Cilada, Cleiton Borges, Jurandir Boita. 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
0: Neste bloco, daqui a pouco a gente vai para a Central de Jornalismo para trazer a Arlen Silveira com as ocorrências das últimas horas na região. Olha, dia 12, segunda-feira, dia de Nossa Senhora de Aparecida. 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

0: Tamo juntos na manhã, pessoal da Lotérica Popular na sintonia, né? Tem bolão hoje pro Loto Fácil, tem bolão também pra Mega. Deixa aqui mais a Aline sempre curtindo a programação da Oeste. Daqui a pouco a gente vai rodar também sua preferência musical, Vanderlei Rodrigo, qualquer uma dos anos 90. Zeli Lorenzetti, São Miguel do Oeste, pro seu Laurindo Kaiser, né? Na sintonia, muito obrigado a vocês. É, meu amigo Arno, eita nós, né? O Arno disse o seguinte, Laércio, estou no centro, circulando por Itapiranga, ouvindo o seu programa, muito obrigado, Arno Conrad, né? O Arno Conrad que tá aí sempre curtindo, sempre viajando, sempre na sintonia da Oeste, trabalhando muito também, né? Olha, em 3 minutinhos tem Central de Jornalismo por aqui.
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0: Vamos para a Central de Jornalismo para trazer para Posto Cooper Fronteira Sul, abastecimento 24 horas, ocorrências das últimas horas na região com o repórter Arley Silveira. Bom dia, Arley.
9: Muito bom dia, Laércio. Bom dia, ouvintes. Trazendo informação que em São Miguel do Oeste, um homem de 23 anos foi levado à delegacia de polícia após ser encontrado com um bloqueador de sinal e um equipamento para programação de chaves. Em Campoerê, 3 homens foram condenados pelo tribunal do júri por um homicídio e 2 tentativas de homicídio. Já em Itapiranga, um idoso de 62 anos foi encontrado morto dentro de casa. Em São Miguel do Oeste, a abordagem ocorreu por volta da 1 da madrugada de hoje, no entroncamento das BRs 163 e 282 do bairro São Sebastião. O homem era passageiro de um Fiat Punto utilizado para transporte de aplicativo. O bloqueador estava escondido dentro do tênis do rapaz. O equipamento para programação de chaves foi localizado na bolsa. O motorista foi revistado, não tinha objetos irregulares e acabou liberado. O passageiro disse que havia contratado a corrida de Dionísio Cerqueira até Passo Fundo, no Rio Grande do Sul. Ele foi encaminhado para esclarecimentos e apuração dos fatos. Em Campo Herê, o julgamento terminou ontem na Câmara de Vereadores de Anchieta. Um homem de 64 anos recebeu 27 anos de prisão. Outro, apontado como autor, foi condenado a 37 anos. O terceiro recebeu 4 anos e 8 meses por participação na tentativa de ocultação de provas. E em Tapiranga, familiares encontraram o homem sem sinais vitais na cama, após perceberem a falta de notícias. O corpo de bombeiros avaliou a situação e permaneceu no local até os procedimentos das autoridades. A residência ficou aos cuidados da Polícia Militar e a morte aí desse homem será investigada, então, pela Polícia, Laércio. Da Central de Jornalismo, repórter Arley Silveira para o posto Cooper Fronteira Sul, abastecimento 24 horas.
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0: Valeu, Arley. Logo mais volta novamente na Central de Jornalismo. Temos também o repórter Vilmar de Souza. A cada meia hora tem informação para você. 22 graus, a temperatura deve chover em nossa região. É o pessoal de São Miguel, né? Dona Celi, um abraço para vocês. Muito obrigado. Tá na boa, tá na Oeste. 94,5, né? O Luciano tá aí trabalhando, curtindo o som da Oeste. Todo o pessoal da construção civil. Vanderlei Rodrigo e aquela... Os grandes clássicos lá de 1995, o pessoal pediu, né? Uma dos anos 90, Castelo de Sonhos, com a voz do Vanderlei Rodrigo.

0: manhã. Na Oeste 94,5, intervalinho. Hora certa, 9:35. Daqui a pouco tem muito mais música pra você.
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2: Oi. Minuto do Legislativo de Descanso.
0: A Câmara de Vereadores de Descanso convida todos os munícipes a participar da sessão ordinária que ocorre hoje às 18 horas no plenário da Câmara, localizado na rua José Bonifácio, 455 Centro. A presença da comunidade é importante para acompanhar de perto os trabalhos do Poder Legislativo, conhecer as matérias em pauta e fortalecer a participação cidadã nas decisões que contribuem para o desenvolvimento de Descanso. Caso não possa comparecer, acompanhe a transmissão ao vivo pelas páginas oficiais da Câmara de Vereadores no Facebook ou no YouTube.
2: Esse foi o informativo do Legislativo do município de Descanso. Minuto do Legislativo de Descanso.
0: É o Minuto do Legislativo de Descanso, foi a atração aqui na manhã do nosso Oeste Show da Manhã.
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0: Vamos juntos na manhã do nosso Oeste Show da Manhã. Música, informação, entretenimento, curiosidades, a prestação de serviços para você. A participação do ouvinte em primeiríssimo lugar, né? Temos a Joyce também na sintonia. 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Tá na Bota da Oeste na manhã. Um abraço pro Ari Gabriel, né? Tem aí também no sábado jantar baile Monte Maria com duas super bandas, né? Brilhos e também a Gralha Azul do Estado do Paraná de volta, né? Com sua grande seleção musical, ou seja, seu repertório, né? Que contagia a galera toda. Muitos eventos e a gente tem sempre destacado que somos a emissora rádio, a rádio dos grandes eventos. Temperatura 23 graus. Agora nos estúdios da Rádio S, 23 graus nos altos da Gustavo Fetter. Daqui a pouco tem serviço de utilidade pública. Daqui a pouco tem mais central de jornalismo.
2: De Descanso.
0: A Câmara de Vereadores de Descanso. É, nós temos esse probleminha aqui. Vamos atualizar.
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0: A administração de descanso lembra mais uma vez que hoje pela manhã não tem atendimento no setor de identificação em razão da realização da seleção geral de jovens para alistamento ao Exército Brasileiro. À tarde, atendimento volta ao normal. 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Loja Haas deseja uma ótima quinta-feira para você. 9h43. Em 2 minutinhos tem Central de Jornalismo. 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Porque agora tem o novo trabalho da Banda Legal, que vai estar em Fátima dia 17. Seus

0: novo sucesso da banda legal, de volta à região 17, no Carpus Shopal, em Tunápolis, Grande Kida, na sintonia. 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Na Oeste só roda as melhores músicas. E como eu sempre digo, tem música e informação. Música e informação, o jornalismo atento. A gente vai trazer Central de Jornalismo para mais informações para você. 9h45. Notícia. Linha aberta na Central de Jornalismo para informação. Repórter Vilmar Souza. A informação para você na manhã, ainda não? Vamos trazer a informação, linha aberta para o repórter Vilmar de Souza. Informação, Vilmar. Temperatura de 23 graus na manhã.
1: Ok, Laércio, agora sim, o município de Porã do Oeste lançou nesta quinta-feira um edital de licitações para a contratação de serviços na modalidade pregão eletrônico para o fornecimento de microchip implantável para identificação eletrônica e permanente de animais domésticos ou errantes e de leitor de dados para identificação de microchips para o município. O prazo de recebimento das propostas é até às 8h30 do dia 27 de outubro e o início da sessão de disputa dos lances acontece a partir das 9 horas da manhã do mesmo dia. Do jornalismo da Rádio Oeste, repórter Vilmar de Souza para o Sicoob.
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0: 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Obrigado, Vilmar. Logo mais tem mais, Central de Jornalismo. Temperatura 22 graus. 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
0: Olha só, gente, 10 minutinhos para as 10 horas. Depois das 10, tem o Christian Kaiser comandando sua manhã por aqui. 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
1: Legal, legal, a gente fim de papo por aqui, vamos ficando, o pessoal que pediu passarela, né? Um abraço pra Sandra, pro Enio, e tem um monte de gente mais aqui. A Selma mandou uma foto linda, jabuticaba que ela colheu, né? Temos vários áudios aqui também. Bom dia, um coraçãozinho aqui. Vamos ver quem mandou esse recado. Acho que, não sei se dá para reproduzir, se é interno ou não. Bom dia.
2: Bom dia, Laércio.
1: Oi.
2: Tudo bem?
1: Tudo.
2: Mari, Inês e Porã. Eu tô pedindo, se é possível, se fizer, será, se anuncie para mim.
1: Como é que é? Não ler no ar, né? Tá bom, mas só depois, pois é. Vamos ver depois, vamos ver. Aqui, a outra. Bom dia. Oi.
3: Bom dia, Lars. Tudo certinho?
1: Certinho, tudo certo. Fala seu...
3: Operado aí pra mim com a Banda Legal, a Dama do Vestido Longo.
1: Eu rodei Banda Legal.
3: Valeu, bom trabalho e um abraço.
1: Abraço. Eu rodei Banda Legal há pouco, agora tem Banda Passarela, Parece Feitiço, a Ana pediu, a gente vai fechando assim. Vem aí o Christian Kaiser, eu, Laércio Antônio, faltou logo mais 15 para as 12 no Essa Entrevista, depois tem Globo em Foco, tem Show de Bola, uma super, super quinta-feira para todos nós.

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12: Olá, meus queridos ouvintes. Hoje a pergunta é: existe idade máxima para castrar? Então, pessoal, a verdade é que não existe idade máxima para fazer a castração. Enquanto o animal estiver saudável, independente da idade, ele está apto para fazer uma castração eletiva. Muitas vezes tem os tutores que dizem: ah, meu cão já tem 9 anos, está muito velho para castrar. E aí que mora o perigo e o erro. Porque enquanto o cão viver, vai haver o risco de desenvolver tumores de mama, útero, próstata, e o que vai causar maior sofrimento e vai piorar a velhice do seu animalzinho. Então, assim, claro que quando maior a idade, maior o risco de passar pela anestesia, e por isso o ideal é castrar cedo. Mas isso não impede de castrar um cão velho, para prevenir doenças e promover uma qualidade de vida melhor. Mas qualquer dúvida, consulte sempre o seu médico veterinário. Um forte abraço a todos, fiquem com Deus, até amanhã.
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0: 10:07. Bom dia, vamos lá, seguindo nossa semana, já quinta-feira, amanhã já é sexta-feira, segunda-feira é feriado, né? De Nossa Senhora Aparecida, vamos emendando um feriadão que vai ser chuvoso, né? Inclusive aí, aqui por Iporã do Oeste, começamos o dia com um dia ensolarado até, mas agora já está nublado e, avaliando pelo radar meteorológico, a gente já percebe, teve a passagem aí de uma pancada de chuva já aí pela região de Frederico Westphalen, Seberi, né? E a frente fria vai se aproximando aos poucos, né? Pessoal de Três Passos tá na iminência já de começar a receber os primeiros pingos aí da chuva que vem aí da frente fria, né? Ao decorrer do nosso dia, o clima ficará chuvoso e a 94,5 vai novamente fazendo sua trilha sonora, sua playlist em mais uma manhã.

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0: 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Em São Miguel do Oeste você também vai encontrar. 10 horas e 12 minutos, está em 23 graus a temperatura. Vamos viajar até 1996 com os atuais que

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3: Agora 10 horas e 17 minutos, Vilmar de Souza e a reportagem.
4: Muito bom dia, Cristian, bom dia, ouvinte que nos acompanha na manhã desta quinta-feira, pois o município de Santa Helena atuou com destaque na etapa extremo oeste do FETRAN SC 2026, realizada no município de São Miguel do Oeste. E para falar sobre esse assunto, converso agora com a orientadora escolar da Secretaria Municipal de Educação do município de Santa Helena, Leonice Cato. O destaque expressivo do município nesta etapa. Muito bom dia, bem-vinda à Rádio Oeste.
5: Bom dia, Vilmar, bom dia, ouvintes das emissoras. Foi um momento, né, de muita importância, né, para a escola, levar o nome da nossa escola, levar o nome do nosso município nesse festival, então, estudantil temático de trânsito do FETRAN, no dia 28 de setembro, na cidade de São Miguel do Oeste, que foi o local onde foi feito a etapa de seleção das inscrições que foram obtidas dentro da região do extremo oeste e oeste. Então, nós tivemos ali a participação nossa, do nosso município, mais a participação do município de Chapecó e também a participação da inscrição do município de Dionísio.
4: Festival Estudantil Temático do Trânsito. A iniciativa utiliza a arte e o teatro como ferramentas para levar aos palcos importantes mensagens de educação e também conscientização do trânsito?
5: Isso, Vilmar, muito bem. É isso mesmo. Esse projeto, ele teve início em 2004, lá na cidade de Cuiabá, Mato Grosso do Sul, né? E ele trouxe como objetivo, então, ensinar e sensibilizar as crianças e jovens sobre a importância da segurança no trânsito. Então, esse festival, ele utiliza o teatro como ferramenta educativa, né? Para que os estudantes compreendam de forma mais lúdica e reflexiva o impacto das suas atitudes no trânsito. Então, essa iniciativa, ela surgiu da necessidade de reduzir o número de acidentes e de formar futuros motoristas e pedestres mais conscientes e responsáveis. Foi uma iniciativa de um policial federal, né, na época, que gostava muito do teatro e a partir dali começou, então, desde 2004. Santa Catarina sempre esteve sediando dentro da Grande Florianópolis, né, e esse ano, então, eles expandiram para todas as regiões de Santa Catarina. Então, a primeira seletiva na nossa região ocorreu esse ano.
4: E como é que é escolhida a temática, Leonice, e os próprios alunos definem, ou é uma decisão tomada em conjunto entre eles?
5: Na verdade, Vilmar, o texto em si, que vai ser embasado dentro do teatro, ele é feito e produzido pela escola, né? Pela professora, pela orientação pedagógica ali por nós, e aí a partir do texto, então nós levamos como o título Educação para o Trânsito, Direitos e Deveres Aqui Agora, aí a gente começa os ensaios, começou os ensaios ali com a turma do quinto ano vespertino, foram dois

0: vezes de ensaio até que a gente conseguisse subir ao palco e apresentar e dar o nosso melhor, né?
1: A etapa, Leonice, proporcionou uma experiência especial para os alunos, reforçando a importância de unir a educação, a arte e também a cidadania. O que essas crianças levam para suas vidas a partir disso?
0: Olha, Vilmar, eles conseguem tirar um aprendizado muito grande. Como prevê mesmo o objetivo principal do festival, é isso que fica mesmo para nossas crianças. É o respeito à educação, ou a reflexão no trânsito, né? O que você faz de errado, o que você pode, o que você não pode. E a partir do nosso texto, eles conseguiram ter toda essa vivência transmitida pela forma do teatro, né? A partir do teatro. Então, nós tivemos destaque com a nossa turma em primeiro lugar com a melhor atriz, né? Que desenvolveu o papel da senhora e também o melhor texto. Melhor texto, né? Então, ficamos com o primeiro lugar e, consequentemente, levamos o título de segundo lugar na categoria, então, do fundamental séries iniciais.
1: Leonice, levando em conta esse destaque expressivo do município, também a própria necessidade de mudanças no comportamento no trânsito, qual a mensagem que fica para o município e para quem nos ouve?
0: Olha, até conversando lá na seletiva, o PRF, até o Leandro, ele reforçou a importância de que a gente leve esse teatro para mais municípios, né? Apresente para outros municípios, outros locais, outros espaços, que a gente tem essa oportunidade, porque a transmissão que perpassa ali pelo teatro, pelo palco, é muito boa, né? E consegue, quem está assistindo, quem é o público, a plateia, no caso, consegue ter um olhar e dar importância real à situação, né?
1: Perfeito, Leonice, obrigado pelas informações. Seja sempre bem-vinda à Rádio Oeste.
0: Muito obrigada, Vilmar. Muito obrigada a todos.
1: Eu conversei com o orientador escolar da Secretaria Municipal de Educação do município de Santa Helena, Leonice Cato, do jornalismo repórter Vilmar de Souza, para o posto Cooper Fronteira Sul, abastecimento 24 horas.
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3: Oeste, 10 horas mais 23 minutos. 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
3: Show de bola, Matheus. 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
3: Dia de Nossa Senhora
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3: Aparecida.
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3: Valeu, beleza. Abraço, Matheus, as lojas Quero Quero, 10h27.

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A gente ouviu a recém banda União e o Mas Tu Já Viu. 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Bom dia pro Arnildo, tá querendo ouvir o Monte Azul começando a festa? Vamos começando então.

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0: Vamos falar com o Arley Silveira, mais informação na Manhã da Oeste. Bom dia, Arley.
2: Bom dia, Christian. Vamos falar do tempo? Pois é, o tempo nublado em Iporã do Oeste e o Oeste de Santa Catarina deve enfrentar uma sequência de dias assim, de instabilidade, com chuva forte e risco de temporais. A previsão aponta a possibilidade de acumulados superiores a 200 e até 300 milímetros em algumas áreas até o dia 17 de outubro. Segundo os institutos de meteorologia, uma frente fria avança pelo sul do Brasil e novas áreas de instabilidade devem se formar entre amanhã, o fim de semana e o início da próxima semana. A previsão indica períodos de sol entre nuvens intercalados com pancadas de chuvas, trovoadas e temporais. Há possibilidade de granizo e ventania. Há risco também de alagamentos, enxurradas e enchentes em áreas vulneráveis. A orientação é acompanhar os avisos da Defesa Civil e evitar locais sujeitos a alagamentos, enxurradas e quedas de árvores durante os temporais. Lembrando que é para toda a região do Oeste e Extremo Oeste, não necessariamente uma única cidade, uma única localidade. Até porque, né, serão vários dias aí que a instabilidade pode chover pela manhã, chover à tarde, melhorar em um período, chover forte somente em um período, né, Christian? Da Central de Jornalismo, repórter Arley Silveira para o Sicoob.
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14: A inveja é uma energia silenciosa que pode bloquear caminhos, causar desânimo e trazer negatividade para a sua vida. 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
19: 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E na pedida do Ambrósio, tá rodando de fundo já às 10h43.

0: essa música é boa. Deixa rodar mais um pouquinho.
1: É isso aí, né? O pessoal gostou da canção, né? Os federais cantaram bonito aqui na manhã da Oeste FM. 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

0: 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Lembrando, são 9 para as 11.
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2: Bom dia pra Maria, ela diz assim, se possível, gostaria que você mandasse uma música para o Davi, que tá de aniversário hoje. Parabéns pra ele então, né? E ele tá feliz, o Davi, porque ontem o nosso Inter ganhou, né? Ô, oh, coisa boa, hein? É, homenagem também dos filhos Maicon, Keb e Gorete, né? Isso, tá certo então. Pro Davi e pra todo o pessoal, os mensageiros...

Os mensageiros e a boa chegada. 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E para a Lisa Brutcher que pediu, o grupo Momentos, bate!

0: 11.3.
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5: E seguindo no ritmo de festa musical São Francisco.

musical São Francisco no Vale do Araçai. Já conferindo as imagens do radar meteorológico, o pessoal de Três Passos já está recebendo chuva, tem Tenente Portela também, a chuva já chegou e vai se aproximando. Logo, logo, antes do meio-dia, já chega chuva por Itapiranga também, né? E assim vai se confirmando mais uma vez a previsão do tempo e a gente vai lembrando novamente da Óptica Lecartes, mais tecnologia, conforto e mais vantagens para você. 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E vamos seguindo mais uma música de banda aqui do nosso Oeste Catarinense. Era da cidade de São Carlos, Blue Star.

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1: Música nova da Banda América às 11h20. 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

E a gente finaliza assim então a segunda parte do programa com a banda Flor da Serra e o Levanta Poeira, e já tá rodando na voz do Jorge Strapasson com o Sangue Latino, sucesso do ano de 2001. 11:30 com pontualidade, tempo nublado, 24 graus em Iporã, mas

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3: Informativo Hospitalar de Iporã do Oeste, última atualização: 3 internados, nenhuma alta. Em descanso, 4 internados, nenhuma alta. Na ala de saúde mental, 20 pacientes. Em Mondaí, 20 pacientes na ala de saúde mental, nenhuma alta. E em Mondaí, 2 internados. 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
3: Nota de agradecimento. A esposa, os filhos, genro, nora e neta de Ademar Pedro Scheren, ainda profundamente consternados com seu falecimento, vem por meio desta mensagem agradecer de coração a todos que estiveram presentes neste momento de dor e despedida. Agradecem a todos que compareceram ao velório e à cerimônia de despedida, à comunidade, aos familiares e amigos que, durante os 58 dias de internação, estiveram ao lado da família, oferecendo apoio, carinho, palavras de conforto, orações e, principalmente, não permitindo que a família se sentisse desamparada em nenhum momento. Um agradecimento especial ao Padre Hilton, aos ministros de São Jorge e da paróquia de Tunápolis, que se deslocaram até a cidade de Tunápolis para realizar a celebração e levar até a família uma palavra de fé e conforto nesse momento tão difícil. Agradecem também ao prefeito em exercício Loivo pelas palavras de carinho e conforto proferidas durante a despedida. A todos que estiveram presentes, que enviaram mensagens, que contribuíram nos 58 dias de internação, fizeram orações ou, de alguma forma, demonstraram seu carinho e solidariedade, a família deixa sua mais profunda gratidão. Neste momento de profunda tristeza, a família se apega à fé e à certeza de que Deus, em sua infinita misericórdia, acolheu Ademar em seus braços e lhe concedeu o descanso eterno. Que Deus abençoe e retribua em dobro todo o carinho, apoio e solidariedade recebidos. A esposa e os filhos de Ademar Pedro Scheren agradecem de coração a todos. E com fé e esperança na vida eterna, a família convida parentes, amigos e toda a comunidade para a missa de domingo, dia 11, que será celebrada em intenção ao Ademar. Desde já, a família agradece a todos que puderam se fazer presentes e unir-se em oração pela alma de Ademar. A Administração Municipal de Iporanduense, por meio da Secretaria de Transportes, Obras e Serviços Urbanos, informa que o acesso do Trevo até a linha Monte Maria está temporariamente fechado até o acesso da propriedade da família de Celito Biesdorf. O bloqueio é necessário para a realização dos serviços de continuidade das obras do Estrada Boa Rural. A Administração Municipal orienta os motoristas a utilizarem rotas alternativas durante a execução dos trabalhos e agradece a compreensão de todos. Empresas de São João do Oeste contam com um novo incentivo para investir e ampliar negócios. O município lançou o PID 2026-28, que prevê subsídio de até 1,65% da taxa de juros para financiamentos destinados à expansão, modernização e melhoria das atividades. Podem participar indústrias, comércios, prestadores de serviços e MEIs. As inscrições são realizadas até o dia 23 de outubro, presencialmente no Departamento Municipal de Indústria, Comércio e Turismo. Mais informações e edital completo estão disponíveis no site da Prefeitura de São João do Oeste. Atenção, sócios e associados de linha Palmeiras São João do Oeste, neste domingo tem o tradicional almoço de confraternização. O encontro será realizado na Sociedade de Linha Palmeiras São João do Oeste. Um momento especial para rever amigos, fortalecer laços e celebrar a união da sociedade. Às 9h30, jogos de veteranos. Ao meio-dia, início do almoço a R$ 45,00 por pessoa. Crianças de 7 a 12 anos pagam R$ 20,00. Participe! O Conselho e a Comunidade de Linha Aparecida Santa Helena convida para a 20ª Romaria nesta segunda-feira, às 7h30, saída da Romaria da SC 496. Em caso de chuva, ocorrerá acontecerá normalmente. Às 9h30, Santa Missa com o padre Ademir. A comunidade lembra que a festa não acontecerá em virtude das reformas que estão sendo realizadas no salão da comunidade. 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
9: Olá, muito bom dia. 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Olha, nesta entrevista de hoje, eu recebo aqui nos estúdios Maria Breuning, vice-presidente do CMDCA, Conselho Municipal dos Direitos da Criança e do Adolescente, e também o presidente da Associação dos Gremistas e Produência Esportista, Gilvani Schneiders. Na segunda-feira, feriado nacional, dia de Nossa Senhora de Aparecida, dia da criança, um dia especial com brinquedões ali no Poliesportivo Egon Marx. Atenção para o horário, das 13h30 às 17h, evento gratuito. A promoção é do CMDCA, também do Conselho Tutelar, do CRAS, da Prefeitura e com apoio da Associação dos Gremistas. Eu começo conversando com Maria Breuning, com vice-presidente do CMDCA, né? Expectativa para esse grande evento, prazer tê-la aqui, muito bom dia.
10: Bom dia, Laércio, bom dia, Giovanni, bom dia, ouvintes da Rádio Oeste. Então, agora no dia 12, a gente vai estar promovendo o Dia da Criança, que já vem com a parceria com os gremistas aqui de Iporã do Oeste, já na terceira edição. Assim, a gente está bem ansioso para que as famílias participem, que tragam seus filhos.
9: E o objetivo é realmente proporcionar um dia especial para elas.
10: É um dia de diversão, vai ter muita atração, vai ter bastante brinquedo, bastante diversão para as crianças.
9: Claro. Vamos colocar na conversa também Gilvani, presidente da Associação dos Gremistas. A Maria dizia terceira edição, a primeira foi lá no Piazito. Conta um pouquinho da trajetória desse evento. Bom dia.
11: Bom dia, Laércio. Bom dia, Maria. Bom dia aos demais ouvintes da rádio. Vai ser a quarta. Foi feito duas no Piazito e ano passado já em parceria com o conselho e com a administração ali no ginásio. O evento foi organizado pelos gremistas lá no Piazito, com o apoio dele lá, mas ficou pequeno com a demanda das crianças que vieram, e então precisamos de um lugar maior. E nisso entrou o município para dar esse auxílio para nós.
9: Qual é, mais ou menos, numericamente falando, quantas crianças participaram do último evento?
11: Passam de 300. Esse ano nós estamos estimando 350 a 400 crianças. E daí engloba as famílias também, né? Porque vai, claro, ter lugar para o chimarrão. A associação vai botar lugar com água quente, com erva, mate. As famílias precisam só vir trazer sua cadeira, cuia e bomba, e o resto vai ter tudo lá.
9: Muito bem. Maria Breuning, que é vice-presidente do CMDCA, tem o programa do governo federal, que é o FIA, que na verdade é o imposto de nós brasileiros, né? Esse é o repasse de recursos que vai fazer frente a esses brinquedões, não é?
10: Sim, Laércio. Então, reforçando aqui a importância da destinação do imposto de renda para o FIA, que é o Fundo de Infância e Adolescência. Esse dinheiro, ele é revertido para as ações com as crianças e adolescentes. Um exemplo disso, então, é a programação de segunda-feira.
9: Quais são os valores que serão repassados, em média?
10: O valor para segunda-feira, então, está R$15.528,27.
9: E a contratação de quantos brinquedões?
10: São 22 brinquedões.
9: Muito bem, então, como disse o Gilvani, pode trazer o chimarrão, a pipoca, porque é um programa família, das 13h30 às 17h. Alguma orientação mais já para os pais, para trazer algum adereço mais, algum, digamos assim, um tapete para sentar, enfim, uma cadeira?
10: Assim, Lércio, as famílias que fiquem à vontade em trazer sua cadeira, seu tapete. E ainda lembrando aos pais que no final, cada criança vai receber um brinde especial pelo Dia da Criança.
9: Muito bem. Monitores estarão atendendo, então os pais podem ficar tranquilos. Maria, como é que isso vai funcionar?
10: Sim, Lércio, vai ser bem tranquilo. Temos monitores em todos os brinquedos. Os pais podem ficar bem tranquilos, podem sentar lá, tomar seu chimarrão, conversar com os amigos.
9: E não tem faixa etária definida?
10: Não tem faixa etária, não, e é para todas as crianças do município, indiferente se são aqui da cidade e do interior também.
9: Muito bem, Gilvani, o papel da Associação dos Gremistas, vai ter equipe também dos gremistas ajudando esse trabalho?
11: Nós contamos com a colaboração de todos os membros da atual diretoria. Vai ser servido o cachorro quente para cada criança. Aí vai ter gente no preparo do cachorro quente e servindo. Vai ter pipoca doce e salgada também à vontade. E no fim ainda vai ser disponibilizado geladinho para cada criança pegar o seu. E além de uma de suco com dois sabores também.
9: Ou seja, é uma programação gratuita.
11: Gratuita para as crianças do município.
9: Muito bem. Como vice-presidente do CMDCA, Maria, como é que são as atividades? Na verdade, é o conselho que supervisiona o nosso conselho tutelar, né? Falar um pouquinho, aproveitar sua estada aqui, como é que está esse trabalho também?
10: Laércio, esse trabalho é bem importante. O nosso conselho tutelar, ele tem bastante trabalho. E a gente, então, assim, tudo que o conselho tutelar, ele precisa, tanto para as atividades deles e o suporte, a gente pode estar dando para eles. Voltando ao FIA, esse dinheiro também a gente usa para capacitação dos nossos conselheiros. Então, as nossas conselheiras, no momento, elas estão bem atualizadas, estão bem instruídas e estão fazendo um ótimo trabalho.
9: Legal. Nós tivemos tantas eleições para conselho tutelar e uma dificuldade, muitas vezes, de ter candidatas ou candidatos. Qual é o quadro hoje? Ele está suprindo as necessidades?
10: Na verdade, o nosso quadro hoje, ele está com 5 conselheiras titulares e temos 3 suplentes.
9: Já tinha um número menor, né?
10: Sim, já passamos por várias dificuldades, mas agora estamos conseguindo manter esse quadro bom.
9: Bom, muito bem. Qualquer informação, vocês não têm assim uma central, ela é virtual, mas não é um espaço físico do CMDCA, né?
10: Não, a gente não tem um espaço físico. A gente se reúne na segunda, quartas-feiras de todo mês, a gente tem uma reunião entre toda a diretoria, juntamente com o Conselho Tutelar e o CRAS.
9: Claro, que é a comunicação interna na ferramenta WhatsApp, por exemplo, né?
10: Não, a gente se reúne fisicamente para essas reuniões.
9: Sim, mas a combinação acontece, né? Maria, para fechar então, convite para segunda-feira, é das 13h30 às 17h, um evento gratuito para as crianças no Egon Marx, o ginásio.
10: Então que os pais tragam seus filhos para esse dia, que vai ser um dia bem legal. Vai ter muita coisa e também a Polícia Militar, também lembrando que vai também ter uma atração lá para as crianças.
9: Olha só, importante, uma atração para as crianças, orientação de trânsito, né?
10: Vai ser uma coisa bem legal, as crianças vão gostar e os pais também, vai ser bem interessante para as crianças.
9: Muito obrigado pela presença, Maria Breuning, vice-presidente do CMDCA, parceira da Associação dos Gremistas, e o presidente Giovanni Schneider, sua colocação e um convite, mais algo que gostaria de destacar, Giovanni.
11: Que o pessoal venha, colabore, fiquem tranquilos que as crianças vão estar bem cuidadas lá, como cada ano esse evento é um que chegou para ficar e cada ano ser maior, né? Então a diretoria está toda organizada durante a semana para não deixar faltar nada para esse dia e ocorrer tudo dentro das normalidades.
9: Vamos quebrar o protocolo para um pouco de descontração aqui, teu Grêmio cai ou não?
11: Olha, tudo depende do domingo. O time que perdeu o Grenal, eu acho que vai para
9: Grenal
11: segunda.
9: Domingo. Bom evento na segunda-feira.
11: Valeu, obrigado, Laércio, e todos no convite.
9: Todos no convite, portanto, conversei com o Gilvani Schneider, ele é presidente do movimento da Associação dos Gremistas, né, que sempre é muito mobilizado, esteve presente em expressão numérica ali na Kerfesse. E domingo, como ele disse, tem Grenal. Mas o assunto é segunda-feira, das 13h30 às 17h, um dia especial para as crianças, de forma gratuita, parceria do CMDCA, nosso Conselho Municipal dos Direitos da Criança e Adolescente, com a Associação dos Gremistas. O Essa Entrevista volta amanhã. 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
9: Doze horas, oposição quer votar PEC do fim da escala 6x1 depois do segundo turno. Vendas externas de Santa Catarina crescem 2,6% em setembro. Secretário de Agricultura enaltece aumento dos incentivos agrícolas em Iporã do Oeste. Epagre abre inscrições para seminário de meliponicultura. Emendas impositivas destinam R$63 mil a entidade de descanso. Oficinas de teatro dos 100 anos de Porto Novo têm inscrições abertas. Tunápolis realiza dia D do Outubro Rosa neste sábado. Julgamento condena 3 homens por homicídio. Idoso é encontrado morto dentro de casa. Estes e outros são os destaques do Globo em Foco da Rádio S, que começa agora. O tempo em Iporã do Oeste, no extremo oeste de Santa Catarina, é de céu encoberto com pancadas de chuva já ocorrendo na região. A mínima das últimas horas foi de 19 graus, temperatura pode chegar a 28. Agora na central de jornalismo da Rádio Oeste, os termômetros registram 26 graus, umidade relativa do ar 94%. De acordo com o Banco Central, o dólar começou o dia cotado em R$5,01. O euro está valendo R$5,61. É o peso argentino cotado em 0,0033. A França suspendeu nessa quarta-feira o uso de granadas de efeito moral pela polícia durante os protestos estudantis, depois que um adolescente perdeu uma mão devido, ou seja, sua mão, devido a um desses artefatos. Ministro do Interior francês, Laurent Nunes, anunciou a suspensão do uso de bombas de efeito moral nos protestos estudantis da França até que os incidentes ocorridos sejam esclarecidos. Segundo uma fonte sindical policial, o estudante de 15 anos perdeu a mão ao pegar uma granada de dispersão lançada pela polícia em Lens, no norte da França. Até agora, mais de 6.500 pessoas, em sua maioria menores de idade, foram detidas desde o início das manifestações, que começaram com reivindicações por melhores condições nas escolas de ensino médio. O governo da Espanha aprovou nesta terça-feira medidas urgentes para enfrentar a crise habitacional, depois que protestos terminaram em violência em Barcelona, enquanto dezenas de milhares de pessoas foram às ruas exigir uma solução rápida para o problema. Os protestos ocorreram após manifestações em todo o país durante o fim de semana. As medidas aprovadas são semelhantes às que foram rejeitadas pelo parlamento na semana passada. O governo de coalizão do primeiro-ministro Pedro Sánchez não tinha maioria e sofreu uma derrota legislativa ao ver partidos de oposição de direita derrubarem decretos de emergência destinados a enfrentar crise habitacional. E o presidente dos Estados Unidos, Donald Trump, voltou a defender nesta quarta-feira sua candidatura para o Prêmio Nobel da Paz. A premiação desse ano ocorre na sexta-feira. Amanhã, no ano passado, o norte-americano fez uma intensa campanha para que recebesse o Nobel da Paz, alegando ter conseguido dar fim a uma série de guerras. A oposicionista venezuelana Maria Corina Machado levou o prêmio. Embora esteja em guerra ativa contra o Irã, Trump repetiu nesta quarta o argumento que merece o prêmio por ter, segundo ele, terminado guerras. Disse que impediu talvez a destruição total do mundo. E por isso merece o Nobel da Paz. 12 horas, 4 minutos a seguir, entre outros destaques do Globo em Foco da Rádio S. Oposição quer votar PEC do fim da escala 6x1 depois do segundo turno. 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Doze horas, 6 minutos. A produção de veículos no Brasil caiu 1,1% em setembro na comparação com agosto, enquanto as vendas de veículos novos subiram 2,3%, segundo dados divulgados nesta quarta-feira pela Associação Nacional dos Fabricantes de Veículos Automotores. Na comparação com setembro do ano passado, porém, a produção cresceu 10,2% para 268 mil veículos. O número inclui carros, veículos comerciais leves, caminhões e ônibus. No acumulado de janeiro a setembro, a produção aumentou 8,7% para 2.170.000 veículos. O ministro Cássio Nunes Marques, do Supremo Tribunal Federal, afirmou por meio de assessoria nesta quarta-feira que não vai analisar a revisão criminal do ex-presidente Jair Messias Bolsonaro, do PL, antes do segundo turno das eleições. A avaliação do ministro é de que uma análise do caso, neste momento, pode interferir no processo eleitoral. Além disso, de acordo com a nota da assessoria, é preciso aguardar o processo estar pronto para julgamento. Na fase atual, a ação ainda está pendente de parecer da Procuradoria-Geral da República. O ministro também afirmou que quando o processo estiver pronto para julgamento, ele será analisado em plenário e não pela segunda turma. Com isso, caberia ao presidente do STF, Edson Fachin, definir a data. E a oposição no Senado Federal quer empurrar a votação da PEC sobre o fim da escala 6x1 para depois do segundo turno. A mobilização ocorre após o presidente do Senado, Davi Alcolumbre, do União, ter sinalizado que a pauta pode ser colocada em votação na semana que vem, em primeiro turno. O senador Rogério Marinho, do PL, disse nesta quarta-feira que não faz bem ao país votar a PEC em meio ao processo eleitoral. Já o governo federal pretende apresentar um calendário especial para que a PEC sobre o fim da 6x1 seja votada antes do segundo turno das eleições presidenciais, marcado para o dia 25 de outubro. A ideia foi apresentada pela líder do governo no Senado, Tereza Leitão, do PT, que tem reunido assinaturas para acelerar a tramitação da proposta. 12 horas, 9 minutos a seguir, entre outros destaques do Globo em Foco da Rádio Oeste. Vendas externas de Santa Catarina crescem 2,6% em setembro e superam US$1 bilhão. 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Doze horas 11 minutos, as carretas da saúde da mulher contemplaram nesta terça-feira 1 ano levando exames de mamografias e ultrassonografias de mamas a diversas regiões do estado. Nesse período foram agendadas 25 mil exames em pacientes de 15 regiões de saúde. Com investimento de cerca de R$ 18 milhões nesta primeira etapa, o roteiro das duas unidades móveis segue até janeiro de 2027. Em outubro de 2025, uma das carretas iniciou o roteiro por Dionísio Cerqueira, na fronteira. Passou por diversas regiões com agendamento de 15.500 mamografias de rastreamento e 9.500 ultrassonografias de mamas. Ainda estão previstas mais 3.000 mamografias e 2.000 ultrassonografias de mamas nas regiões de saúde do Nordeste e da Carbonífera, onde as carretas atualmente estão. A Casa Catarina, que prevê investimento de R$ 654 milhões, já chegou a 250 municípios catarinenses, o que equivale a 84% de todo o estado. Conforme dados da Secretaria de Estado da Assistência Social, Mulher e Família, até o momento o governo do estado já pagou R$ 129 milhões em convênios firmados com os municípios. As casas têm quase 60 metros quadrados, banheiros adaptados para pessoas com deficiência e custam R$ 114 mil cada. A escolha dos beneficiados é feita pela prefeitura para contemplar as famílias mais vulneráveis e que têm renda familiar de até 4 salários mínimos. Os valores são repassados pelo estado para os municípios a fim de agilizar o processo. E as vendas externas de Santa Catarina somaram US$ 1,080 bilhões em setembro, valor 2,6% superior ao registrado no mesmo mês do ano passado. A variação representa uma desaceleração no ritmo de crescimento registrado ao longo de 2026. Entre janeiro e setembro, as exportações somaram US$ 9,500 bilhões, o que representa uma alta de 5,5% sobre o registrado no mesmo período do ano passado. Em setembro, os três principais produtos da pauta catarinense de exportações tiveram recuo nos embarques. As vendas de carne de aves caíram 12,4%, as de carne suína recuaram 15,6% e as de soja foram 17,4% menores. 12 horas 14 minutos a seguir, entre outros destaques do Globo em Foco da Rádio S. Secretário de Agricultura de Paranduense enaltece aumento dos incentivos agrícolas. Epagre abre inscrições para seminário de meliponicultura. Emendas impositivas destinam R$63 mil a entidades em descanso. Tunápolis pretende investir R$1 bilhão na ampliação do sistema de abastecimento de água. Oficinas de teatro dos 100 anos de Porto Novo estão com inscrições abertas e Tunápolis realiza no sábado, dia D do Outubro Rosa. 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

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Doze horas 16 minutos. A escolha das soberanas da 19ª Festa da Fruta de Mondaí inicia a comercialização de ingressos para o baile de escolha. Evento está previsto para o dia 21 de novembro no pavilhão central da área de lazer do município de Mondaí. Segundo o presidente da Comissão Central Organizadora, GR Alberti, expectativa de grande público para o evento. O tradicional feira, ou a tradicional Festa da Fruta de Mondaí, ocorre entre 10 e 13 de junho de 2027. Tunápolis pretende investir R$1 milhão na ampliação do sistema de abastecimento de água. O projeto prevê aumentar a capacidade de reservação e, na sequência, construir uma nova estação de tratamento conhecida como ETA. Segundo o secretário de Desenvolvimento Econômico e coordenador do SAMAI, Nestor Becacam, o município já garantiu uma emenda parlamentar para ampliar a reserva. O aumento da reservação de água será na primeira etapa do projeto. Depois, a Prefeitura de Tunápolis pretende avançar na implantação de uma nova ETA. O projeto da estação está em elaboração e ainda não definiu a capacidade de tratamento nem o custo da obra. Becacam afirma que a expectativa é concluir o projeto com agilidade e abrir posterior licitação no início do próximo ano. O reforço da tubulação já foi concluído, o que ampliou a segurança de abastecimento, afirma ele. O sistema de captação em Tunápolis foi construído na década de 80, recebendo ampliações ao longo dos anos, precisando, claro, de uma nova estrutura. A futura estação deve incorporar recursos de automação, controle do tratamento e monitoramento da qualidade de água. A Secretaria Municipal de Saúde de Tunápolis realiza neste sábado, dia 10, na Unidade Básica de Saúde, das 7 da manhã à 1 da tarde, o chamado Dia D do Outubro Rosa. A ação contará com atendimentos voltados à prevenção e ao diagnóstico precoce do câncer de mama e do colo de útero. Segundo a enfermeira da Unidade de Saúde, Roseli Bonavigo, haverá coleta do exame preventivo para mulheres que têm dificuldade de comparecer durante o horário comercial. Elas estarão como público-alvo da mamografia, recebendo encaminhamento para a realização do exame e um serviço de referência. O dia D do sábado também terá consulta médica, avaliação da situação vacinal, atendimento odontológico e orientações com fisioterapeuta e nutricionista. A programação inclui ainda atividades de prevenção à dengue. Roseli Bonavigo reforça que os exames preventivos são oferecidos durante todo o ano na unidade local de saúde. Para o sábado, chamado dia D, os atendimentos de coleta, consulta e dentista precisam ser pré-agendados. A enfermeira orienta as mulheres a manterem os exames em dia, principalmente porque o diagnóstico precoce aumenta as possibilidades de tratamento e cura. E a Comissão Central Organizadora do Centenário de Porto Novo abriu inscrições para oficinas de teatro que serão realizadas em Itapiranga, São João do Oeste, Tunápolis e em Iporã do Oeste. As atividades serão ministradas por atores e atrizes da Companhia Clandestinos de Florianópolis. Segundo integrante da Comissão Central Organizadora dos 100 Anos de Porto Novo, Enio Espanhol, cada oficina terá limite inicial de 25 participantes. Caso a procura ultrapasse esse número, poderá ser formado um segundo grupo. As inscrições devem ser feitas pelo Instagram da Companhia Clandestinos no perfil @clandestinos.cia. Em Itapiranga, a oficina será no dia 30 de outubro, às 9:30 da manhã, no auditório do antigo Colégio São Vicente. Em São João do Oeste, ocorrerá no dia 31, no mesmo horário, no Centro Educacional São João do Oeste. No dia 2 de novembro, haverá oficina às 9:30 da manhã, na Casa da Cultura de Tunápolis, e às 2 da tarde, no Centro Educacional Adélio Marques, em Iporã do Oeste. A programação também inclui peça O Sino Se Dobra por Alfredo. A primeira apresentação será no dia 30, às 7:30 da noite, em Itapiranga. A entrada será gratuita e os convites serão disponibilizados nos próximos dias. A Associação Cultural Assistencial e Esportiva de Descanso recebeu mais de R$60 mil por meio de emendas impositivas de 3 vereadores do município. A informação foi trazida em entrevista à Rádio Oeste pela presidente da Câmara de Vereadores de Descanso, pelo presidente Volmir Casagrande. A
As emendas impositivas, segundo ele, permitem que os vereadores indiquem recursos do orçamento para essas entidades. Em descanso, 50% do valor destinado a

0: da vereadora vai para a área da saúde e o restante dos outros 50% podem atender unidades sem fins lucrativos. Conforme o presidente da casa, recursos destinados à associação têm finalidades diferentes. A indicação de Odete Nora prevê a produção de um filme de teatro sobre a paixão de Cristo. Marlise Novatel e Matheus Bolsoni, vereadores, destinaram os valores para oficinas como violão e música, com contratação de professores. Para o próximo ano, as indicações devem ser representadas ou apresentadas em novembro, junto ao projeto de lei orçamentária anual. Volmir Casagrande, o presidente da Câmara de Vereadores em Descanso, orienta as entidades interessadas em procurarem a Câmara ou os vereadores para verificar se estão aptas a receberem o recurso. A Administração Municipal de Prudência realiza um leilão eletrônico para venda de bens móveis inservíveis. O recebimento dos lances começou hoje e segue até o dia 8 de novembro às 5 da tarde. A sessão de disputa de preços está marcada para o dia 9 de novembro às 10 horas da manhã. Conforme o Departamento de Licitações, os interessados poderão apresentar os lances pela plataforma Ecker Leilões e Superbid Exchange. Edital reúne a relação dos bens disponíveis e as demais informações sobre o procedimento. O documento completo pode ser consultado nas próximas plataformas ou nas próprias plataformas de leilão e também no site oficial da Prefeitura de Iporã do Oeste. Estão abertas as inscrições para o 10º Seminário Regional de Meliponicultura, o Mercado do Mel, marcado para o dia 18 de outubro, um domingo, no Centro de Treinamento Saipagre, em São Miguel do Oeste, no Cetresmo. O tema da edição deste ano é Conhecimento que Fortalece as Abelhas e as Pessoas. O evento terá início às 9 horas da manhã do dia 10 e contará com 180 vagas. Segundo o extensionista rural da IPAGRE, responsável pelo projeto de apicultura no Extremo Oeste, Vilmar Milani, em entrevista à Rádio Oeste, a programação terá 3 palestras que vão abordar os mais diversos assuntos sobre o tema, inclusive sobre produtos e mercado do mel para a produção de abelha sem ferrão, conforme Vilmar Milani explica agora. Ele relata sobre a importância deste momento.
1: A primeira palestra será sobre manejos, né, das abelhas sem ferrão, e vai ser proferida aí pelo colega Leandro Ribner de Princesa, que já tem um grande conhecimento nessa área, né, também, além de extensionista criador de abelhas. Ainda pela parte da manhã nós vamos ter a segunda palestra com o colega Carlos Paganini, do escritório da Ipagre de Paraíso, então sobre pastagem apícola, plantas interessantes aí para as abelhas sem ferrão, né. E na parte da tarde, então, nós teremos a terceira palestra com o Daniel Teobald, lá de Seara, é um meliponicultor experiente, muito bem organizado. Ele vai falar um pouco sobre a questão dos produtos e mercado, produtos das abelhas sem ferrão, que muitas vezes o produzir não é o difícil, às vezes é você colocar, né, um produto diferenciado com alta qualidade, com um valor agregado muito bom, mas o mercado, ele é um pouco limitado aqui na nossa região, né? Então ele pode estar dando umas dicas aí interessantes, já que ele trabalha com isso, tem experiência nisso, né?
0: Vilmar Milani, extensionista rural da Ipagre, responsável pelo projeto da apicultura no Extremo Oeste de Santa Catarina, informa ainda que ao meio-dia do dia 10 será servido almoço gratuito aos participantes, que devem levar pratos e talheres. Inscrições para o seminário podem ser feitas direto pela IPAGRE de cada município ou com os extensionistas da empresa. Os agricultores de Iporã do Oeste que ainda não solicitaram bônus agrícola precisam abrir o protocolo até amanhã, sexta-feira, dia 9 de outubro. O alerta é do secretário municipal de Agricultura, Adriano Klein. Em entrevista à Rádio Oeste, ele destacou e lembrou quem já abriu o protocolo, mas ainda precisa apresentar notas ou documentos, tem até o próximo dia 15 deste mês para a conclusão do processo. Conforme Adriano Klein, secretário de Agricultura de Iporã do Oeste, nesse ano a prefeitura mudou a forma de acesso ao programa. Agora o agricultor não precisa mais aguardar o período correspondente ao final do seu CPF, e a solicitação pode ser feita em qualquer período diretamente na Secretaria de Agricultura. Adriano Klein explica sobre a mudança deste ano.
2: Anteriormente era via final de CPF, então cada agricultor, dependendo do final do CPF, ele tinha 1-2 meses para vir na secretaria para fazer o protocolo. Somente depois disso ele poderia pegar uma nota do comércio local, trazer à secretaria e aí ele era ressarcido com esse incentivo. Nesse ano nós alteramos a livre vinda do produtor. O produtor tem tempo, vem para a cidade, vem na secretaria, faz mais um encaminhamento. E também alteramos a validade da nota fiscal que ele precisa apresentar. Qualquer nota de insumos agrícolas que o agricultor tenha comprado a partir de 2 de janeiro desse ano já é válido. Anteriormente era somente válido após a abertura do protocolo, né? Nós tentamos facilitar a vida do agricultor. Vários agricultores me relataram que melhorou bastante esse sistema de trabalho.
0: Adriano Klein, secretário de Agricultura do município de Paraduense, relatou a evolução dos recursos e melhorias para o agronegócio no município. Além da melhora no sistema, o bônus agrícola passou de R$ 652 mil em 2024 para pouco mais de R$ 728 mil em 2025. Nesse ano, segundo ele, já são R$ 768.500 empenhados. Considerando todos os programas de incentivo ao setor, o município destinou mais de R$ 1.278 mil desde 2024. O valor chegou a R$ 1.650 mil em 2025 e já soma agora R$ 1.714 mil neste ano. Os números informados são anuais, ou seja, a cada um ano mais de R$ 1 milhão neste último R$ 1.714 de incentivo agrícola. Entre os programas, Adriano Klein destaca melhoramento genético, horas máquina, construção de estruturas cisternas, esterqueiras, terraplanagem, entre outros. 12:28 a seguir, entre outros destaques do Globo em Foco da Rádio S. Julgamento condena 3 homens por homicídio e idoso é encontrado morto dentro de casa em município da região. 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Doze horas 30 minutos. Um homem de 23 anos foi encaminhado à delegacia de polícia civil após a polícia militar de São Miguel do Oeste encontrar com ele um bloqueador de sinal escondido dentro do tênis que usava em um equipamento portátil usado para programação de chaves. A abordagem ocorreu por volta da 1 da madrugada de hoje no entroncamento das BRs 163 e 282 no bairro São Sebastião. O homem era passageiro de um Fiat Punto usado para transportar transporte por aplicativo. Durante a revista, o motorista não tinha nenhum objeto irregular e foi liberado. Na bolsa do passageiro, os policiais também localizaram equipamento de programação de chaves, ferramenta que pode ser utilizada por profissionais do setor de chaveiros. Segundo a Polícia Militar, o jovem relatou que havia contratado uma corrida entre Dione e Cerqueira e Passo Fundo, no Rio Grande do Sul. Ele foi levado à Delegacia de Polícia Civil para esclarecimentos. Três homens foram condenados por um homicídio e duas tentativas de homicídio ocorridas em maio de 2024 no bairro Coab, no município de Campoerê, no oeste de Santa Catarina. O julgamento pelo Tribunal do Júri terminou na tarde de ontem na Câmara de Vereadores de Anchieta. O homem de 64 anos, apontado como mandante do crime, recebeu pena de 27 anos de reclusão em regime inicialmente fechado. O outro condenado, apontado como autor dos fatos, recebeu 37 anos de reclusão, também em regime inicialmente fechado. Após a sentença, eles foram presos e encaminhados para o cumprimento da pena. O terceiro homem foi condenado a 4 anos e 8 meses de reclusão em regime inicialmente semiaberto. A condenação ocorreu pela participação na tentativa e de ocultação de provas relacionadas ao crime. Uma última informação. Um idoso de 62 anos foi encontrado morto dentro da própria residência por volta das 11h30 da manhã de ontem na comunidade Linha Santa Cruz, interior de Itapiranga. Segundo o Corpo de Bombeiros Militar, familiares foram até a casa depois de perceberem a falta de notícias do homem. Ele morava sozinho e foi encontrado deitado sobre a cama sem sinais vitais. A guarnição do Corpo de Bombeiros Militar de Itapiranga realizou a avaliação da situação no local, permaneceu na residência até a adoção dos procedimentos cabíveis pelas autoridades responsáveis. Após o atendimento, o local ficou a cuidado dos peritos e da Polícia Militar de Itapiranga. As causas da morte ainda serão apuradas. O Globo em Foco volta amanhã às 12 horas e 10 minutos, logo após o horário obrigatório eleitoral gratuito, aqui na Rádio S, emissora da Rede PP de Comunicação. Feita para você a alegria da nossa gente. A todos, boa tarde.

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7: 12:39.
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7: Olá, boa tarde, esse é o Comunicação desta quinta-feira, dia 8 de outubro de 2026, para a Agropecuária Oeste Super Veneza.
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7: Nota de agradecimento. A família enlutada de Luiz Buza e Wilson André Buza vem através desse espaço agradecer com profunda gratidão ao padre Hilton Guetems, ao Hospital Nossa Senhora das Mercês, aos colaboradores da Funerária Iporã, aos parentes, amigos, comunidade, que confortaram a família em sua presença, abraços, flores e palavras de apoio durante os velórios e sepultamento. Bem como a todos que enviaram mensagens de condolências. A família sentirá, agradece o apoio de todos, que é o que dá forças para seguir em frente. A família convida todos para a missa de sétimo dia, neste sábado, dia 10, 19 horas, na Igreja Matriz Nossa Senhora das Mercês. As famílias enlutadas de Luiz Buza e Wilson André Buza. Mensagem: pai, você partiu aos 96 anos e viveu uma vida cheia de saúde, honestidade e exemplos. Irmão, você nos deixou 66 anos. E viveu uma vida de alegria e companheirismo. Sentiremos a falta de vocês. Nossos sentimentos e agradecemos aos momentos de chimarrão juntos. Amaremos vocês eternamente. Família de Luiz Buza e de Wilson André Buza. A eles a proteção de vida. Comunicados. Administração Municipal de Paranaense, por meio da Secretaria de Transportes, Obras e Serviços Urbanos, informa que o acesso do trevo à linha Monte Maria temporariamente continua fechado em virtude de máquinas trabalhando. O acesso ou trecho interditado até a propriedade da família de Celito Biesdorf. O trecho está sendo preparado para receber camada asfáltica posterior dentro do projeto Estrada Boa Rural. Rotas alternativas devem ser usadas pelos motoristas. Agradecemos a compreensão de todos. Secretaria de Agricultura de São João do Oeste informa os produtores rurais da necessidade de informar ou autorizar o e-mail. A regularização é uma exigência da Secretaria de Estado da Fazenda. Manter os dados atualizados evita o cancelamento do bloco de notas e garante a continuidade das atividades sem transtornos. Portanto, envie seu e-mail pelo WhatsApp 31962017. Repito, 31 20, por outra, 3195 2017. 31952017 ou compareça à Secretaria da Agricultura. Não deixe para a última hora. Regularize sua situação. Vem aí o Show de Bola, o programa esportivo da Rádio Oeste. Esse foi a comunicação dessa quinta-feira para a Agropecuária Oeste e Super Veneza.
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0: 15 minutos para uma da tarde. Boa tarde no ar, o Show de Bola da quinta-feira. Hoje, dia 8 de outubro de 2026. Para cima, um artigos esportivos, Rochensky, organização contábil, Rochensky, fábrica de artefatos de cimento, Unzabir e Nedel Telecom. Temos aí Campeonato Brasileiro, dupla Grenal, enfim, mas temos também o Ipura Futsal, que no finalzinho classificou ontem em Belmonte, né, Cristian? Boa tarde.
3: Exatamente, boa tarde.
0: Vamos trazendo essas e outras informações. 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Vamos trazendo informações. E ontem a gente esteve em quadra em Belmonte, transmitindo mais uma partida importante da Taça Unzabir, do Regional de Futsal, que é uma promoção da Liga Descansense, né, Cristian Kaiser?
3: Exatamente. Ontem a FUB Belmonte 1, Iporã Futsal 2, venceu de virada o time de Iporã do Oeste.
0: E os gols foram marcados, Felipe, na verdade, começou com o Creche, né, o camisa 7, no primeiro tempo, depois, faltando segundos para terminar o primeiro tempo, Felipe Kummer fez o gol de empate. E aí, meu amigo, foram quase 20 minutos corrigidos, seu segundo tempo sem gol. Mas lá no finalzinho de novo, André, de uma rara felicidade, né? Goleiro Juliano, que fazia...
3: Goleiro Linha.
0: Exatamente, e tava, se adiantou. E aí, roubada de bola, e o André, lá da primeira quadra, fez um bonito gol. Foi confiança, foi medida certa e foi aí muito festejada a conquista da vaga, ou seja, a classificação. Estava em risco, os dois times entraram em quadra, a FUB de Belmonte e para Futsal, precisando da vitória, né, Cristiano?
3: O jogo até poderia terminar empatado, mas não ia interessar a nenhuma das equipes, né?
0: Exatamente, e para Futsal, formou com Moirer no gol, Grilo, Lucas, Felipe Kummer, Rafa, atuaram ainda André, Vaz, Luiz e Mauri, Everton, Lauster assistido por os de Simon na comissão técnica. Tivemos na FUB de Belmonte, Juliano no gol, Gilney, Heitor, Preto, Ítalo. Atuaram ainda o Creche, o Emerson João e o Clebinho. Né? Tivemos duas ausências, o Carlinhos, que é um jovem de 17 anos, e o Marco Antônio Vila, que por suspensão não estava no time do Ismael Enica, treinador da FUB Belmonte. Arbitragem da dupla Diego Alves Rey e Charles Becker na mesa, Gilton Klaas. Tá em jogo bonito. E eu até registrei na transmissão que todos se abraçaram, se cumprimentaram no pós-jogo, que é importante, e essa é a ideia, né? Esse, diria, é a missão do futebol, né, Cristiano?
3: Exatamente. Ontem à noite tivemos também aí o jogo do ADAF contra Descanso, jogo que foi em Itapiranga, deu melhor pro visitante. Descanso venceu por 3-2. E hoje tem ainda então para finalizar a quinta rodada da primeira fase, a última dessa primeira fase pelo Grupo A, Grêmio Tunense e AMF de São Miguel. Esse jogo será 20h30 no ginásio aí de Tunápolis. E depois eu trago a classificação, como se encontra o Iporã Futsal nesse momento.
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3: Cruzamento ainda não.
0: A classificação é qual?
3: Descanso, então, líder com 11, ficou assim. A DAF ficou em segundo com 8, em terceiro, Iporã Futsal, 6 pontos. Aí, Grêmio Tunense está em quarto com 4 pontos. A AMF ficou com 4 também. A FUB Belmonte tem 2 pontos. E no caso é o seguinte, né? 4 times irão passar. Por enquanto, o Iporã Futsal está classificado na terceira posição, mas tem esse jogo então do Grêmio Tunense contra a MF, né? Se um desses times vencer, sobe a 7 pontos. Mas daí igual, né? Iporã Futsal vai ficar aí na terceira posição ou na quarta no máximo, né? A MF, no caso aí, encontra-se atualmente fora do campeonato para a próxima fase, né? Ambos têm 4 pontos, tanto o Grêmio Tunense quanto o AMF.
0: Eu quero agradecer aqui ao Maicon Bonetti, responsável pelo esporte, prefeito Jair Gilberto, esteve lá, batemos um papo com ele, prestigiando o evento e o público que prestigiou. A qualidade do futsal é importante na nossa região. Belmonte tem um projeto novo, sim, né? Futuramente vem um ginásio novo, enfim.
3: Em outro local, inclusive, né?
0: Exatamente, parece que a prefeitura já comprou uma área de 1,7 hectare para a construção de uma moderna praça esportiva, um ginásio de esportes futuramente. Bom, agora 8 minutos para 1 da tarde, nosso show de bola também para, em nome de Unza Beer, o show que conquista gerações. 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
3: Muito bem, a gente destaca o Regional de Veterano, né? Afinal, o jogo da volta entre Harmonia e Guarani ficou marcado para amanhã, 20 horas lá em Guaraciaba. Primeiro jogo deu Guarani 2-0, então Guarani vem com o favoritismo aí para Guaraciaba. Se o jogo ocorrer, claro, né? Vamos aguardar como vai ser as condições climáticas entre hoje e amanhã. Amanhã, previsão de bastante chuva, né? Creio que esse jogo pode, tem grandes chances de ser alterado a data, né?
0: Muito bem, vamos ficar na expectativa e nós temos em seguida Campeonato Brasileiro, que teve rodada ontem, bom pro Internacional, uma vitória importante para Simon Artigos Esportivos, loja 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
3: Brasileirão ontem então, Bragantino e Mirassol 1-1. Internacional ontem venceu por 2-1 o Corinthians.
0: E vitória importante, foram 40 segundos de bola rolando, o Colorado já fazia, né? Fazia então o seu primeiro gol.
3: Alan Patrick e Vitinho fizeram pelo Inter, né?
0: E foi diante do Corinthians.
3: Confronto direto, Laércio.
0: Exatamente. E tá sendo meio que freguês os últimos jogos. Não teve muita sorte com o Internacional. Parece que o Inter venceu três, né?
3: Na verdade, é assim. O Corinthians é uma situação preocupadíssima. São, nos últimos 5 jogos, 5 derrotas.
0: E saiu ontem, o Inter forçou a demissão do treinador, né?
3: É, do técnico aí do Corinthians.
0: Exatamente. Uhum. Com esse resultado de ontem, o Inter é o primeiro do rebaixamento. Continua a dupla Grenal no rebaixamento. O Inter 31 pontos, Grêmio 30, Remo 24 e a Chape com 18. Tá aí.
3: Primeiro fora do rebaixamento é o próprio Corinthians, 32 pontos, um ponto a mais que o Inter.
0: E o Mirassol tá se sustentando, 33.
3: É, tá se sustentando, sim. O Grêmio, então, ontem foi até o Mangueirão, pegou o Remo, o Grêmio que esteve com boa parte do jogo com a vantagem e acabou, no final, sofrendo o empate. O Grêmio, então, que jogou direto também com o Remo, né? Grêmio é o 18º. Com 30, o Remo 19º, 24. São 6 pontos de diferença, mas em posições são os vizinhos atualmente, né?
0: Jogos de hoje, Cristiano.
3: Hoje tem Atlético Paranaense e Atlético Mineiro, 20 horas, na Arena da Baixada. 21h30 tem Fluminense e Coritiba. Nesse mesmo horário, Palmeiras e Bahia, jogo em São Paulo.
0: É, e na liderança, Flamengo 60 pontos, Palmeiras 57, 3 pontinhos a diferença. E depois o Atlético. Mineiro vem com 49, depois Cruzeiro, dupla de Minas aí com 48, mas lá na frente, muito à frente, 57 para 60. 60 o Flamengo e 57 tem o Palmeiras.
3: Laércio, o fim de semana então tem o Grenal, mas não é o único clássico que teremos nesta 30ª rodada. O Palmeiras vai receber exatamente o Corinthians. Então, digamos que Inter ou Grêmio, um desses aí vence o Grenal, e digamos que o Palmeiras vence o Corinthians, o que pode ser uma boa probabilidade, né? É, dupla Grenal, quem desses vencer começa a abrir uma vantagem bem considerável para do Z4, né?
0: Sim. Deixa eu abrir e fechar um parênteses sobre política. Movimentos em Brasília, principalmente do Rio de Janeiro, há uma modificação. O TSE acaba de anular os votos do Antony Garotinho e abre caminho para a vitória em primeiro turno de Ruas ao governo lá do Rio de Janeiro. O policial e deputado Douglas Ruas deve ser declarado novo governador do Rio Grande do Rio de Janeiro, perdão, olha só. E o país fica pelo caminho com essa decisão. É. Bom, e hoje sai também Folha de São Paulo com pesquisas para presidente da República, enfim.
3: Já aí. Teve pesquisa aí passando também já, né?
0: Sim, é. Mas as que estão sendo esperadas tem outras aí para hoje. Até amanhã, Cristiano.
3: Até amanhã, se bem que as pesquisas não acertaram praticamente no primeiro turno, né?
0: É verdade. É. E a gente já está preparando a maior das coberturas para o dia 25 do segundo turno do pleito eleitoral. 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Vem aí o professor Douglas, depois tem o Jacotrain com a boa música, com a informação até as 16h30. De lá também com muita boa música e informação, Vilmar de Souza até as 19h. À noite das 20h às 23h tem o Fernando Kaiser. Uma boa tarde para todos nós.
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4: Alô, amigos ouvintes do programa Caminhos, aqui quem fala é professor Douglas. Vamos ao nosso atendimento via rádio, né? Hoje eu quero iniciar o programa Caminhos, de certa forma indignado com uma situação. Nós temos aqui o participante com o apelido Árvore Seca, número 47, que mandou cartas de uma maneira bastante grave na sua expressão, inclusive não só nas palavras, né, que a gente nota muito e observa muito o conteúdo daquelas frases, daquelas palavras que são jogadas em um papel, mas muito além disso, né, existe também a postura energética dessa folha de papel, a letra desta pessoa, a data de nascimento, o nome, para que a gente vá aprofundando essas análises e realmente me deparei com uma situação, eu fiquei estarrecido com isso aqui, com essa falta de reação, com essa falta de consciência que está acontecendo. E eu vou dizer a você, meu amigo, você vai ter a resposta no programa Caminhos de hoje, mas pode considerar uma das últimas oportunidades que você vai ter para começar a reação na sua vida, porque já teve diversas situações em que você se colocou à disposição para mentalizar, para afastar o negativo, para afastar essa influência espiritual que está acontecendo dentro da sua sua própria casa, trazendo influências diretas aos seus filhos, trazendo influências diretas ao seu casamento, trazendo influências de negativos e bloqueios nos seus caminhos, nos seus negócios, que simplesmente de um determinado ponto para cá não anda mais nada para frente. No seu caso, especialmente há quatro anos é alguma coisa aí que a gente nota que tem um negativo muito forte, uma influência muito pesada. Sabemos da origem dessa influência, sabemos da onde isso está vindo, já foi explicado para você em ocasião pessoalmente. Você pensa que eu esqueci que você veio aqui? Eu esqueci que você veio aqui pessoalmente. Você mandou uma carta como se fosse a primeira vez. Ah, professor Douglas, muito prazer. A gente sabe das coisas aqui. Não adianta vir, às vezes pessoas que vêm, faz tempo que não vêm, chega ali na frente do consultório, eu pergunto, ah, é a primeira vez que você vem? A pessoa diz, ah, é a primeira vez, mas eu sei que não é a primeira vez. Essas coisas a gente já começa analisando no começo mesmo de uma conversa, né? Até que ponto vai existir sinceridade, honestidade, vai existir consciência e a atitude relacionada à pessoa que está ali procurando uma ajuda, precisando de uma ajuda e muitas vezes não tem capacidade de seguir uma orientação, não tem capacidade de botar na cabeça uma meta, um foco e ir até o fim. Você é uma pessoa que já teve vários caminhos em suas mãos para começar uma reação, mas na medida que começa, se em uma ou duas semanas já não dá resultado, ou reação, você acha que não vai dar certo e aí já parte para outro caminho e assim vai pulando de galho em galho, né, nas suas procuras absurdas, porque eu vi aqui influências que foram direcionadas a você com a desculpa de que iriam melhorar a sua vida, de que iriam abrir os seus caminhos, que nada mais ia dar errado, que você ia ser uma pessoa abençoada. Que logo, inclusive, você colocou aqui na carta uma parte absurda de tudo isso, né? Que logo você ia ficar rico, né? Mas, meu Deus, onde é que está a consciência num fator como esse? Você está, na realidade, se apegando a quem promete mais a você? Ou a quem pode cumprir aquilo que promete a você? Você está se apegando ao quê? Você quer um milagre em sua vida? Você acha que só um milagre em sua vida pode resolver? Você está enganado. Você está enganado, totalmente enganado, trilhando caminhos errados, fazendo coisas precipitadas. Na hora que tem oportunidade, passa o cavalo encilhado na sua frente, você não agarra. Você fica olhando ele passar. Que bonito aquele cavalo que passou, né? Mas ele era seu. Era para você subir nele, era para você aproveitar a oportunidade e reagir de uma vez por todas. E eu não estou falando isso tudo apenas por você. Eu estou falando principalmente pela sua família, que são pessoas que dependem de você. Até porque você é daqueles homens machistas ainda, né? Ainda existe isso, né? É você que dá a palavra final, é eu que mando aqui na minha casa. Ninguém dá pitaco, né? Quando alguém vem dar uma opinião, você é grosseiro, você é uma pessoa rude, a pessoa que não aceita outras propostas, né? Tem muita resistência nessa mente aí. E apesar de a gente ver aqui que você toma iniciativa e procura os caminhos, você procura os caminhos, como por exemplo procurou o programa Caminhos de hoje, mas sempre com aquele pé atrás, com aquela dúvida, com aquela teimosia. Que não dá para entender, né? O prejudicado, o maior prejudicado dessa história é você e a sua família, que está sofrendo uma barbaridade com tantas intempéries, com tantas influências. Tem uma criança aí dentro da sua casa que vive assustada, que não dorme de noite, que não dorme de dia, descansa apagando, feito uma lâmpada que você desliga no botão, apaga, daqui a pouco acende de novo. Não é um sono profundo, existe algo grave acontecendo aí, é na saúde também, tem que ser tratado. Isso aí não é uma pessoa que vai botar a mão na cabeça dessa criança e vai dizer, está curada. Não é assim. Se você vai continuar procurando coisas desse nível, vai continuar se decepcionando e vai continuar tendo motivos para falar mal desse tipo de trabalho. Claro, procura só pessoas que acabam enchendo o seu ego, enchendo a sua mente das coisas que você só quer escutar, e aquilo que você não gosta de escutar, né? Aí fica ruim, né? Aí quando eu lembro a ocasião que nós fizemos uma análise para você, você escutou, você tomou a puxada de orelha daquelas boas, mas daí sai falando que não, que ali não é legal, que ali não foi bom. Professor Douglas não sabe nada, né? E agora está aí, ó, mandando carta de novo ao programa Caminhos, de novo vai levar a puxada de orelha, porque aqui a gente tem um compromisso em buscar a reação das pessoas, em buscar a realidade daquilo que nós temos certeza que podemos falar, sabemos muito bem disso. Olha, o nosso trabalho é um trabalho histórico em todas as regiões em que acontece, nós não temos problema nenhum com ninguém, nós não temos relato nenhum registrado em local nenhum contra o nosso trabalho é limpo. Como diz o ditado, né? Hoje em dia é moderno falar, nosso trabalho é ficha limpa. E essa ficha limpa, que dá moral para o nosso trabalho continuar, é para dar moral para nossa atividade, vir trazendo na rádio, vir trazendo nos dias anunciados ao atendimento pessoal, a luz na cabeça de tanta gente que consegue aproveitar, de tanta gente que tem humildade e aceita um trabalho, aceita um caminho diferente. Então, meu amigo, é a sua última oportunidade. E eu estou falando aqui com consciência. Não é porque eu acho que você deva vir aqui necessariamente comigo, porque existem tantos outros bons terapeutas nessa vida, mas diante do que você tem procurado até agora, você só tem ido em charlatão, em sem vergonha, em gente que até às vezes acha que vai resolver, mas não sabe nada. Então, pelo amor de Deus, vamos procurar um caminho que possa aos poucos trazer, trilhar uma reação à sua vida, salvar a sua família, abrir os seus caminhos. É nos negócios, até a criação, você está perdendo tudo, homem do céu, está acabando tudo, você não faz nada, fica aí andando para cima e para baixo, criticando um, criticando o outro, falando mal das pessoas, ao invés de cuidar do seu próprio umbigo, que olha, a sua vida está indo por água abaixo. Está na hora de olhar para o seu umbigo, para olhar para a sua vida e sua família e dar a atenção que precisa dar, porque assim não há condições, certo? E está lançado o convite, é o último convite, viu? É a última vez que falo a respeito desse assunto aqui na emissora, respondendo a você e seja pessoalmente também. É a última oportunidade que estamos lhe dando.
5: E vamos encerrando o programa Caminhos de hoje por aqui, agradecendo a atenção dispensada de todos vocês, meus queridos amigos, ouvintes. Tenho muitos amigos me escutando nesse momento, me sinto acolhido, a energia, ela é transmitida nesses momentos também, em todos os momentos de nossas vidas, né? Uma questão de querer enxergar ou não. 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Nós só estamos atendendo consultas marcadas porque se torna inviável receber situações por ordem de chegada. Ou até mesmo a gente ali vê que as pessoas se preocupam em marcar o seu horário e daí chega alguém querendo ter o atendimento ali no meio de toda essa programação. Isso quebra a programação, né? Então é importante, quem não tem familiaridade ainda com o WhatsApp, pede para alguém. Manda mensagem lá pro Douglas, anota aí no papel, pede para alguém, manda mensagem pro Douglas para marcar uma consulta para mim ou para a professora Vanessa, né? Falar em professora Vanessa, amanhã não perca o programa Caminhos, um programa de muita reflexão, desde que iniciado, sempre complementando e trazendo muita felicidade, muito complemento, muita orientação e inspiração para a vida das pessoas. Não perca então o programa Caminhos com a professora Vanessa no dia de amanhã, que toda sexta-feira é destinado a esta apresentação, e estaremos dando seguimento então. Já para outra semana, semana que vem, que será uma semana de atendimentos presenciais. 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Fiquem com Deus e tchau, tchau.
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Boa tarde, gente. Estamos aí na quinta-feira, dia 8 de outubro. Tempo instável com chuva agora, né? É, felizmente, é pouco raio até, né? Mas vento, né? Um vento logo que a chuva começou, um vento um pouquinho mais forte. E guarda-chuva só serve para ajudar a se molhar, né? Porque não tá fácil, não, quem precisa sair na rua. Tá no ar o nosso SSU da tarde, o tempo é instável com chuvas, 23 graus a temperatura. Hoje, quarta-feira, então, aliás, quinta-feira, e o nosso programa chegando com muita música boa, com alegria, com informação, indiferente do tempo lá fora, aqui não vai faltar a música boa. E, claro, aquele toquezinho sempre especial, né, na tua participação, onde você ajuda a fazer o espaço com teu pedido musical, com tua homenagem, com teu recadinho, né, aqui no nosso 36341440, onde você fala comigo, ou também o 991881715, deixando a tua mensagem no nosso WhatsApp, tá? Já tem recado, né? Tem a Ângela de Pantano Grande, Rio Grande do Sul, tá pedindo pra ouvir Banda Brilhação, né, Ana? Ângela? A Ângela, a Lúcia e a Bel, né? Abração pra vocês aí, tá? É, quem mais? O Ambrósio pediu aqui, roda, vou pra Santa Catarina, um abraço. Ótimo show de bola, diz aí, né? O pessoal que fez show de bola antes. É, ontem o Colorado se deu bem, né? É, apesar de 3 bolas na trave, o Corinthians tem azar também, né? Poxa vida! Mas deu, o Inter se deu bem. O Grêmio só empatou e a Chape levou goleada, né? Mas faz parte do futebol. A Lisa Brutcher também já deixa um boa tarde pra gente, né, Lisa? Brigadão pela companhia aí. Uma ótima tarde pra ti, pessoal de maravilha. E começamos assim, então, né? As duas primeirinhas, Brilha Som e Terceira Dimensão, 1:12. Uma boa tarde pra você! Música.

Aí ouvimos então, vou pra Santa Catarina com a terceira dimensão, né? Antes, banda Brilhação Mil Vidas, as primeirinhas à tarde dessa tarde chuvosa, né? Que aliás, pela manhã tava bom até, né? Até deu algum solzinho aí, depois mudou, né? Mudou e veio aí pro meio-dia agora, esse tempo aí um pouquinho mais fechado. Chove, né? Chove com vento e aí é complicado, né? Quem precisa sair na rua? Se você sair de guarda-chuva, não tá fácil, não. 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Rua Monte Alverne, número 37, Centro de Iporã, fone WhatsApp 9-3300-5727. 1:20, o Arnildo lá em Beato Rock pediu Banda Montreal, que virou depois Banda Corpo e Alma, né? E a música Rejane.

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1: Olá, meus queridos ouvintes. Hoje a pergunta é: existe idade máxima para castrar? Então, pessoal, a verdade é que não existe idade máxima para fazer a castração. Enquanto o animal estiver saudável, independente da idade, ele está apto para fazer uma castração eletiva. Muitas vezes tem os tutores que dizem: ah, meu cão já tem 9 anos, está muito velho para castrar. E aí que mora o perigo e o erro. Porque enquanto o cão viver, vai haver o risco de desenvolver tumores de mama, útero, próstata, e o que vai causar maior sofrimento e vai piorar a velhice do seu animalzinho. Então, assim, claro que quando maior a idade, maior o risco de passar pela anestesia, e por isso o ideal é castrar cedo. Mas isso não impede de castrar um cão velho, para prevenir doenças e promover uma qualidade de vida melhor. Mas qualquer dúvida, consulte sempre o seu médico veterinário. Um forte abraço a todos, fiquem com Deus, até amanhã.
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8: 94,5 tempo estável com chuva. A tendência é de continuar desse jeito à tarde aí, tá bem fechado, né? Pode dar uma pequena paradinha aí no meio da tarde, depois volta a chover de novo, né? Vamos ter aí dias complicados pela frente. 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A Lisa Brutier de Maravilha tá me pedindo aqui para rodar Banda Movimentos, né? Claro, vai tocar agora. O Garcia tá ligadinho com a gente, em Tigrinhos. Garcia, boa tarde.
9: Olá, Chocó.
8: Oi.
9: Tudo bem?
8: Tudo.
9: É o Garcia aqui do Tigrinhos, como sempre, curtindo esse belíssimo programa.
8: Obrigado.
9: Gostaria de pedir hoje, se for possível atender, é Cosmo Tanário. Deve ser o volume 2. É música antiga desse. Viva o Kelp. Se atendido, agradeço. E uma boa quinta-feira. E tudo de bom para todo mundo.
8: Tranquilo, vou procurar aqui, vamos tocar em seguida sim, tá bom, Garcia? Antes tem Banda Momentos, 1:33.

demais, né? Com Montanari, Vivo Kerp, Grupo Momentos aí no Bati na Porta, Oeste na Sua Tarde, Tarde de Chuva e seguindo, né? 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Deixa eu ver aqui quem é que tá pedindo sucesso. Cláudio em Chapecó me pede música alemã. Vou procurar aqui, viu, Cláudio? E depois a gente vai estar rodando, sim. Boa tarde, Jacó. Sou Antônio Burg. Hoje quero fazer uma homenagem pro pai Aloysio Burg, de São José do Nápoles. Está de aniversário, completando seus 88 anos. A ele, saúde, paz, felicidades, e pedi a música em alemão pra ele. Então vou buscar aqui o Chiru, né? O Chiruzada cantando aí o Klick Klick Burgstar, né? Que essa cai bem, ó, é especial lá pra ele. Desejar saúde, tudo de bom, né? Que Deus abençoe aí com muita saúde pro seu Aloysio, né, Aloysio? Gente, Aloysio, Xenicruz, né? Pra ele, então, tem três Chirus agora, ó, 1h39.

0: É o Alpen Sip, né? Pedido aí do Cláudio de Chapecó, na música alemã, rodou aqui na programação da Oeste. 15 para as 2, a hora é a loja Baques, né? 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
0: Legal, gente, seguindo aqui na tarde, agora faltando 10 para as duas, né? A tendência, como eu disse, né, de que vão ser uma pequena parada, talvez agora durante a tarde aí, mas volta a chover de novo à noite, né? Aí vai continuar sexta, sábado, domingo, direto aí, né? Chuva não tem previsão agora de sol, pelo menos até quarta-feira que vem, né? Vão ter bastante instabilidade. Egon Meinhardt, na linha Sertão, Cunha Porã, ele disse que agora vai fazer um chimarrão, né? Porque tá chovendo, né? Camaneta aqui, galera, Egon. Vasmarra, né? Vasmarra. Diz que é bom trabalhar em dia de chuva, né? Que aí a enxada esquenta, né? Esquenta muito de tanto capinar, né? Grande abraço, vou tocar uma música pra ele agora aqui. Luiz Anoto, diz Luiz.
8: Boa tarde,
0: Jacó. Boa tarde. Tudo certo.
8: Tô na boa, curtindo a Oeste, é chuva.
0: Show de bola.
8: Pode falar daí pra mim como? Sidney Lima, calendário da saudade. Valeu, bom trabalho e um abraço.
0: Olha, não é horário de antiga agora, né? Mas vamos fazer o seguinte, eu vou ver se eu encaixo na sequência então aqui, tá? Já que tá um pouquinho calmo agora, sobrou um tempinho, vamos tentar encaixar na sequência o calendário da saudade aí, que essas aí normalmente toca mais pro final da tarde, né? Mas vamos lá, pro Egon Meinhardt na linha Sertão Cunha Porã, a gente traz aí a dupla Ingo e

0: tá aí o saudoso Sidney Lima, então, pra gente matar a saudade, né? O calendário da saudade, legítimo, né? Antes, ouvimos também com Ingo e Rubens o The Lustige Polka. Um minuto para as duas.
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8: Rádio Oeste FM. legal, gente, 12h07, né? Seguindo aqui na tarde dessa quinta-feira, tá? Eu tô atrasado no tempo hoje, né? Me emocionei com o Inter ontem que ganhou, viu, Cristiano? As três bolas na trave do Corinthians é muito azar. Ah. O Inter ontem, né? Ah. Consegui botar três bolas na trave, é muito azar, né? O Yuri Alberto queria, porque queria fazer um gol no esse time aí, né? Mas não deu ontem, né? É, o Grêmio empatou, né? A Chape foi goleada e assim por diante. Mas faz parte, futebol é futebol, né, gente? 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Paulinho Bavaresco, e aí, Paulinho, hoje não dá pra trabalhar, né, Paulinho? Tá chovendo, então o jeito é tomar aquele mate caprichado, né? Boa tarde.
9: Boa tarde, locutor, dá que tá chovendo, uma chuva boa, né? Ouvir boa música e tomar aquele chimarrão da erva Machacutim. Manda a próxima música aí. É amanhã.
8: Valeu, Paulo. Abraço. Dá pra escutar o barulho da chuva aí de fundo, né? Que coisa. 2h08. Arte Bis, depois banda modelo.

0: modelo, né? Um poporri, né? Direto ao assunto e também Paixão Bandida. Hora pra Loja Baquins. 2h14, né? 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
0: 2h17. Hoje eu tô. Eu acho que é a chuva, viu? Me deixou fora hoje. Eu tô confundindo quarta com terça, não com quinta aí.

0: Saúde do município de Descanso, Fernanda Siqueira. Então, secretária, é um cronograma bastante intenso para que os munícipes sejam atendidos dentro dessa questão do cuidado e dos exames preventivos em relação ao câncer de mama. Muito boa tarde, bem-vinda à Rádio Oeste.
1: Boa tarde a todos os ouvintes que nos acompanham. É sempre uma alegria estar aqui com vocês, conversando com a nossa população e repassando o que tem de bom dentro da nossa secretaria. Então, outubro é o nosso mês rosa, né? É o período que em cada canto de todas as cidades brasileiras há uma campanha que remete à luta contra o câncer de mama. Apesar de ser um movimento bem amplo, porque é um movimento antigo desde a década de 90, a gente sabe que ainda existe uma dificuldade no acesso de muitas mulheres a essas ações. Então, esse ano, dentro do nosso município, assim como todos os outros, a gente ampliou esse movimento, a gente ampliou esses atendimentos, mas de uma forma diferente. Nós demos autonomia às unidades de saúde e às equipes de estratégia para estarem atendendo essa população nos dias em que essas mulheres necessitam. Então, as estratégias de família, cada uma se organizou de uma forma. Nós teremos atendimento nos sábados, conforme demanda. Teremos atendimentos em horários estendidos a partir das 5 da tarde, conforme demanda. Claro que todos esses atendimentos com agendamento prévio, para poder se organizar melhor. Então, é feito o agendamento, as nossas enfermeiras se organizam com os horários e os dias e fazem o atendimento dessas mulheres conforme a demanda do município.
0: Perfeito. Secretária, a senhora comentava, então, que os atendimentos vão ser mediante agendamento e que esses primeiros atendimentos já aconteceram no dia 3 de outubro em horário especial. Como é que vai se dar essa questão dos horários estendidos?
1: Os horários, então, as mulheres que tiverem interesse, elas podem estar entrando em contato com os seus respectivos postos de saúde, com a parte da enfermagem, porque a enfermeira vai passar para elas as datas, vai passar os horários disponíveis e essa mulher vai escolher o melhor horário que encaixa para a situação dela, o melhor horário em que ela consiga comparecer. Nesse sábado, dia 3, a gente fez o primeiro dia D no município, que foi do posto de saúde central da estratégia de família 2, assim como os outros postos também terão seus dias D no final de semana conforme a sua demanda, né? Nesse primeiro dia a gente atendeu da 1 até as 5 da tarde e com 100% de aproveitamento de comparecimento das mulheres que haviam realizado o agendamento. Então foi muito legal, foi muito bacana essa participação, torna o nosso trabalho gratificante de saber do interesse dessas mulheres de estarem vindo, reforçar que a campanha ela vai até o final do mês, mas que o cuidado com a saúde da mulher ela acontece o ano inteiro, não somente no mês de outubro. E na verdade não é assim, nós estamos aqui o ano inteiro dispostos a fazer esse acompanhamento de perto com essas mulheres que tiverem interesse.
0: O que dá para dizer para que essa paciente ela perca definitivamente o medo da realização desses exames preventivos?
1: Eu acredito como secretária que é o básico e é o pilar da nossa saúde, não somente como município, mas também como país. A prevenção ela sempre vai ser aquele conjunto de ações que antecipam as medidas que a gente vai adotar para evitar um dano, evitar uma doença, evitar uma complicação. Então as mulheres, às vezes a gente sente que elas têm um pouco de medo de descobrir. Eu sempre digo para os nossos pacientes que o diagnóstico, ele não é algo ruim. O diagnóstico, ele é o começo da tua batalha, é o começo da tua vitória, é o começo da tua cura. Então a questão não é só o tratamento em si, não significa que só vai vir fazer as mulheres que têm e que vão se tratar.
0: Qual a mensagem que fica para o munícipe e para quem nos ouve?
1: Outubro Rosa, eu vejo ele como um convite para cada mulher olhar para dentro de si, porque se prevenir, se cuidar, também é um ato de amor por você, pela tua família, pelas pessoas que você ama e respeita. Então, o nosso objetivo aqui é facilitar o acesso dessas mulheres a esses exames, a essas avaliações e esses autocuidados. Então, a gente gostaria de convidar todas essas mulheres que têm esse interesse a estarem realizando o agendamento. Nós temos os contatos de telefone aqui do Centro Municipal, é 49-3623-0122. Da Unidade de Saúde do bairro Gerosesc, é o 49-3623-0059. E da Unidade de Saúde do Distrito de Itajubá, é 49-3631-7040. Convidamos essas mulheres a estarem participando desse momento de autocuidado, de autopreservação. A saúde delas importa para o nosso município e deve importar para elas e para suas famílias também.
0: Perfeito, secretário, obrigado pelas informações, seja sempre muito bem-vindo à Rádio Oeste.
1: Eu que agradeço pela oportunidade e nos colocamos à disposição.
0: Eu conversei com a secretária municipal de saúde da Secretaria Municipal de Saúde do município de Descanso, Fernanda Siqueira, do jornalismo repórter Vilmar de Souza para o posto Cooper Fronteira Sul, abastecimento 24 horas.
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1: Muito bem, né? 2h23, seguimos aí na sua tarde de chuva, tarde complicada, né? Pra quem tem que estar no trecho, tá devagar, né? Porque bastante água já nas pistas, né? Então é sempre bom, né? Redobrar a atenção. Antes da próxima música, eu quero lembrar da Perão Investimentos, né? 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A Nadir dos Santos em Taquarussu do Sul, um abraço, pedindo para mandar um alusão lá para a baixinha dele, né, que é a Clenir e Caissara. Ele tá homenageando com essa música aqui, ó, do Alemão Faceiro, 2h25.

0: E essa valsa bonita, né? A gente ouviu aí que foi com a banda RP2000, né? A valsa a Dom Reinaldo. Intervalo e já jamais sucessos. 2h30.
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2: Administração Municipal de Ipora do Oeste, por meio da Secretaria de Transportes e Obras e Serviços Urbanos, informa que o acesso do Trevo à linha Monte Maria está temporariamente fechado até o acesso à propriedade da família de Celito Bisdorf. O bloqueio é necessário para a realização dos serviços de continuidade das obras da Estrada Boa Rural, né? O projeto Estrada Boa Rural. A administração municipal orienta os motoristas a utilizarem rotas alternativas durante a execução dos trabalhos. O Conselho da Comunidade de Linha Aparecida convida para a 20ª Romaria, que acontece na próxima segunda-feira, dia 12, às 7h30, a saída da Romaria da SC-496, em caso de chuva. Acontecerá normalmente às 9h30, Santa Missa com Padre Ademir. A comunidade comunica que a festa não acontecerá em virtude das reformas que estão sendo feitas. 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Jacutinga traz pra gente aqui o Momento Gaúcho com Porca Véia, 2h30.

0: Bela Encanto, lá da Cidade de Feliz, né? A gente ouviu aí com participação do Rainha Musical, a música é João e Maria. Faltam 18 para as 3 horas, Loja Barques, né? 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
0: Ok, né? Agora faltam 13 para as 3. Seguimos, né? 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Recado do Carlos, né? O Carlos é de Tunápolis, mas tá passeando hoje, diz que tá lá em Dois Irmãos, é isso, né, Carlos? Então diz aí pra gente. Boa tarde. Opa, tocou. Diga.
8: Fala, Zunato.
0: Fala, tranquilo.
8: Aqui, Rio Grande, tá chuva e chuva.
0: Aqui também, né?
8: Dois Irmãos.
0: Opa.
8: Escutando na rádio.
0: Mas que show. E o que show que manda?
8: Bola. Valeu, tudo de bom.
0: Certo. Só isso? Não, tem mais, né? Diz aí.
8: Então tu manda Futuristas, Marcha Clemente.
0: Valeu, vamos tocar sim.
8: Ok.
0: Ok, um abraço, Carlos. Abraço pessoal aí de Dois Irmãos, né?

0: Tropical Brás, recordando aí o Xalala. 4 para as 3.
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3: Muitas vezes os pais fazem doação de um imóvel para um dos seus filhos e reservam o usufruto. É importante observar que o simples usufruto não obriga o filho a cuidar dos pais. A obrigação de cuidado, ela deve ser escrita em cláusulas específicas e bem elaboradas. Ainda com relação ao usufruto, é muito importante observar que ele pode ser feito com o direito de acrescer. Isso significa que falecendo um dos pais, o outro se torna usufrutuário da integralidade do imóvel. Isso faz com que nenhum dos filhos, por ocasião do falecimento do primeiro do casal, já queira vir e usar uma parte do imóvel ou cobrar aluguel da fração que cabe a ele na herança.
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0: 3 horas agora com mais um minuto, você ligado na programação da Oeste FM 94,5, tarde da quinta-feira, tempo instável, né? Fechado aí na região. A chuvinha deu uma trégua agora, né? Mas a previsão é que ela volta, né? Volta e vai continuar assim em próximos dias. Aí vai ser isso aí, né? Tempo instável com muita chuva em toda a região sul praticamente. 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Gilberto Niederlitz, que tá preparando o mate agora lá, né? Com essa chuva, né, Gilberto? Tomar um mate caprichado aí na oficina enquanto tu trabalha, ouvindo música boa, né? Aí diz assim, eu mando um alô pra todo o povo aí de Viracambota, né? É, o Viracambota, pra quem não sabe, era um nome antigo, né? Lá de Bom Plano, Vista Gaúcha, né? Aí depois foi trocado, ficou Vista Gaúcha, Bom Plano, ficou mais bonito, né? Mais bonito. Ainda perguntei pra ele, é tudo plano por aí? Ele disse, mais ou menos, mais ou menos. Valeu, Gilberto, abração pra ti, a esposa Cristiane, o filho Eduardo, o seu Geraldo e o pessoal todo aí que nos ouve aí em Bom Plano, tá? Obrigadão, ele pediu e a gente roda sim, banda México Show.

0: Só que se componia Manchester, né? Ouvimos aí o dobrado Aliança. 13h10, hora Loja Barques, atenção clubes de damas, grupos da terceira idade. 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
1: 13h14, de volta agora o Vilmar na reportagem para Posto Cooper Fronteira Sul.
2: Pois o município de São João do Oeste realizou recentemente a eleição dos novos conselheiros do Conselho Municipal dos Direitos da Criança e do Adolescente. E para falar sobre esse assunto, eu converso agora com a nova presidente do CMDCA, Adriana Ruhoff. Então, Adriana, uma nova eleição, já estão eleitos os novos conselheiros. E o que vem a partir daqui com você à frente do Conselho Municipal dos Direitos da Criança e do Adolescente? Muito boa tarde, seja bem-vindo à Rádio Oeste.
3: Boa tarde, Vilmar. Boa tarde a todos os ouvintes da rádio. É uma grande satisfação poder estar aqui hoje para conversar com a comunidade e falar um pouco sobre o CMDCA e sobre esse novo trabalho que estamos começando. É uma responsabilidade grande, mas também uma oportunidade muito importante de contribuir com as nossas crianças e adolescentes.
2: Adriana, afinal, o que é o CMDCA e qual é a sua importância para o município?
3: O CMDCA é um Conselho Municipal dos Direitos da Criança e do Adolescente. Ele tem um papel muito importante no nosso município, principalmente na defesa, na garantia dos direitos das nossas crianças e adolescentes, né? O Conselho participa das discussões, acompanha as políticas públicas e ajuda a pensar em ações e possam melhorar a proteção, o cuidado e as oportunidades para esse público. Então, é um espaço muito importante de participação e de uma construção conjunta.
2: Então, a partir daqui estão eleitos os novos conselheiros e você como presidente. Na prática, qual o papel dessas pessoas que assumem essas responsabilidades?
3: É, agora começa uma nova etapa, né? Nós, enquanto conselheiros, nós temos uma responsabilidade muito grande, né? Vamos participar das reuniões, acompanhar os projetos e as ações voltadas às crianças e adolescentes e também contribuir às decisões do conselho. E é um trabalho que exige muito comprometimento, né? A responsabilidade, principalmente a vontade de participar e de ouvir, né? Ninguém faz esse trabalho sozinho. Precisamos estar abertos ao diálogo e trabalhar em conjunto, sempre pensando no que é o melhor para as nossas crianças e adolescentes.
2: Perfeito, Adriana. Quando falamos em proteção das crianças, a gente sabe que nenhum órgão consegue fazer isso sozinho. Como funciona essa parceria do conselho com a prefeitura, com a assistência social, o conselho tutelar e também com as escolas e as entidades do município?
3: Essa parceria é fundamental. Eu estou assumindo agora essa missão como presidente. Também é um momento de aprendizado para mim, mas estou feliz e comprometida em aprender, ouvir junto com os nossos demais conselheiros e fazer um bom trabalho, né? Existe uma verdadeira rede de proteção que envolve o poder público, a assistência social, o conselho tutelar, as escolas, a saúde, as entidades, as famílias e também a sociedade civil. Cada um tem uma função e a sua responsabilidade, mas precisamos estar conectados, conversar e trabalhar na mesma direção. Eu acredito que a CMDCA tem justamente esse papel de contribuir para fortalecer essa rede, acompanhar as políticas públicas, ajudar a identificar aquilo que ainda precisa ser melhorado no nosso município. No final, daí todos nós temos o mesmo objetivo, né? Garantir que nossas crianças e adolescentes tenham seus direitos respeitados e sejam protegidos e tenham oportunidade para crescer e se desenvolver com dignidade, né?
2: Perfeito, Adriana, levando em conta a importância do trabalho trabalho do CMDCA e também da importância de cada voto naquela ocasião de escolha, de eleição dos novos conselheiros. Qual a mensagem que fica para o munícipe e para quem nos ouve?
3: Primeiramente, eu quero agradecer e parabenizar todos que se colocaram à disposição para participar desse processo. Fico muito feliz com a equipe que temos e com o compromisso que todos demonstraram com essa causa. Agora, como

0: Sempre muito bem-vindo à Rádio Oeste.
1: Obrigada.
0: Eu conversei com a nova presidente do Conselho Municipal dos Direitos da Criança e do Adolescente do município de São João do Oeste, Adriana Ruhoff. Do jornalismo, repórter Vilmar de Souza para o posto Cooper Fronteira Sul, abastecimento 24 horas.
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3: 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É, gente, vamos lá, né? 3634-1440 é o telefone para você falar com a gente aqui. 991881715 é o nosso WhatsApp para mensagens, né? Só mensagens. Por lá você manda o teu recadinho e a gente atende também teu pedido musical, tá? 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Opa, segura, para aí. Vamos com música, né? Vamos trazer aqui Zezé de Camargo e Luciano, né? Aliás, eu acho que é só o Zezé, né? Cantando aí, o Irmão da Lua, Amigo das Estrelas. Depois tem Reni de Oliveira.

0: Aí o Renê de Oliveira, né? O primeiro disco dele aí, depois da saída dos Atuais, a gente recordou aí o Cuidado para Não Sofrer. 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
0: 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Agora 13h28.
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0: 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Aqui a música não para, né? Eu tenho um recadinho aqui, mandar um abração pra Neuza do bairro São Jorge, lá em São Miguel, que pediu aí a Cana Verde, eu vou trazer, mas eu vou trazer o Toninho Quitinou cantando com os Atuais junto, tá bom? Minha amiga Neuza, porque essa é bem pra cima, bem alegre, né? Pra alegrar a tarde aí. Quem mais aqui também? Tem áudios, tem recadinhos, então vamos ver quem mandou o recado. A Selma, boa tarde, Selma.
8: Boa tarde, Jacó. É a Selma. Eu quero a música Canarinho e Beija-Flor, Rosa Branca. Tá. Agradeço se for atendida. Abraços.
0: Outro, obrigado.
8: Aqui deu tempo bem feio, com pedras.
0: É? Mas olha só, pô, que coisa, né? É, aqui em Porã não, né? A gente teve até uma trovada um pouco mais forte aí no horário do meio-dia. Mas o restante, né, ajudou por hora, né? Rose de Romelândia, boa tarde.
9: Oi,
0: Rose.
9: Jacó. Oi. Boa tarde, tudo bem?
0: Tudo bem.
9: É a Rose
0: bem.
9: Da Barra do Chico, Romelândia.
0: Diga.
9: Jacó, queria ouvir a música Telefone no Ar. Ofereço para você e para todos que estiveram ouvindo. Muita chuva aqui na Barra do Angico. Bastante chuva.
0: É.
9: Tudo de bom para você. Um grande abraço.
0: Que coisa, né? Outro, obrigado, né? E aí vai judiar o tempo, né, gente? A previsão aí não é boa, né? Que além de quando chove bastante, vai ser um período mais longo agora, né? A gente não tem previsão aí de sol até quarta-feira da semana que vem. Se ocorrer, pequenas aberturas, tá? Mas pode voltar a chover de novo. Valdir Wolfar, também lá de Romelândia, né, Valdir? Boa tarde.
10: Boa tarde, Valdir Wolfar, tá aqui no momento que tá acabando do Paraná, o nosso encontro.
0: Legal, show de bola. Daqui a pouquinho sai por aqui também, tá? 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
11: Balança o pé na Cana Verde, rapaziada.

0: canário e... Não, é... Eu confundi aqui, né? Vamos lá. É canarinho, né? Canarinho e beija-flor, isso. A rosa branca. Hora certa... 16, faltando agora para as 4, né? 16 para as 4, hora para a loja Baques, que lembra clubes de damas, grupos da terceira idade. 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
0: 4:10. Um abraço, meu amigo Valdir Becker, Bom Jesus do Oeste, ligadaço com a gente aí, né, Valdir? Coisa boa, tudo de bom aí, obrigado pela companhia. Tem recado, tem áudio, boa tarde.
6: Alô, oi. Boa tarde.
0: Diga.
6: Marlis, Santa Catarina, de Vargem Bonita.
0: Diga,
6: Anchieta. Faz homenagem para os netos Cauã Luiz, Augusto Henrique e Cauê Luiz. Quero ouvir a música Banda do Paraná, Nosso Encontro.
0: Opa!
6: Ofereço para vocês a Rida Rádio também.
0: Obrigado.
6: Um abraço, valeu.
0: Valeu, valeu. Vou tocar assim que hoje já tem pedida pra ela também, né? É, boa tarde, amigo. Manda pra mim, estou na escuta, musical Champion, Batom 24 horas, Carlinhos Testolim, tá no trecho aí, né, Carlinhos? Tá levando a gente na carona aí, bom demais. Champion, vamos recordar já já aqui na programação, né? É, Donival Friedrich, do bairro São Jorge, São Miguel do Oeste, gostaria de ouvir banda Revoar, né? O grupo Revoar, a música Recordações, legal, vamos procurar aí já já. A gente toca também aí, tá certo? Pessoal ligadaço com a gente, pedindo sucesso e a gente mandando ver por aqui, né? 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A Rose lá de Rumelante que pediu, né? A gente traz aí com o Som 7, telefone no ar.

0: Banda Real do Paraná, né? O nosso encontro, são 7, a gente ouviu também Telefone no Ar. 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Um minuto para as quatro.
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0: É isso aí, 94,5, estamos de volta, né? Seguindo aí na tarde dessa quarta-feira, que volta agora a ter a chuvinha leve caindo aí na região, né? Temperatura se mantendo aí na marca dos 22, 23 graus e vai continuar assim, gente, vai continuar assim, né? Até com tendência talvez até de aumentar um pouco mais a chuva aí no período da fim da tarde e noite, né? 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Eu tenho ainda recado de quem mais aqui. Bom dia, quero homenagear o parceiro João Vucic, que está de aniversário hoje, completando 80 anos, pedindo a música do Monte Azul, Saudades da Minha Terra. Valeu, quem mandou aqui, não entendi aqui, mas acho que é Ingrid, né? Enfim, um abraço aí pro seu João Vucic, né? É a parceira dele que tá mandando a homenagem aí, né? Então, dado o recado, eu vou trazer em seguida sim. Antes eu tenho aí pro Carlinhos, né? O Carlinhos que pediu a banda Champion. E depois o pessoal lá do bairro São Jorge, São Miguel, pediu aí pra tocar. Eu toco também o grupo Revoar aí pro Donivaldo. É isso, né? Donivaldo. Champion na Oeste, recordando agora 4 e 5.

0: Monte Azul, então, pra quem pediu aí o Saudades da Minha Terra, antes o grupo Revoar, né? Volume 3 lá de 2001, a música Recordações. Agora 4h14, né? 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
0: 4h18, reportagem, vamos lá, Vilmar, informação para Posto Cooper Fronteira Sul.
6: Pois o município de Iporã do Oeste realizou recentemente o Liquida Iporã. E para falar sobre esse assunto, eu converso agora com o diretor do comércio e também coordenador do Núcleo do Comércio da Associação Comercial e Industrial do município de Iporã do Oeste, Acil Eduardo Gritzmann. Então,

0: Esse ano a gente já vem ultrapassando a marca do valor de 9 milhões, então é considerativo o valor e o número de negócios e o movimento econômico em nossa cidade.
1: Eduardo, pôde-se observar que no primeiro dia já havia uma movimentação expressiva na questão de número de pessoas. Já se teve uma ideia de quantas pessoas circularam nos pavilhões durante o Liquida?
0: Eu não tenho como dizer exatamente o número de pessoas que circularam, mas sim da maior movimentação e concentração de público foi o primeiro dia. A gente percebe que as pessoas vão no primeiro dia já para ter as melhores compras, né, Vilmar? Então, já aproveitar as promoções. E aí teve muitas empresas que o legal que a gente ouve de várias, aonde que no primeiro dia já superaram suas expectativas, né? Então, estavam bem contentes com as vendas e com os números de movimentação econômica que tiveram já no primeiro dia. Então, isso é muito interessante e acresce ao evento, né, Vilmar?
1: O que dá para dizer da satisfação de cada um desses expositores?
0: Primeiramente, agradecer nesses expositores, empresas que são associadas e que acreditam nesse evento e, mais uma vez, como segundo evento, mostrar que ele já tem uma grande repercussão em nosso município e municípios que estão à nossa volta, que a gente recebeu muitas pessoas de outras cidades. Isso é muito interessante. O comércio da nossa cidade é muito parceira para esse tipo de evento e ela mesma percebe que é um bom evento para estar participando. Então, o Núcleo do Comércio, a Associação Comercial, agradece essa participação, né? Eu sempre falo e ressalto que para acontecer um bom evento precisa de pessoas boas e que tenham vontade de fazer acontecer, e sim empresas que estão presentes e pessoas que vão lá fazer suas aquisições, né? O público, a nossa cidade, nossa comunidade que vem lá prestigiar o evento.
1: Eduardo, dá para dizer que o Liquide Porã vai deixar saudade? Haja vista que no ano que vem o Liquide Porã dá espaço para FAIC, que também é muito importante no município. O que dá para dizer sobre essa organização e que agora os olhares voltam para FAIC em 2027?
0: Então, Vilmar, primeiramente, agradecer a parceria com o município de nossa cidade, que também fez-se presente ao Liquida e teve muita ajuda e contrapartida. Também ao patrocinador Master, que é Sicoob, também estavam contentes com os resultados que vem colhendo. Já é um evento que eles participam e patrocinam no segundo ano e já ressaltaram que terceiro ano com certeza estarão presentes novamente. E como você fala, Vilmar, ano que vem, então, foco total ao evento FAIC para o Liquida acontecer novamente em 2028, né? Agradecimento especial ao nosso município de Porã do Oeste, que foi muito parceiro em vários itens e quesitos para que essa Liquida crie mais força. E nosso patrocinador Master, que está muito contente com os resultados e já sinalizaram que eles, pelo segundo ano, então, para o próximo Liquida, estarão presentes como patrocinadores Master também, Sicoob, Oeste Cred de Porã do Oeste. E falando então do nosso evento que acontece cidade, que é FAIC. Então, o foco total do ano de 2027, já existe uma comissão organizadora que é município de Porã, juntamente com a Associação Comercial, nos movimentos para fazer a FAIC 2027. Então, o Liquida somente acontecerá em 2028. A expectativa, então, é muito grande para 2028 novamente.
1: Eduardo, levando em conta, obviamente, a importante parceria das empresas, mas também, sobretudo, a importante parceria dos munícipes, das pessoas que participaram, enfim, do todo que compôs essa frequência das pessoas no Liquide Porã. Qual a mensagem que fica para essas pessoas?
0: Eu sempre gosto de ressaltar que é um evento familiar, ele é com baixo custo e grande retorno. A gente sabe que todos os que participam entendem todos esses detalhes que a gente sempre vai tentar melhorar, né, Vilmar?
1: Perfeito, Eduardo. Obrigado pelas informações. Seja sempre muito bem-vindo à Rádio Oeste.
0: Muito obrigado pelo espaço e até o Liquida 2028.
1: Eu conversei com o diretor do comércio e também coordenador do núcleo do comércio da Associação Comercial e Industrial do município de Porã do Oeste, Eduardo Gritzmann, do jornalismo, repórter Vilmar de Souza, para o posto Cooper Fronteira Sul, abastecimento 24 horas.
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né? Eu tenho um recado aqui do Jerônimo, já vou trazer também aí, mas antes eu lembro que nós estivemos aí na parceria da Rohr Máquinas, da Hoffmann Instalações Elétricas, Carrocerias Aparecida, Belas Artes, Confecções, Bordados e Enxovais, Erva Mate, Jacutinga e Casa da Cuca, CL Alimentos. Na sequência, já vem o Vilmar aí pra ficar com vocês, né? Até às 18h45, à noite tem Fernando Kaiser às 20h e amanhã a gente vai estar por aqui de novo a partir da 1h15 da tarde. Aliás, amanhã 1h20, talvez, né? Porque amanhã volta, né, Fernando? Volta o horário político, né? É, amanhã volta as inserções políticas normal, né? Então vai, só não vai estender tanto, né? Não vai ser tanto como foi no primeiro turno, né? Amanhã é um pouquinho menor aí o horário político, mas a gente chega por volta de 1h15, 1h20, a gente tá por aí de novo, tá? E o Jerônimo Collin, né, diz o seguinte, ó, quero parabenizar a esposa Nete, que hoje faz 33 anos que ela me aguenta, né? Coitada, então... Tá louco, né? Eita vida, valeu Jerônimo. Abração, Anete, tudo de bom, tá? Saúde, felicidades, né? Aliás, o Jerônimo é um ouvinte assíduo nosso aí, né? E essa música foi feita especial pra ela, né? Então, cumprimentos, Deus abençoe, tudo de bom. E eu volto amanhã, valeu gente, aquele abraço, até amanhã.

0: Agora 16h30.
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5: Pois é, feita para você. Alegria da nossa gente. Boa tarde para você da quinta-feira, dia 8 de outubro. Tá na boa, tá na 94. Curtindo por aqui a partir de agora a segunda parte do Show da Tarde para você na 94.
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5: É 94,5, boa tarde pra você. 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É, muito boa tarde então para você da quinta-feira, dia 8 de outubro. Tempo estável, com chuvas. Temperatura 23 graus, umidade relativa do ar
6: 89,5%.
5: É 89% e você aqui na 94,5 a partir de agora, curtindo a tua música, dando o teu recado e também pedindo aí pra você a tua homenagem pela 94. Boa tarde pra você.

0: Código Secreto Bandoleira. É com Passarela pra você também por aqui. Passou o Bailão da Serra Impostora e o Corpo e Alma Bandida na programação da UES. Boa tarde pra você. Agora 16h45, agora atenção, clubes de damas e grupos da terceira idade. 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
1: Pois é, então, muito boa tarde para você da quinta-feira, dia 10 de outubro. Aliás, 8 de outubro, né? E você aqui na companhia da 94, curtindo a segunda parte da. Do É Show da Tarde para você.
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1: 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Na companhia por aqui, deixa eu ver, tá aqui o meu amigo Luiz Zanotto, já mandou mensagem de áudio. Alô, Luiz, boa tarde para você.
3: Boa tarde, Vilmar.
1: Buenas.
3: Tudo certo?
1: Tudo certo.
3: Também, curtindo a chuva e a oeste.
1: Tá certo.
3: Roda aí para mim com o milionário José Rico. Viva a vida.
1: Já tá aqui.
3: Valeu, bom trabalho e um abraço.
1: Ponta da agulha para você, que a pouquinho mais já roda aí, tá bom? Luiz Anoto também, a Selma Guedes. Selma, eu fui mais música, querência amada, Oswaldir e Carlos Margão. Também agradeço se for atendida. Deixa eu ver. Me diz eu ficar longe da rádio, hospital. Tá certo. Vejo sim. O negócio é o seguinte: também tá na companhia aí a Daniele Kemper, né? Tá aí na companhia São João do Oeste e pediu música, né? Adivinha pra quem? Pra Luísa e pra vovó Rosane, é claro, aí, né? Pediu a música do Brilhação, a querida amiga, pra você aqui na companhia da 94. Uma excelente tarde pra você, então, da quinta-feira, tempo estável. Tá, viu, nada, já parou de chover também, né? Tá meio que querendo aparecer o sol. É, fazer o quê, né? Temperatura 23 graus pra você na companhia
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1: Então não esquece, liga, participa e fala comigo 36341440 e também manda a tua mensagem de voz aqui pelo Zap Zap no 49991881715. Boa tarde pra você.

melhor. Então tá aí a música da Dani Kemper pra Luiz e pra Rosane. Brilha Som, querida amiga Aninha Soares, participa. Boa tarde pra você.

0: Eita, pra você na Oeste, Mulher 7Q, alma nova na programação. Boa tarde pra você.
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0: Também teve Doce Pecado, Chantagem Emocional na 94.
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0: Agora 17:03.
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Ok, então boa tarde pra você, na tarde da quinta-feira, dia 8 de outubro, e você aqui na boa, na 94, curtindo a programação do West Show da Tarde pra você.

0: Ok, então, pois nós estamos tendo o prazer de receber aqui nos estúdios da Rádio Oeste a corte de soberanas de Itapiranga, que fizeram uma turnê hoje com toda essa chuva na região, é isso? Eu falo então com a primeira princesa Emanuele Gut, também a rainha Gabriela Schendhaus, é isso, né? Se eu não estou errando, e também a segunda princesa Stephanie Bluemer, né? Sejam bem-vindas à Rádio Oeste. E como é que foi, como é que está sendo essa visita, essa turnê na região para divulgar aí, dia 9 começa na cidade, né?
1: Boa tarde, então, a todos os nossos radiovintes. Sim, nós começamos com as divulgações novamente, porque semana passada estivemos aqui na rádio, inclusive, para divulgar, então, que agora, dia 9, então, teremos a nossa festa na cidade. Já tivemos a nossa abertura, dia 26 de setembro, na comunidade de Linha Presidente Becker, e o nosso desfile tradicional cultural pela Rua do Comércio, no dia 13 de outubro. E agora, então, o nosso maior encontro começa entre os dias 9 a 11 de outubro, no Complexo Oktoberfest.
0: O que está previsto para o dia 9?
2: A nossa programação na cidade, no Complexo Oktoberfest, inicia agora no dia 9, né? Com o grande show, né, da Oktoberfest, que sempre promete ter muita alegria, muita dança, principalmente esse ano, que é um ano um pouco diferente, que a gente comemora os 100 anos, o centenário, né, de Porto Novo, juntamente com o município de São João do Oeste e Tunápolis, né? Então, a gente vai ter algo preparado bem diferente para realmente...
0: Só para tirar a dúvida de você, quem está falando aqui é a primeira princesa Emanuele Gut, tá?
1: Tava, agora é a rainha.
0: A rainha Gabriela Schendhaus.
2: Schendhaus. Isso. É pescoço bonito, para quem não sabe. Schendhaus. Isso. Então, para realmente abrilhantar o público, né? E logo após a gente vai ter a banda Orquestra Continental, que é a nossa banda local lá de Itapiranga. Também no dia 10, no sábado, a gente vai ter o Complexo Jovem, né? Para os jovens da região se juntarem. Vai ter DJ também à noite. E também teremos baile com banda 15 Show lá de Blumenau e banda Danúbio Azul. E já no dia 11, no domingo, teremos então o tradicional Festival de Coros da Língua Alemã. Na parte da tarde, será uma programação bem especial para as nossas crianças e para a família, né? Onde teremos brinquedos gratuitos, né? Inclusive, o ingresso no domingo é gratuito, tanto na parte da tarde, de manhã e à noite, que também acontecerá o desfile de escolha das soberanas para a 48ª edição da Oktoberfest, com banda Orquestra Continental e também a banda São Francisco. Então, vai ser um momento muito inusitado, a gente já passou por isso e é algo diferencial, porque esse ano vai ser algo na programação junto da Oktoberfest, né? No ano passado a gente foi eleita no dia 1º de novembro, era um pouco separado, né? Esse ano teve esse diferencial na programação.
0: Mas nós temos aqui no estúdio também a segunda princesa, né? Stephanie Bluemer. E como é que está sendo para você essa divulgação, essa festa bonita, né, que Itapiranga está promovendo na Oktoberfest?
3: Boa tarde a todos os nossos radio-ouvintes. Meu nome é Stephanie, então, Bluemer. Essa programação, assim, que a gente está fazendo, essa divulgação, é uma grande honra, acredito, para nós três, porque levar o nome do município de Itapiranga é uma felicidade imensa. Até porque o nosso município, ele traz muita cultura germânica, muita tradição na sua história, e comemorar mais essa 47ª edição da Oktoberfest é uma felicidade enorme, até porque quem vem para nossa festa sabe como ela é boa, e o nosso público, em outras edições, já chegou a passar de 30 mil pessoas. Então, representar uma festa tão grande como esta é uma felicidade imensa. E esse ano, acredito que não vai ser diferente. Nós temos mais essa edição, que vai ter muito shopping de ladinho, muita gastronomia típica, e vai ser uma festa maravilhosamente boa novamente.
0: Pro dia 9, tem uma programação específica que começa às 17 horas com o desfile da Bia Varg. E como é que está a questão dos ingressos para esse dia?
3: O desfile do Bierwagen é gratuito. Já quem vai pro show durante a noite, lá no Complexo Oktoberfest, o valor de ingresso é um valor super simbólico, é o valor de 10 reais. Apenas 10 reais pra trazer toda a família pra vir assistir o show. Vai ser um show muito bonito, como a Gabi falou. Vai ter, então, um pouco desse centenário junto ali no show. Vai ser um show, assim, com muita história, carregado, assim, de muita cultura mesmo, na nossa cidade de Itapiranga. No sábado, então, no dia 10, pra quem vem à tarde, pra ala jovem, então, o ingresso tá no valor de 40 reais. E pra quem não é mais tão jovem assim, o valor está 20 reais. Então, pra aproveitar bem a noite, o bailão. E domingo, como a Gabi falou, o ingresso é gratuito.
0: E tem uma observação importante aqui, né, Rainha? Que diz o seguinte: Oktober segura, vá de táxi.
2: Isso mesmo. É, a gente sabe que o pessoal da região é assim, né? Vai na Oktoberfest, com certeza a gente precisa de um chopinho, né? E chope gelado é o que não vai faltar. A gente tem lá a Lasberg. Juntamente esse ano também vai ter os drinks da Seraf. E a gente com certeza vai fazer uma festa bonita. E a gente pede para que o pessoal, né, vá de táxi. Tem muito pessoal que também está juntando van para ir para lá também. Tem pousadas. A gente até tem o nosso Instagram, que é Oktoberfest Itapiranga _ oficial. Para quem quiser estar buscando as pousadas ou hotéis, tem bastante opção em Itapiranga.
0: É, tem uma observação importante aqui, que dentro do folder tem um QR Code, onde as pessoas podem encontrar justamente essas informações, né?
2: Isso mesmo.
0: Perfeito. E daqui vão para onde?
1: Aqui a gente vai para casa, né? Para nossa Itapiranga. Era para ter, então, o nosso desfile de Bierwagen, mas infelizmente foi cancelado por conta da chuva, né? Senão estaríamos agora ainda para um pouquinho participar do Bierwagen. Mas nós teremos um ensaio para amanhã, então, nosso grande show, ensaiar com os grupos de dança também. E também teremos uma live da SATV lá à noite na Praça das Bandeiras, então, que nós vamos participar.
0: Olha que bacana, né? Então amanhã começa a programação da Oktober na cidade de Itapiranga, né? E nós recebemos aqui a visita da Corte das Soberanas, então, do município. Rainha, por favor, o convite especial.
2: Então, eu sempre digo que no mês de outubro, Itapiranga se transforma em um lugar onde a tradição ganha vida. E cada visitante passa a fazer parte dessa história. Ou melhor, da nossa história. Porque nós somos o berço nacional da Oktoberfest. E esperamos cada um de vocês de braços abertos.
0: Perfeito, muito obrigado. Sejam bem-vindas sempre. Por favor, primeira princesa.
1: A gente primeiramente agradece, então, pela disponibilidade, pelo espaço de sempre podermos vir aqui fazer o nosso convite especial e deixar, então, para que todos prestigiem a nossa 47ª Oktoberfest. Möchte ich Ihnen alle herzlich einladen in Jahr 2026 wieder mit voller Tradition Essen, Musik, Tanz und Bier zu feiern. Feier mit uns!
0: Segunda princesa.
3: Naturalmente bela, genuinamente alemã, Itapiranga espera por todos vocês. Venham prestigiar mais essa edição tão bonita, porque o berço nacional da Oktoberfest está de braços abertos.
1: Ein Prosit!
0: Perfeito, eu recebi aqui nos estúdios da Rádio Oeste, então, a visita, né, da Corte de Soberanas, das Soberanas do município de Itapiranga, onde amanhã, então, começa na cidade, né? No complexo da Oktober, e você é convidado, né, para estar por lá. Obrigado pela visita, sejam bem-vindas sempre, ok? Perfeito, então, continuando a programação, vem aí para você música, e você não esquece, liga, participa, fala comigo, 3634-1440, e manda aí a tua homenagem para quem você mais gosta, aqui na 94. Então, tarde da quinta-feira, dia 8 de outubro. Você aqui na companhia da 94, não esquece, liga, participa, fala comigo, 3634-1440, e pede a tua música

0: Pra você na Oeste, então, Milionários é Rico. Viva a Vida, pedido do ouvinte na 94. 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
5: Ok, então boa tarde pra você da quinta-feira, dia 8 de outubro. Tá na boa, tá na 94. Tá curtindo por aqui a segunda parte do Show da Tarde. Muito boa tarde pra você. Não esquece, liga, participa, fala comigo.
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5: 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Na companhia, por aqui, tá aí o meu amigo Valdir Wolfar, né? Mandou mensagem de áudio por aqui. Alô, Valdir, boa tarde. Valdir
6: Wolfar tá aqui, eu não vou escutar com citonzinho e chororó, fio de cabelo comprido.
5: Certo, fio de cabelo, que é um pouquinho mais o Rodo Valdir, também o Dico Schneider.
7: Boa tarde, tá, sou o Dico Schneider. Ah. Valeu, Antônio Gringo, brincando com a rima. Mas, valeu, um abraço.
5: Daqui a pouquinho, também tá na companhia Ambrósio Weber. Olá, Vilmar, boa tarde. Quero pedir a música Teixeirinha, Tropeiro Velho. Obrigado, abraço, obrigado a você. Ambrósio tá na companhia. E deixa eu ver quem mais aqui. Boa tarde, Gilmar, toca aí a música Colono Enjoado do RP 2000 de Capiovi, no Misiones Argentina, valeu, né? O Fernando Kaiser tá aí na companhia. Obrigado, Fernandinho, tá aí na companhia, obrigado pela companhia, né? E não esquece, você liga, participa, fala comigo, 3634-1440 e manda aí o teu pedido pela 94. Pois é, então, a tarde da quinta-feira, dia 8 de outubro, você aqui na companhia, tá seguindo aí, não esquece, liga, participa, pede a tua música e você também participa por mensagem de voz no Zap Zap da 94,5. Pois é, anota aí, é o 4999881715 e pede a tua música, manda a tua homenagem aqui pela 94 na tarde pra você. Muito mais música no teu rádio.

0: Pra você na Oeste, querência amada, Oswaldir e Carlos Magrão. Pedido do ouvinte por aqui. Agora 17h33.
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4: Olha, a administração municipal de Porã do Oeste, por meio da Secretaria de Transportes, Obra e Serviços Urbanos, informa que o acesso ao trevo, a linha Monte Maria, está temporariamente fechado até o acesso à propriedade da família de Celito Biesderfur. O bloqueio é necessário para a realização dos serviços de continuidade das obras do Estado da Boa Rural. A administração municipal orienta os motoristas a utilizarem rotas alternativas durante a execução dos trabalhos e agradece a compreensão de todos. 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

0: 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Pois é, muito bem, então, muito boa tarde pra você da quinta-feira, dia 8 de outubro, tá na boa, tá aqui na 94, parece que deu uma acalmada na chuva, né? Agora sol entre nuvens, temperatura 23 graus, umidade relativa do ar 88. É a umidade relativa do ar 88%. Você aqui na companhia da 94, tá em casa, no carro, tá trabalhando, tá na viagem, dando carona pra 94. Boa tarde pra você.
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0: Pois é, 94,5. Pedido da Adriana, pede música pra Gabriela, Andressa, Vanessa, tá na companhia aqui também a Regina.

0: Pra você na Oeste, música boa na 94.
1: É choro!
0: É choro na tela, banda Eze e também teve a banda Eba no Será. Boa tarde pra você, tá na boa, tá na 94. 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
0: Ok, então boa tarde pra você da quinta-feira, você aqui na 94.
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0: 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Pois é, então, final de tarde para você. Você aqui na companhia da segunda parte do Show da Tarde, tá acompanhando por aqui a tua música, teu recado. E não esquece, você participa, liga, participa, fala comigo. 3634-1440. É 94,5, muito mais música, muito mais sucesso. E você também participa por mensagem de voz aí no Zap Zap da 94. É o 4999188-1715. Boa tarde para você.

0: Pois é, claro que é sempre muito melhor. O ouvinte liga, participa, né? Também a gente atende aqui o teu pedido. E eu tô recebendo aqui a mensagem do Josué Guilherme, né? É isso? Então tá, disse assim, boa tarde, tudo bem? Boas energias, eu sou o Josué da banda Chopão, vou lhe enviar uma música, nossa música de trabalho do nosso DVD, né? Do Kerp ao Bailão Chopão, na mão, banda Chopão de Montenegro, no Rio Grande do Sul, 43 anos de tradição e história, bacana, viu, Josué? E o Josué mandou aqui para nós, né, o arquivo do Chopão na mão, né, que é a música de trabalho que tá aí, começou agora para rodar, né? Então, obrigado de coração, banda Chopão, e o Josué deixou uma mensagem aqui para você, olha só.
1: Obrigado de coração por rodar nossa música aí da banda Chopão, um abraço aí para você e todos os teus ouvintes aí. Um super abraço, tchau, tchau.
0: Tá certo, obrigado, Josué. Banda Chopão, Chopão na mão. Boa tarde para você.

0: melhorado. Pra você na Oeste, então, mais uma RP 2000, o Colono Enjoado pra você. É, e também teve o Chopão, música nova, música de trabalho. Chopão na mão pra você aqui na 94. Boa tarde pra você. Tá na boa, tá na 94. Dezoito horas.
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0: rogai por nós, Santa Mãe de Deus,
1: para que sejamos dignos das promessas de Cristo.
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3: Uma igreja sinodal é uma igreja em saída, um processo que exige paciência, ousadia e coragem de sair de nós, caminhando juntos sobre a ação do Espírito Santo, renovando nossos compromissos batismal de anunciar o Evangelho com alegria e proximidade, especialmente os mais sofredores. O fundamento dessa corresponsabilidade é o nosso batismo, é sobre a unção do Espírito Santo, da fé que faz que cada batizado esteja ativo na evangelização.
4: Oremos. Suscitai, Senhor, pessoas que se entreguem inteiramente ao vosso serviço. Nossas comunidades necessitam de pastores que as sirvam, animem e coordenem, de profetas que denunciem a nossa infidelidade e anunciem a vossa boa nova, de presbíteros que promovam a unidade e celebrem os vossos mistérios, e que todos na igreja contribuam para a construção do vosso reino. Amém.
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10: Ok, então, alô, você, boa tarde, da quinta-feira, dia 8 de outubro. Tá na boa, tá na 94, curtindo por aqui a segunda parte do Show da Tarde e mandando ver no teu recado aí, ligando, participando. Então não esquece, liga, participa, fala comigo. Boa tarde pra você. 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Pois é, tempo estável, temperatura 22 graus, umidade relativa do ar 88%. Sinal que vem mais chuva por aí, né? Mas que vem a chuva não tem problema, não. Você tá aqui na companhia da 94, é?
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10: Pois é, 94,5 é a tarde da quinta-feira e você aqui na companhia, então não esquece, liga, participa, fala comigo e também manda a tua mensagem de voz ou de texto no 499-9188-1715.
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10: Pois é, na companhia tá aí o meu amigo Dr. Luciano Mortari, tá em Palmitinho, né? Acompanhando sempre a programação. Obrigado, doutor, pela companhia, seja sempre bem-vindo aí na companhia da 94. E também sabe quem tá na companhia aí na boleia, no trecho? Pois é, né? O meu amigo tá aqui, o Carlos Testolin. Boa tarde, Vilmar, tudo bem? Tudo certo? Manda para nós aí uma música, e porque nós estamos na escuta, né? Eu sou o Carlinhos Testolin, o Carlinhos que tá então aí, ele tava quando mandou a mensagem no trecho, na proximidade de descanso, né? Indo para estava indo para descanso, né? E é da empresa Quasi, também aí na companhia da 94, pediu a música do, deixa eu ver aqui, Encanto Latino, né? Daqui a pouquinho mais. Também a Gabriela pediu música Agora É Assim, obrigado, do Rico e Re, aliás, Rick Renner, aqui pela 94, mas eu vou rodar por enquanto aí a música do Carlinhos Testolin, que tá no trecho. Boa tarde pra você. O Sangue, Encanto Latino, Tapete Vermelho pra você, boa tarde. Tá na boa, tá?

0: Você na Oeste, Tropeiro Velho do Teixeirinha. E também por aqui a música do meu amigo Carlinhos Testolin. É o Encanto Latino e o Tapete Vermelho na 94. Boa tarde pra você. 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
4: Boa tarde para você. 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Pois é, muito bem, então boa tarde para você, tá na companhia da Rádio Oeste FM, curtindo por aqui a tua música, o teu recado. Então dá volume porque tem muito mais música para você vindo por aqui e o teu pedido sempre pelo 3634-1440. Pois é, 94,5, boa tarde para você, boa quinta-feira. E você aqui na boa, tá na boa, tá na 94 em casa, no carro, tá trabalhando, tá no trecho, tá aqui, ó.
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4: Pois é, deliciosa de ouvir, muito boa tarde pra você.
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4: Pois é, e a Nina de Tunápolis tá aí pedindo uma música que eu vou descobrir qual é daqui a pouquinho mais, mas antes... Tem Bruno e Marrone pra você, amor bandido, na

0: você na Oeste, música boa do Bruno e Marrone, Amor Bandido pra você, muito boa tarde, final de tarde pra você na 94. E aí também tem pedido aí da... Também tem pedido aí da Nina de Tunápolis, pediu Berlim.
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0: Take my breath away, tire o meu fôlego com um beijo seu. Boa tarde pra você.

0: E pra você, pedido do ouvinte, música linda demais, né? Berlin, Take My Breath Away. Também teve Bruno Marrone por aqui, Amor Bandido, na programação da 94. E você aqui, tá na boa, tá na 94. Agora 18h32.
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0: Pois essa é a sua sintonia, 94,5, e você curtiu por aqui até agora a segunda parte do Assunto da Tarde pra você, na companhia da quinta-feira, dia 8 de outubro. Tá na boa, tá na 94.
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0: Pois é, mas tá chegando a hora de despedir. Eu faço isso na força de Ror Máquinas, também da Óptica Lecar, da Xireda Pinturas, ainda da Campanhar, os serviços veterinários e também da Plano B Lavação, do Edson e da Lorena. Pois é, muito bem, então daqui a pouquinho mais tem pra você aí o programa Um Milagre em Sua Vida. Também tem a Voz do Brasil às 7 da noite, depois logo mais aí a partir das 8 da noite tem a companhia do Fernando Kaiser pra você. Você liga, participa, fala com ele.
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0: Pois é, 94,5, uma excelente noite da quinta-feira pra você. A gente volta amanhã a partir das 4:30 da tarde pra mais uma edição da segunda parte do É Show da Tarde pra você.

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3: Salve, salve todos os ouvintes do programa espiritual Milagre em Sua Vida. Está começando mais uma edição do nosso programa espiritual, sempre na apresentação desse que vos fala, Marcelo Baiano. E quero aqui agradecer primeiramente a nosso Deus Pai Todo-Poderoso, ao nosso Pai Oxalá, aos orixás de luz, aos anjos, arcanjos, guias e mentores espirituais, por nos conceder mais esta oportunidade de estarmos juntos em mais um momento de fé, oração e esperança. Quero aqui agradecer a você, amigo ouvinte, a você que está aí na sua casa, no seu trabalho, no seu comércio, na sua lavoura, na estrada ou em qualquer lugar, acompanhando a nossa programação. Que Deus Pai Todo-Poderoso abençoe a sua vida, a sua família, o seu coração. E se você sente que a sua vida está travada, que nada dá certo, que o desânimo tomou conta e que o seu comércio não prospera, que há conflito na família, você que está aí com problema no seu amor, dificuldades financeiras ou até mesmo uma situação espiritual que está tirando a sua paz, permaneça conosco, porque nesse programa o milagre acontece. Durante todo esse programa teremos mensagens de fé, orientações espirituais, testemunhos de pessoas que participam conosco aqui, pessoas que já estiveram aqui no Santuário da Fé e hoje faz os seus testemunhos, escreve as suas cartas em forma de agradecer o que a espiritualidade tem feito na vida de cada um de vocês. Acredito, porque para Deus nada é impossível. Todos os problemas têm a solução quando existe a fé, a perseverança e a busca sincera pela sua paz, pela sua luz divina. Está no ar mais uma edição do nosso programa espiritual Um Milagre em Sua Vida. E por falar no programa espiritual Um Milagre em Sua Vida, que tem como patrocínio todo especial o Santuário da Fé. Santuário da Fé, que já se encontra com suas portas abertas para atender você, amigo ouvinte, a você que necessita de uma ajuda, de uma orientação espiritual, a você que está dando um passo para frente, está dando 2, 3 para trás, para você que sente que o seu amor está se acabando, para você que vê que a sua família está se acabando, está faltando a união dentro da sua casa, nada que você está fazendo está prosperando, nada que você busca melhorar, você consegue. Você já percebeu que onde você coloca a sua mão, nada prospera? Onde você coloca a sua mão, não consegue ser finalizado? Aonde você quer bater, você não consegue chegar? Então, eu posso lhe dizer, meus amados ouvintes, você sim pode estar sendo vítima de uma carga negativa na sua vida, uma carga que pode estar bloqueando a sua prosperidade, bloqueando o seu amor, bloqueando a sua paz, bloqueando tudo aquilo que você deseja fazer. Então, você que está ouvindo o Marcelo Baiano agora, nesse momento, que parou aí na frente do seu rádio para escutar essa mensagem, para escutar o Marcelo Baiano falar, você sim pode estar sendo vítima de uma carga negativa. Então, se você sente que está passando por essa situação e que precisa de uma ajuda espiritual, você precisa colocar um ponto final nessa situação, não perca tempo, não deixa para fazer amanhã o que você pode fazer hoje. Procure hoje mesmo o Santuário da Fé com Marcelo Baiano. Você não sabe onde fica o Santuário da Fé? 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
3: Está aí, meus irmãos de fé, o endereço do Santuário da Fé para quem procura uma solução para o seu caminho. Para você que está passando por situações, por diversos tipos de problemas da ordem espiritual. Você que já não aguenta chegar em casa e ver seu esposo bebo. Você que já não aguenta mais chegar em casa e ver seu filho drogado. Você que já não aguenta mais ficar sem dormir. Você que já chega dentro de casa e não consegue ver a sua esposa parada. Você não consegue ver o seu esposo bravo. Você não consegue ver nada fluindo. Você que já está cansado de tudo isso. Aqui vai um recado de Marcelo Baiano. Não desista. Procure. Você pode estar sendo vítima de uma carga negativa. Você pode estar sendo vítima de mal olhados, de olho grande, de inveja, de feitiçaria contra a tua família, contra a sua pessoa, contra o seu trabalho, contra a sua prosperidade. Não deixe para fazer amanhã o que você pode fazer hoje. Venha até o Santuário da Fé. Venha falar comigo. Venha falar com esse que vos fala, Marcelo Baiano. E vamos ver o que as cartas, os búzios e os tarô têm a revelar a sua vida. Porque se tiver obra de feitiçaria, se tiver obra de macumbaria, se tiver algo que está impedindo o seu crescimento, se tiver algo que está impedindo a sua prosperidade, impedindo de você ser feliz, amigo ouvinte, eu, Marcelo Baiano, vamos resolver essa situação. Não perca tempo, ligue e agende a sua consulta espiritual. Você também pode estar participando do nosso programa. Basta você estar enviando a sua carta aqui para a recepção desta emissora. Você pode estar enviando a sua carta lá para o Santuário da Fé, como você pode estar enviando seu áudio, sua mensagem de texto aqui para o telefone de Marcelo Baiano. Eu, Marcelo Baiano, vai ler e vai colocar a sua carta ao vivo no nosso programa. Olha, mas se você não quer ser identificado, você coloca uma observação, não me identifique, não quero ser identificado. Você mesmo escolhe um nome lá, onde através desse nome você vai identificar a sua história sendo contada aqui no nosso programa. E você que já esteve no Santuário da Fé, você que já procurou com Marcelo Baiano, você que já falou com Marcelo Baiano, você que já veio até aqui o Santuário da Fé, já procurou fazer os seus trabalhos espirituais e hoje você só tem a agradecer, gratidão pelas bênçãos alcançadas, você que quer demonstrar o seu carinho, o Santuário da Fé, você quer demonstrar o seu carinho pelo milagre que você alcançou, fique atento porque pode ser a sua carta ser contada agora no programa espiritual O Milagre em Sua Vida. Vamos à carta do ouvinte.
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E hoje vamos a mais uma carta do ouvinte. E quem nos escreve pedindo uma ajuda para sua família, pois em sua casa não existe mais paz, é o senhor Manuel da Silva, da cidade de Guaraciara, Santa Catarina. E ele diz assim em sua carta: saudações a todos os ouvintes do programa Um Milagre em Sua Vida. Sou Manuel da Silva, tenho 54 anos, moro em Guaraciaba. Sempre fomos uma família muito harmoniosa. Mas, senhor Marcelo Baiano, já faz algum tempo que não sei o que é ter paz em casa. Meus filhos estão sempre brigando. Ouço ameaças dentro da minha própria casa. O meu caçula já agrediu minha esposa. Está virando um tormento viver com minha família. Éramos tão unidos. Não sei o que está acontecendo. Me ajuda, por favor, a restaurar a paz de minha casa. Conte-me o que está acontecendo com a minha família. Será que foi alguma coisa feita? Ou será que sou eu quem está errado com meus filhos? Não sei o que fazer. Estou desesperado. Por isso, peço ajuda para o senhor Marcelo Baiano. Ouço o programa Um Milagre em Sua Vida desde o dia que começou. E sei que o senhor vai me ajudar a solucionar esse problema que entrou na minha família e não quer mais sair. Confio em suas palavras e no que o senhor faz. Aguardo a resposta da minha carta. Assina um pai de família desesperado para trazer a paz de volta para casa. A palavra amiga de Marcelo Baiano. Olá, senhor Manuel da Silva. Obrigado por suas palavras de confiança, por acreditar em nossos trabalhos. Estamos intercedendo por sua família. Não está sendo fácil, mas para Deus nada é impossível. Olha, meu amigo, através da consulta espiritual, houve a revelação que foi jogado um preparo com terra de cemitério no portão da sua casa. Por isso que está surgindo tantas contendas com a sua família. Foi descoberto também que quem fez isso tem muita inveja do senhor, da sua família, e por esse motivo tentou destruir o que o senhor tem de mais valioso, que é a sua família. Pare de ficar se culpando por não ter sido um bom pai. E isso não é verdade. Pude ver aqui que o senhor faz de tudo pelos seus filhos. Mas, meu amigo, tome cuidado, porque essa pessoa que fez este mal para vocês ainda continua frequentando a sua casa e se faz de amigo. Venha falar comigo aqui no Santuário da Fé, que irei te dizer quem é a pessoa que está fazendo isso com o senhor. Fique tranquilo, vou te ajudar. Vejo que o senhor é um homem de bom coração e não tem maldade com ninguém. E por causa da inveja de outros, está passando uma grande tribulação na sua vida. Aguardo a visita do senhor aqui no Santuário de Deus. Um forte abraço e fica com Deus.

0: está aí, meus amados ouvintes. Esse foi mais um testemunho de pessoas que já estiveram aqui no Santuário da Fé. Pessoas que já conversaram com Marcelo Baiano, pessoas que já iniciaram seus trabalhos espirituais e hoje vem contar a sua bênção, sua vitória. E você que está passando por situações semelhantes a deste ouvinte, você que quer vir ao Santuário da Fé, mas não sabe o nosso endereço, então pega um papel, pega uma caneta, anote aí o telefone e o endereço do Santuário da Fé aí na sua cidade.
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0: Meus amados ouvintes, chegamos ao fim de mais uma edição do nosso programa espiritual Um Milagre em Sua Vida. A todos que estiveram conosco, ligado e conectado nessa programação, segure seu copo com água, eleve seu pensamento a Deus, porque agora chegou o momento de nós falar com Deus Pai Todo-Poderoso.
2: Sempre existe aquele momento que precisamos estar sozinhos, sozinhos com Deus, chorar e clamar ao autor da vida. Esse é o momento. Vamos falar com Deus.

Senhor Deus Pai de infinita bondade e misericórdia, nós colocamos diante de Ti este copo com água, pedindo que o Senhor derrame a Tua bênção sobre esta água, para que ela seja um sinal de Tua paz, do Teu cuidado e da Tua presença na vida de cada um dos nossos ouvintes. Abençoe aquele que está aflito, desanimado, doente ou passando por dificuldades. Fortaleça quem perdeu a esperança e consola o que está sofrendo e dá sabedoria àqueles que precisam tomar decisões importantes. Que esta água represente, Senhor, a renovação da fé.

0: pontualmente, 20 horas.
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0: Olá, gente, muito boa noite. Está no ar o programa Oeste Show da Noite, apresentado por Fernando Kaiser, e vamos até às 23 horas. Então, para você que está chegando agora na nossa programação, ou para você que já está nos acompanhando desde as primeiras horas do dia, seja muito bem-vindo ao nosso programa. Quinta-feira, 8 de outubro de 2026, e como eu já vinha falando ao longo da semana, né? Então acabou se confirmando a previsão de chuva que nós tínhamos para essa semana. Então teve até chuva forte aqui em Iporã do Oeste, mas o dia entardeceu, o sol raiou e assim o céu ele foi aos poucos querendo se abrir novamente. Então vamos ver como é que vai se comportar aí o clima durante esse restinho de semana e também agora neste final de semana. A princípio, é pra vir mais chuva. Vamos ver. E pra você participar conosco, é só você ligar no 3634-1440 ou no 9188-1715. E eu já tenho áudio pra rodar aqui do Carlos Henrique, de Tunápolis, que hoje tá lá no Rio Grande, tchê. Boa noite!
1: Boa noite, Fernando. Aí tudo certo? Aí tu manda música. Nós estamos aqui em dois irmãos, escutando a rádio. Aí tu manda. Nilo Vir, Pismo Stetch, pode ser? Estamos na casa de um primo desse Nilo Vir.
0: Então tá, vamos tocar aí a música In Einen Städtchen. Não sei se é essa música, tá? Eu não sei muito alemão, pra falar a verdade, mas é o mais próximo. É o mais próximo aí do Nilo Wirth. Daí também tem o Hilário Besen, que está pedindo Pé de Bode. Então eu vou tocar com o Paraíso Musical. E a Selma Guedes de Maravilha, que ela tá pedindo aí a música da Banda Magia de Três Passos, aquela que eu toquei ontem. Então ela se chama A Polca do Fritz. Então agora com vocês, Nilo Wirth, na sequência Banda Magia de Três Passos e Paraíso Musical.
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0: Red Bot com Paraíso Musical, Polka do Fritz com a banda Magia de Três Passos e Innenstädtchen com Nilo Wirth. 20 horas e 15 minutos, hora certa para a Loja Baques. 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
0: Estamos de volta então, agora atendendo mais participações. Daí tem ainda o pedido da Selma Guedes, que ela queria ouvir o Monte Azul, Quando o Verão Voltar. Daí tem o Ambrósio Webers, que está pedindo Teodoro Sampaio. Então vou rodar Passe Livre, com a participação especial de Barerito. O Arnildo Miller, de Beato Roque, está querendo ouvir o Trombonista Maluco, com os veteranos. E eu também tenho áudio aqui do pessoal de Maravilha. Boa noite.
4: Boa noite, Fernando. Tudo bom? Olá, de Maravilha. Eu queria ver muito com o Sangue Latino, agradando um pouco do Balão. E na próxima, Bruno e Maroni. Olá, tchau.
0: Beleza, então. Esse é o Inácio Klaut, que tá pedindo aí o Sangue Latino, Estourando a Boca do Balão. E daí, mais pra frente, iremos rodar a do Bruno e Maroni, Dormir na Praça. Porque agora tem Monte Azul, na sequência, Teodoro Sampaio, os veteranos e Sangue Latino.

0: Estourando a Boca do Balão, de 1989, com Sangue Latino, Trombonista Maluco com os Veteranos, Passe Livre com Teodoro Sampaio e Quando o Verão Voltar com Monte Azul. Confira a hora certa. 20 horas e 31 minutos.
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0: Temos mais áudio para rodar aqui, então, boa noite.
10: Boa noite, Fernando. Tudo certo, tudo alas, é o Clão Guira aqui de Nomelândia. Mais uma vez na escuta desta linda programação. Peço, se for possível, rodar a música aí, pode ser do Monte Azul. Lembrei de você, valeu. Agradeço desde já por atendido e tudo de bom hoje e sempre.
0: Valeu, obrigado para ti também, Claudir. Ele que é de Nomelândia, sempre tá nos acompanhando, né? Lembrei de você com o musical Monte Azul. Eu também tenho aqui áudio do Paulinho Bavaresco.
11: Boa noite, boa noite. Manda a próxima música. Vamos agradecer aquela chuva que caiu lá fora hoje. Chuva abençoada.
0: Valeu, até amanhã, seu Paulo. Igualmente, chuva bem boa aqui. Ela foi um forte no começo, né? Mas não provocou maiores transtornos, ainda bem, né? E daí agora atendendo o outro pedido do Inácio Clauco de Maravilha, né? Inclusive sua mãe, Hilda Clauco, também está nos escutando, está nos acompanhando. Uma boa noite pra você, Hilda, e pro seu filho Inácio também, né? Ele que pediu aí, Bruno e Marrone, Dormir na Praça. Então agora com vocês, Bruno e Marrone, na sequência, Monte Azul. Lembrei de você.

0: Lembrei de você com o Monte Azul e também tivemos ainda Dormi na Praça com Bruno e Marrone. 20 horas e 43 minutos, hora certa para a Loja Baques. 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
3: Mais participações chegando. Almiro Borchait, de Linha Soledade Itapiranga, ele está querendo Banda Sentinela, Se Você Ama, Perdoa. Tem também aqui o Igor, que está pedindo Merceditas com o Querência, o grupo Gauchesco Querência. Daí tem ainda a Lisa Brutcher, de Maravilha, que está querendo ouvir Telefone no Ar com Banda Som 7, e ainda o Vonibaldo Babic, de Beato Rock, São João do Oeste, que tá querendo ouvir aí o A Polca de Damas com os Três Tirus. Na verdade, ele pediu duas. Além do A Polca de Damas, também quer ouvir ainda Tirol, Tirol, que já, mais tarde nós vamos rodar também. Então, agora no momento vai ser A Polca de Damas, tá? Então, primeiro, Banda Sentinela, Grupo Gauchesco Querência, Som 7 e os Três Tirus.

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1: Essa é antiga, lá de 1967, Polca de Damas com os Três Chirus, do primeiro disco deles, Telefone no Ar com Som 7, Merceditas com Querência e Se Você Ama, Perdoa com a banda